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0: São 2 da manhã.
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2: Olá, boa tarde aos senhores ouvintes aí em casa. Olá, Isabel, espero que esteja tudo bem convosco. Antes de mais, pedir desculpa pela minha voz, porque é fruto do tempo e sou um bocadinho rouca, mas penso que se consegue perceber bem. Agradeço mais uma vez a oportunidade de estar na Rádio Clube Arganil, mais uma vez, a falar um bocadinho daquilo que é a minha paixão pela saúde mental. Hoje o tema que eu vos trago é um tema um bocadinho mais específico. Vamos falar de uma perturbação mental direcionada à doença mental grave, que é a esquizofrenia. É um tema complexo e eu estou aqui mais uma vez para tentar desmistificar um bocadinho e partilhar convosco aquilo que é o meu conhecimento, de forma a podermos juntos compreender melhor este tipo de patologia do foro mental.
1: Inês, então para começar, diga-nos numa definição assim curta, rápida, o que é a esquizofrenia, para as pessoas entenderem lá em casa, para quem não conhece.
2: Então, muito resumidamente, e como a Isabel disse de uma forma simples, a esquizofrenia é uma doença, uma perturbação do foro mental que envolve uma disfunção de vários espectros da cognição, da emoção, da percepção e de outros aspectos do comportamento. Em termos de início, o seu início surge tipicamente ali no fim da adolescência, início da idade adulta, ou seja, em idade jovem, e persiste ao longo da vida. Acaba sempre por se tornar uma doença crónica. O seu efeito, não vou dizer que não, mas é severo e duradouro e afeta efetivamente vários aspectos na vida da pessoa. A esquizofrenia, dentro do seu universo, apresenta alguns subtipos, como, por exemplo, do tipo paranoide, em que existem alucinações auditivas muito frequentes, ideias delirantes. Temos também a esquizofrenia do tipo desorganizado ou hebefrénico, em que é característico um discurso mais desorganizado, um comportamento mais desorganizado, e em termos de afeto acaba por ser um pouco inapropriado também. Temos também a esquizofrenia do tipo catatónico, temos do tipo indiferenciado, e nesta é comum a ausência de ideias delirantes ou alucinações. E um discurso desorganizado, não é muito frequente, não quer dizer que não haja, mas não é muito frequente. E também temos a esquizofrenia residual, que predominam os efeitos, os sintomas, aliás, negativos, que eu vou falar mais à frente. A esquizofrenia antigamente era vista como algo paranormal, dada a complexidade da sintomatologia e do quadro todo da doença, porque é frequentemente também, ainda hoje, descrito como que se envolvesse uma perda de contacto com a realidade. Informalmente falando, ao fim e ao cabo, as pessoas vivem com um pé no mundo real e com outro pé no mundo imaginário. Como devem calcular, é um sofrimento atroz conseguir diferenciar isto enquanto pessoa com esquizofrenia.
1: Senhora enfermeira, e de que forma é que esta doença se manifesta?
2: Então, em termos de epidemiologia, ou seja, números Posso adiantar o quê? Que a prevalência da esquizofrenia, ou seja, o número de casos numa determinada população, ronda por volta dos 1%, e no que concerne ao género, entre masculino e feminino, não há grande diferença, são relativamente, em termos de prevalência, relativamente semelhante. Quanto à incidência, ou seja, quanto ao surgimento propriamente dito da doença, há estudos que indicam que é mais, que a sua incidência é maior em áreas urbanas, ou seja, em meios mais citadinos, provavelmente associado às dinâmicas do dia a dia das pessoas e a fatores ou agentes estressores. Em termos de início, nos homens, aqui sim há uma diferença. Nos homens, o início surge entre os 10 e os 25 anos. Nas mulheres, temos aqui uma distribuição bimodal, ou seja, pode haver casos em que o primeiro pico surge entre os 25 e os 30 e os 35 anos e o segundo pico na meia-idade. Pronto, isto depois, claro, tem que ser analisado caso a caso, mas em termos gerais e estatísticos, é mais ou menos isto. É de focar também que é muito raro que surja em idades inferiores aos 10 anos e após os 60 anos. Assim, em termos de contextualização de números, é isto.
1: E relativamente aos fatores de risco, existem fatores de risco, certo?
2: Correto, existem fatores de risco, bastantes fatores de risco. É uma doença que eu posso adiantar mesmo ser de etiologia multifactorial, mas em termos de fatores específicos, eu posso adiantar fatores reprodutivos, por exemplo, em que, imaginem, pessoas com parentes de primeiro grau com esquizofrenia, o risco de desenvolver a doença, imaginem só, aumenta 10 vezes. É muito. Eu posso mesmo adiantar que é um fator de risco preponderante. Depois, fatores maternos também, por exemplo, a desnutrição materna pré-natal, a exposição pré-natal ao vírus de influenza, ao vírus da gripe. Há muita literatura sobre a esquizofrenia e é muito interessante pesquisar sobre isso, porque há associações muito interessantes e que para nós podem ser descabidas, mas quando estudadas a fundo, por assim dizer, têm muito nexo. Vejam só que até o nascimento no inverno, nascimento dos bebés no inverno, constituem um fator materno de risco para a incidência da esquizofrenia. Depois, também, e para mim, certamente o mais destacável, que são o abuso de substâncias, é muito comum na esquizofrenia, porque associam-se a um pior funcionamento, em termos de vida, de todos os dias, o álcool, o tabaco, a cannabis, a cocaína, enfim, as anfetaminas, entre outras. Para terem uma noção, o uso de cannabis aumenta 6 vezes mais o risco de alguém desenvolver a doença. Sabe-se perfeitamente que o consumo de cannabis a longo prazo, e isso está estudado, contribui para sintomatologia psicótica e claramente que interfere no funcionamento do nosso cérebro ali a nível do córtex pré-frontal. Depois, o tabaco. Perguntam vocês, o tabaco, porquê é que o tabaco influencia? A nicotina, que é um dos maiores componentes do tabaco, diminui a concentração de antipsicóticos no sangue e, por sua vez, contribui para o declínio cognitivo. Ou seja, pessoas que tomam medicação antipsicótica, que é a medicação de primeira linha, neste tipo de patologias, tipo de perturbações psicóticas, onde a esquizofrenia também está agregada, ao tomarem esse tipo de medicação e a consumirem tabaco, a fazerem uso de tabaco, vão diminuir a concentração da medicação no sangue e potenciar então o declínio cognitivo. Ok. Para além disto, também existem fatores de risco económicos. Esta doença está associada a custos muito elevados, quer a nível hospitalar, quer a nível comunitário. E quando falo a nível comunitário, falo em termos de suporte, rede de suporte e reabilitação. A hospitalização, com o tempo, tem vindo a mostrar aqui um cenário melhor, porque com o desenvolvimento da medicação antipsicótica e com a descentralização dos cuidados para os centros de saúde, com a criação de equipas de saúde mental comunitária, o número de hospitalizações diminuiu, e a probabilidade de readmissão após os 2 anos, está a variar entre os 20% e os 60%. Por isso já é um começo. Existem também fatores genéticos, por exemplo, e uma curiosidade: os gêmeos monozigóticos têm cerca de 50% de probabilidade de um deles desenvolver esquizofrenia. E, por fim, fatores bioquímicos, que prende-se com a disfunção da atividade da dopamina. A dopamina é um neurotransmissor que está diretamente ligado com este tipo de patologia. E a disfunção da mesma provoca alterações, a nível cerebral.
1: Inês, e passando agora à sintomatologia, quais são os sintomas mais comuns nesta doença?
2: Portanto, na esquizofrenia nós podemos criar aqui dois quadradinhos. Imaginem, um quadradinho para a sintomatologia negativa e um quadradinho para os sintomas positivos. Eu memorizei assim, mesmo quando estava a estudar na especialidade, memorizei assim, e também acho que é uma boa mnemónica para vocês, em que os sintomas negativos retiram algo ou diminuem algo. Os sintomas positivos acrescentam algo. Portanto, a nível de sintomatologia negativa, falamos de embotamento afetivo. E o que é isto do embotamento afetivo? Isto é uma condição caracterizada pela impossibilidade ou a incapacidade de uma pessoa reagir a vários estímulos encontrados na vida cotidiana, ok? É mais difícil conseguirem fazer face às situações que surgem no, nos seus dia-a-dias. Falamos também de passividade emocional, de isolamento social, dificuldade no pensamento abstrato e pensamento estereotipado. Esta doença, infelizmente, ainda no século XXI, está muito associada ao estigma, e é por isso que também aqui estou hoje a falar dela, para, por muito pouco que mude, tentar mudar já alguma coisa em relação a isso. Depois, em termos de sintomatologia positiva, lá está. Existe algo novo que não existia. Os delírios, as alucinações, as auditivas, que são as mais comuns nesta patologia, o pensamento e o discurso organizado e também o comportamento, desorganizado. Peço desculpa.
1: E quanto ao curso da doença, ou seja, como é que decorre ao longo dos anos?
2: Ora bem, como qualquer doença crónica, não é? O percurso da doença pauta-se por fases, por exacerbações e por remissões. É importante estar atento ao padrão da doença nos primeiros 5 anos após o primeiro episódio, pois vão determinar o curso, o decorrer da doença. Após cada episódio psicótico, claro que se torna mais difícil que a pessoa retorne ao nível funcional de base. Obviamente, porque não deixa de ser uma fase de crise, às vezes demorada, com ajuste da medicação, com muita sintomatologia à mistura, e é óbvio que vai influenciar o funcionamento de base. O stress, a vulnerabilidade ao stress persiste muito ao longo da vida. Pessoas com esquizofrenia têm uma grande vulnerabilidade ao stress, por isso é importante sabermos lidar com ele e adquirirmos estratégias e adaptarmos de modo a não deixarmos que este fator seja mais um de risco na vida da pessoa com esquizofrenia. Os sintomas negativos, e isto também a título de curiosidade, tendem a perdurar ao longo da doença, enquanto que os sintomas positivos tendem a atenuar. Não desaparecem, mas tendem a atenuar.
1: e tratamento existe? Não.
2: Sim, o tratamento existe. O tratamento na esquizofrenia passa por farmacoterapia, claro, antipsicóticos, e psicoterapia. Como eu disse há pouco, embora a hospitalização, a taxa de hospitalização esteja a diminuir, por vezes é mesmo necessário hospitalizar. No início, para um diagnóstico, depois, no decorrer da doença, para estabilizar e ajustar medicação, ou até para estabilizar uma associação, uma simbiose efetiva entre os doentes com a comunidade. Ok, às vezes é preciso treinar isto, instruir sobre, para que seja mais fácil a reinserção social. Quanto aos fármacos, como eu disse, os antipsicóticos são os medicamentos de primeira linha para o tratamento da esquizofrenia, embora os doentes com este tipo de patologia se queixem muito que são medicamentos que têm bastantes efeitos secundários, e essa é a razão pela qual não aderem tão bem à terapêutica, mas depois entram aqui a parte da psicoterapia para tentar acolmatar essa dificuldade. E relativamente a isso mesmo, às psicoterapias, são várias as ofertas. Temos o Social Skills Training, que é treino de competências sociais. Temos a terapia familiar, porque não nos podemos esquecer que por detrás de uma pessoa com a doença existe uma rede que também é afetada por ela. A terapia de grupo, que tem vindo a ter muito bons resultados ao longo do tempo. A terapia cognitivo-comportamental, por vezes é importante também trabalhar aqui um bocadinho a cognição, o comportamento e, claro, a psicoterapia individual. Quais são os objetivos da psicoterapia? Claramente, aumentar aptidões sociais, os tais social skills training, que falei há bocado, estimular relações interpessoais, integrar a pessoa na comunidade e, obviamente, e aqui entra muito a psicoterapia individual, estimular a autossuficiência e capacidades individuais, ou seja, é suposto que estes doentes sejam capazes de viver sem depender de outrem e serem dotados de capacidades para fazerem frente à vida que se desenrola.
1: Ou seja, senhora enfermeira, portanto, a pessoa esquizofrénica pode até ter uma vida, entre aspas, dita normal, não é? Se a esquizofrenia estiver, entre aspas, também controlada. É isso, a pessoa pode trabalhar, exatamente, pode ter uma família, não é? Pode ter uma normalidade, por assim dizer,
2: exatamente.
1: É isso?
2: Exatamente.
1: Muito bem, é muito bom também dizer isso, senhora enfermeira, porque há muitos estigmas, não é? Muitos preconceitos relativamente a estas doenças. É muito bom.
2: É o chavão da doença mental grave. E, sim, claro que não é tão bem compreendida como outra doença orgânica, mas preconiza-se que isso comece a ser feito, não é? À medida que a sociedade vai evoluindo, é importante que estejamos disponíveis também para aprender, não é?
1: Verdade. E agora, para finalizar, Inês, como é que a comunidade pode prestar ajuda a pessoas com doença mental grave, como é o caso da esquizofrenia? Nós todos podemos ajudar?
2: Podemos ajudar, sim. Às vezes, por uma mesma coisa, podemos dar o nosso contributo. Como já foi dito, é uma doença altamente estigmatizante, a Isabel acabou de o dizer, e por isso eu diria que devíamos começar precisamente nesse ponto, implementar e desenvolver ações para capacitar as pessoas para agir em prol de algo. Penso que só assim é que podemos começar a mudar alguma coisa e deixar de olhar para as perturbações mentais como se fossem algo de outro mundo, porque ainda há muita gente que pensa assim e não devia ser. Na minha opinião, acho que devíamos falar mais sobre isto, desenvolver, como eu estava a dizer, formações informais para a população e, consequentemente, interferir nos níveis de literacia, não é? Contribuir aqui para um incremento do conhecimento e dotar as pessoas de noções básicas que podem fazer a diferença. É importante percebermos que o doente mental sofre tanto, ou se calhar mais, não é? Também não sou ninguém para dizer isso, mas sofre tanto como um diabético, como um hipertenso. E se nós nos predispomos a aprender a lidar com a diabetes ou a aprender a lidar com a hipertensão, porque é que não nos vamos predispor a lidar com a esquizofrenia? Porque tem um nome assim mais pomposo ou um nome que não encaixa tão bem. Não faz sentido, não é? Pronto, temos também de pensar nas famílias destas pessoas que também são afetadas em toda a sua rotina familiar. A terapia familiar, como eu disse há pouco, é crucial para ajudar a criar estratégias de adaptação a esta nova realidade ou a esta realidade que já existe e que é tão duradoura. Os cuidados de saúde primários, só mesmo para terminar, são uma excelente entidade que pode desenvolver programas e intervenções deste espectro, visto que cada vez mais se aposta na descentralização dos cuidados para a comunidade. Por isso, deixo aqui o meu apelo, ao Centro de Saúde para contratarem mais pessoal da área e desenvolver esse tipo de ações.
1: É verdade, Inês, é mesmo necessário, tal e qual. Inês, muito obrigada. Não sei se quer acrescentar ainda algo para concluir.
2: Eu termino sempre da mesma forma, a apelar à população para estar disposta a ler um bocadinho sobre a saúde mental, a fazer uma boa higiene do sono, a praticar exercício físico, uma boa alimentação, porque isso tudo afeta o nosso mental e é importante estarmos atentos a isso, porque assim. Hoje é o vizinho ou é a pessoa que até só passa por nós na rua e que nem conhecemos, a desenvolver uma perturbação, amanhã somos nós, ou alguém da nossa família. É isto. Quero agradecer mais uma vez a todos os que me ouvem e alguma dúvida, estou sempre à vontade, estou disponível para esclarecer. Agora, nas próximas rubricas, vamos falar sobre as patologias que existem, porque acho que é bom, termos um bocadinho de conhecimento sobre cada uma delas. Obrigada, sim, pela oportunidade mais uma vez.
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0: São 3 da manhã.
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0: São 4 da manhã.
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2: Olá, muito boa tarde a todos os ouvintes da Rádio Clube de Arganil. É um enorme prazer estar aqui novamente convosco para vos trazer um tema relacionado com aquilo que é o acompanhamento psicológico. Neste caso, como é que funciona a terapia? Ou seja, quando é que eu a devo procurar, se a devo procurar e quais são as suas formas de trabalho? Hoje em dia, procurar acompanhamento ou atendimento psicológico já é mais comum e não, especificamente, não tem que estar relacionado com um processo direto de doença. Portanto, quem nos procura, tipicamente na área clínica, pode ou não ter um processo de doença associado. O que nos leva a pensar que, de facto, a terapia pode ser para toda a gente, e é assim mesmo, e está dirigida para todas as idades. E só por este facto de abranger todas as idades, dentro da própria psicologia temos diversas abordagens que vão de encontro às diferentes idades, mas também vão de encontro à forma como propõem a intervenção dentro das perturbações psicológicas que podem existir e nos seus diversos tipos. Portanto, o processo psicoterapêutico pode ser dirigido não só à pessoa, portanto, à pessoa que nos procura, mas também à própria família, à comunidade, ao meio escolar, ao grupo, ao contexto onde a pessoa se encontra inserida. Portanto, este processo baseia-se primeiramente numa relação de confiança estabelecida entre o psicólogo e a pessoa, o contexto que nos procura. Portanto, isto é a base para depois toda a abordagem do processo psicoterapêutico, e por ser essencial o estabelecimento desta relação, porque é daqui que advém o sucesso daquilo que poderá ser o acompanhamento em psicoterapia, poderá ser a fase ou uma das fases primordiais para a pessoa, ou seja, se identifica com aquele profissional ou não. Então, e após o desenvolvimento deste contexto relacional de confiança, o psicólogo trabalha sempre com diversos propósitos, seja o propósito de aliviar o sofrimento psicológico, ou a promoção do desenvolvimento da pessoa, seja pessoal, profissional, ou até a capacidade para conseguir fazer escolhas para a sua vida, escolhas estas mais conscientes, mais flexíveis, que lhe permitam trazer mais bem-estar e mais qualidade de vida. Então, e especificamente, o que é terapia? Neste caso, e hoje em específico, eu vou-vos falar sobre o que é a terapia cognitivo-comportamental, que é a abordagem que eu utilizo em clínica. Essencialmente, é uma terapia que combina aqui a parte comportamental e a parte cognitiva. Isto tem a ver com a forma como nós interpretamos os acontecimentos, ou seja, é a nossa percepção face àquilo que acontece e a forma como isso nos afeta. Portanto, não é a análise da situação em si, mas a análise de como essa situação se reflete em mim. Portanto, ou seja, é a forma como cada pessoa vê, pensa, sente em relação a uma situação. Esta situação tipicamente é uma situação desconfortável, que pode trazer sensações mais negativas e que a pessoa tem desejo de modificar. Então, cabe ao terapeuta auxiliar a pessoa encontrar aqui novas formas ou novos padrões mais funcionais, mais adaptativos, através da percepção, do alargamento da percepção do seu comportamento face às suas emoções e aos seus pensamentos, de arranjar então as possibilidades funcionais que permitam uma melhor adaptação à sua realidade. E que ao longo da estruturação das sessões vai permitir que a própria pessoa adquira mais autonomia na forma como lida com estas questões. No fundo, são técnicas que nós utilizamos e que servem para que a pessoa aumente a sua percepção face episódios desagradáveis, que consiga interrompê-lo gerando uma resposta mais adaptativa, utilizando respostas mais adequadas, por forma a controlar reações, e que isto contribua para o controlo de stress, de ansiedade, que permita um maior relaxamento ou até um controlo da própria sintomatologia depressiva. Portanto, é uma técnica que se destina ao tratamento de diferentes perturbações psicológicas e emocionais, seja ela a depressão, a ansiedade, a parte de perturbações alimentares, traumas, fobias ou até dependências. Mas, para além das perturbações, é uma terapia que nos pode auxiliar em diversas questões que envolvem a nossa vida, seja por dificuldades em relacionar-nos com outros, por separação, por escolhas até profissionais, perda, luto, ou até por dificuldades de aprendizagem ou perturbações do desenvolvimento, mas também pode ser apenas específico para o nosso desenvolvimento pessoal. Portanto, para cada pessoa serão aplicadas técnicas diferentes com vista a um tratamento diferente e dirigido, único e pessoal. Se acha que este tema foi interessante, ajudou a compreender melhor se precisa de apoio ou se tem dúvidas quanto a esse apoio, já sabe, procura um profissional da área da psicologia. Foi então um enorme prazer estar aqui novamente com vocês. Desejo-vos uma ótima quinta-feira. Até à próxima.
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0: São 5 da manhã.
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0: São 6 da manhã.
1: 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Contamos consigo, pela memória do Dr. Barreto Leite. 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
2: Hoje é uma receita muito rápida de fazer e muito simples de fazer, mas pode às vezes alguém não saber esta receitinha. E então é muito boa para agora, que é fresquinha, e para acompanhar com grelhados é ótima. Então é uma salada de batata fria, não sei se...
3: Que giro.
2: À moda suíça.
3: Nunca ouvi. Mas não, fazia pois. Lá, quando lá estava, na Suíça.
2: Ai,
3: era,
2: sim, e adorava, sim, muito, muito, gostava imenso. Sim. Quando íamos fazer grelhados, fazia sempre esta salada de batata, e depois é mesmo salada de batata fria. Há quem faça com o molho como eu faço, ou também com iogurte grego. Também.
3: Ah, que bem.
2: Mas este é com maionese e com... Pronto, eu já vou dizer que
3: vamos
2: eu gosto
3: lá os ingredientes
2: que...
3: então, vamos lá.
2: Sim, eu por acaso desta leva ovo, mas quem não quiser meter ovo pode não meter. Pronto,
3: muito
2: e
3: bem.
2: Eu agora vou dizer esta saladinha, que é mesmo à moda suíça. Então, olha, para fazer esta saladinha de batata fria é necessário 800 gramas de batata cozida, cortada em rodelas, uma cebola roxa pequena e depois é fatiada finamente, dois ovos cozidos picados, uma colher de chá de mostarda, três colheres de sopa de vinagre de vinho branco, quatro colheres de sopa de azeite, uma chávena de maionese, pode ser caseira ou daquela que se compra, sal e pimenta a gosto, cebolinho e salsa fresca picada.
3: E há que repetir, não é, Arminda? Vamos lá.
2: Para não faltar nada.
3: Tal e qual.
2: Então, 800 gramas de batata cozida e cortada em rodelas, uma cebola roxa pequena fatiada finamente, dois ovos cozidos picados, uma colher de chá de mostarda, três colheres de sopa de vinagre, vinho branco, quatro colheres de sopa de azeite, uma chávena de maionese, uma chávena de maionese, pode ser da caseira ou daquela que se compra, sal e pimenta a gosto, cebolinho, salsa fresca picada.
3: E já estou a ver que a confecção é simples, não é, Arminda? Mas vamos explicar, pois claro.
2: É muito simples. Então começa por cozinhar as batatas com casca, até ficarem macias. Depois vai descascar a tão e vai cortá-las, vai descascar as batatas e vai cortar depois em rodelas, ainda mornas, que é, tem ainda estar morno. Depois vai misturar então o vinagre, o azeite, a mostarda, o sal e a pimenta, e vai irrigar a batata com este molho e vai deixar então durante 10 minutos. Depois vai acrescentar a seguir a cebola, os ovos picados e a maionese, e vai misturar delicadamente. Vai então finalizar com as ervas frescas e vai levar à geladeira, neste caso ao frigorífico, pelo menos uma hora antes de servir. E esta saladinha é muito boa para acompanhar com carnes grelhadas. É excelente.
3: Que bem.
2: Quem gostar desta batata também pode temperar então com molho de iogurte grego.
3: Que giro.
2: Pronto, e depois com limão, com sumo de limão.
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0: São 7 da manhã. 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
1: A Ficabeira e a Feira do Monte Alto 2026 vai abrir no dia 4 de setembro com um dos nomes mais influentes da música urbana portuguesa da atualidade, Dilas. O artista vai subir ao palco principal daquele que é o evento que mais faz pulsar o concelho de Arganil, prometendo uma noite marcada pela energia, pela proximidade aos fãs e pelos temas que conquistam o público mais jovem. Conhecido por êxitos como Alô, A Bibi ou Colange, Dilas tem vindo a afirmar-se como uma das vozes mais influentes da nova geração da música portuguesa, reunindo milhares de seguidores e acumulando milhões de reproduções nas plataformas digitais. Em 2024, lançou o próprio álbum que se tornou no disco português mais escutado de sempre no Spotify, nas primeiras 24 horas após o lançamento. Entre os sucessos mais recentes, destaca-se ainda Carro, um dueto com Bárbara Bandeira, lançado em outubro de 2023, que rapidamente se transformou num dos temas mais ouvidos em Portugal, alcançando a dupla platina. Com a confirmação de Dilas para a noite de abertura, o município de Arganil recorda ainda que já foi confirmada a atuação de Miguel Araújo no dia 5 de setembro, conhecendo-se em breve os restantes nomes do cartaz da Ficabeira, que se vai realizar em Arganil de 4 a 8 de setembro. O município de Góis celebrou recentemente um acordo coletivo de empregador público com o Sintap, Sindicato da Administração Pública, num compromisso orientado para a valorização das condições de trabalho dos funcionários municipais. Este acordo, segundo a autarquia, tem em consideração as especificidades dos serviços prestados pelo município e visa promover uma maior conciliação entre a vida profissional, pessoal e familiar dos trabalhadores, contribuindo simultaneamente para o reforço da motivação e do bem-estar no exercício das funções. A celebração deste acordo coletivo de empregador público procura ainda salvaguardar direitos laborais e reconhecer o papel dos trabalhadores municipais na resposta às necessidades da população e na concretização dos objetivos do serviço público. No dia 12 de julho vai realizar-se no recinto de festas de Ponto de Fajão o 19º convívio regionalista das coletividades da freguesia Fajão Vidual e Amigas no Conselho de Pampilhosa da Serra. Esta iniciativa vai ter início pelas 12h30, constando da ementa uma sardinhada e uma grelhada mista, para além da sopa serrana, a filhós, pichada e bebidas à discrição. Haverá transporte em autocarro para quem vier de Lisboa até Fajão neste dia, e esta iniciativa vai contar ainda com animação a cargo de Sérgio Gonçalves e o DJ GP. Note-se que na ocasião será também efetuado um sorteio de rifas, cujo primeiro prémio é um presunto. Os interessados podem desde já inscrever-se para participar neste convívio regionalista através do 935-034-511 ou do 963-895-921.
0: O estado do tempo nas próximas 24 horas.
1: Céu em geral pouco nublado, apresentando períodos de muito nublado no litoral norte e centro até ao meio da manhã. Períodos de chuva fraca ou aguaceiros fracos no litoral norte e centro até ao meio da manhã. Vento fraco a moderado, soprando por vezes forte até 45 km/h, com rajadas até aos 65 km/h no litoral oeste e nas terras altas, em especial a partir da tarde. Descida de temperatura, em especial da máxima. E ficamos assim com as últimas previsões do tempo para o dia de hoje. Continuo desse lado a acompanhar a nossa emissão por aqui na RCA e tenha a continuação de uma ótima semana.
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0: São 8 da manhã.
1: Olá, muito bom dia. São 8 da manhã nesta terça-feira, 2 de junho. Sejam bem-vindos e bem-vindas aqui à nossa emissão na RCA, Rádio Clube de Arganil. Sou eu que hoje estarei aqui consigo, Lourdes Gonçalves, até às 10. Mas antes do amanhecer, temos notícias com a Antena 1.
2: Bom dia, são 8 horas no continente da Madeira, 7 nos Açores. Uma noite de grande violência na Ucrânia, em destaque nesta edição, Eduardo Maio.
3: Com 10 mortos e mais de uma centena de feridos no balanço conhecido a esta hora, foi na sequência de um ataque feroz da Rússia nas últimas horas que tocou a capital, Kiev, e também o leste do país. José Manuel Pureza considera o modelo de prestação social única que o governo vai criar uma provocação e o trabalho social uma ideia mesquinha e humilhante. Declarações do líder do Bloco à Política com assinatura para ouvir neste jornal. O Plano Nacional de Restauro da Natureza é apresentado hoje. Vamos conhecer daqui a pouco as linhas principais traçadas pelo Governo para os próximos 4 anos.
2: Agora estão 17 graus no Porto e em Coimbra, 19 em Lisboa, 21 graus em Faro, nas Ilhas, 19 graus no Funchal e 16 em Ponta Delgada. Notícias, edição de Eduardo Maio.
3: Os ataques foram intensos durante esta noite na Ucrânia, ataques russos que tocaram sobretudo o leste do país e também a capital Kiev, e na sequência destes ataques, no balanço que é conhecido a esta hora, morreram pelo menos 10 pessoas e há mais de uma centena de pessoas feridas. Há também a indicação de muita gente com falta de eletricidade, Guilherme de Sousa, na capital Kiev.
4: Mais de 140 mil residentes ficaram mesmo sem eletricidade na sequência deste ataque noturno. Foram detectados 656 mísseis e 73 drones. São números confirmados esta manhã pela Força Aérea Ucraniana. Este ataque russo de larga escala atingiu, como disseste, várias regiões ucranianas, incluindo Kiev, Kharkiv e também Zaporizhia. O último balanço das autoridades ucranianas aponta para uma dezena de mortes e mais de 100 feridos. As autoridades admitem que o número de vítimas pode aumentar nas próximas horas. Na capital, as bombas russas atingiram edifícios residenciais que colapsaram parcialmente. É de resto isso que mostram as imagens que estão a ser já divulgadas pelo Ministério Ucraniano da Defesa. As defesas aéreas conseguiram interceptar um número significativo de mísseis e drones, mas não evitaram que outros atingissem os alvos. Moscovo confirma o uso de armas de longo alcance contra alvos militares ucranianos.
3: Vamos saber também o que é que se passa nesta altura no sul do Líbano. O conflito não abrandou entre o Hezbollah e Israel, apesar das garantias que o presidente dos Estados Unidos tinha dado ontem de que haveria um acordo para Hezbollah e Israel suspenderem os confrontos. No entanto, a noite foi outra vez de luta intensa. Guilherme de Sousa.
4: Ataques que continuam durante já esta manhã no Líbano. A imprensa local adianta que as forças de defesa israelitas atingiram várias posições do Hezbollah na cidade de Tol. Do outro lado da fronteira, rockets e drones disparados pelo movimento xiita atingiram um posto militar israelita na Galileia Ocidental. Até ao momento, as autoridades israelitas não confirmaram a existência de vítimas. São ataques mútuos, como disseste, dos dois lados da fronteira, que ocorrem precisamente poucas horas após Donald Trump ter anunciado um acordo entre Israel e o Hezbollah para o fim das hostilidades, que ainda assim não cessam, continuam a ser, a ouvirem-se e sirenes no norte de Israel.
3: Hoje e amanhã há negociações em Washington outra vez entre as delegações de Israel e do Líbano. É já a quarta ronda de negociações desde que o conflito começou a 2 de março. Fez até agora no Líbano mais de 3.400 mortos, 1 milhão de deslocados. A situação no sul do Líbano e também a decisão tomada ontem pelo Irão de suspender as negociações com os Estados Unidos por causa da ofensiva israelita ao sul do Líbano, vão estar em análise daqui a pouco no Ponto Central com a investigadora do ISCTE, Maria João Tomás. A África do Sul vive dias de grande turbulência outra vez, com atos de violência xenófoba dirigida contra os imigrantes em várias cidades do país. 5 cidadãos moçambicanos foram mortos durante o fim de semana nestes confrontos, indicou hoje o governo de Maputo. Muitos sul-africanos culpam os imigrantes no país pelas dificuldades económicas que atravessam, também pelo desemprego e pelas fortes desigualdades sociais na África do Sul. O modelo de prestação social única que o governo quer criar é uma provocação, defende José Manuel Pureza, e associar a nova prestação a trabalho social a cumprir pelos beneficiários é uma atitude mesquinha e de humilhação, acrescenta o líder do Bloco de Esquerda, que é o entrevistado desta terça-feira no Política com Assinatura. Ele não poupa críticas à prestação social única que o Executivo anunciou que pretende criar.
0: Se há trabalho para ser feito, porquê é que não se criam postos de trabalho para esse efeito? Porquê é que tem que ser esta mensagem que é claramente inspirada no programa do Chega? É óbvio que é. O Chega vibra de contente com esta questão. Porquê? Porque é claramente para humilhar claramente quem tem menores rendimentos. Portanto, eu creio que o governo tem essa estratégia, e essa estratégia é pura e simplesmente de mesquinhas.
5: Considera a prestação social única uma provocação?
0: O modelo como ela é desenhado, considero claramente com um intuito provocatório. Não tenho a menor dúvida. Esse é o seu intuito, é pôr as pessoas a falar da necessidade de mandar os malandros que não querem trabalhar nas matas. É isso.
3: Em véspera da greve geral, marcada para amanhã pela CGTP, José Manuel Pureza acredita numa expressão forte dos trabalhadores portugueses esta quarta-feira contra as mudanças que o governo pretende imprimir às leis do trabalho, e defende também a forma como o GT se comportou durante o processo negocial.
0: Há muitas maneiras de tentar apoucar aquilo que é a decisão do mundo do trabalho. Dizer que foi o Presidente da República que condicionou uma central sindical é dizer mal do Presidente da República, é dizer mal da central sindical, e a estratégia é exatamente essa. Não foi isso. O que aconteceu foi que os trabalhadores dos sindicatos representados por essa central sindical entenderam que não havia nenhuma condição de aceitação, e eu estou muito convencido, até porque as notícias que nos chegam, que são públicas, de gente sindicalizada e não sindicalizada, de sindicatos que não têm a ver nem com a CGTP nem com o GT, de muitos sindicatos que pertencem ao GT e que entram agora em pré-avisos de greve. Esta greve geral vai ser uma greve geral grande.
3: As críticas de José Manuel Pureza à Ministra do Trabalho pela forma como desvalorizou no processo de discussão da nova lei laboral o papel e as posições das centrais sindicais. Entrevista de José Manuel Pureza a Natália Carvalho no Política com Assinatura desta terça-feira, que vai poder ouvir aqui na íntegra depois das 10 da manhã. Cavaco Silva quer o Governo a fazer reformas mais depressa, sobretudo na administração pública. O antigo Presidente da República assina hoje um artigo de opinião no Observador e defende que há muitas resistências dentro do próprio Estado às reformas. Lamenta também que a estes obstáculos se juntem depois também o apoio de forças políticas da oposição. Cavaco Silva aplaude o trabalho que tem sido feito pelo Ministro da Reforma do Estado, pede inteligência, discernimento e visão de futuro para acompanhar as ideias de Gonçalo Matias. O antigo Presidente da República escreve ainda neste artigo que não consegue compreender como o próprio Tribunal de Contas está contra a reforma que o Governo pretende fazer no Tribunal. O antigo banqueiro Ricardo Salgado foi condenado apenas de prisão em 2 processos. Hoje o Tribunal Judicial da Comarca de Lisboa vai determinar qual a pena única a aplicar a Salgado. É um momento importante deste percurso judicial já longo relacionado com o colapso do Grupo Espírito Santo, e que inclui também a avaliação da saúde do antigo banqueiro, diagnosticado com Alzheimer, para cumprir a pena. Rita Soares.
6: É esse o caminho apontado pelo Ministério Público, que considera que seria um ato inútil sujeitar uma pena a alguém que não a entende. O antigo presidente do Grupo Espírito Santo foi condenado a 6 anos e 3 meses de prisão por ter corrompido Manuel Pinho no caso EDP. Num outro processo, a Operação Marquês, a pena aplicada a Ricardo Salgado foi de 8 anos por abuso de confiança e desvio de dinheiro. Ora, nas contas do Ministério Público, o Tribunal deveria fixar um cúmulo jurídico entre 10 e 11 anos de prisão, mas mas tendo em conta o cenário atual, o melhor seria optar pela suspensão. A perícia neurológica mais recente, conhecida há duas semanas, demonstra que o antigo banqueiro não consegue compreender o que é cumprir uma pena. Ricardo Salgado, de 81 anos, pode, de acordo com os especialistas forenses, quando muito ter uma noção genérica da existência de um processo, sem, no entanto, ir mais além em relação aos motivos ou à duração dessa pena. Conclui também esta perícia que Ricardo Salgado está incapaz de gerir a rotina de forma independente e que uma eventual reclusão poderia representar um risco acrescido para a doença de Alzheimer. Vamos
1: conhecer... E estivemos assim com notícias em simultâneo com a Antena 1, a abrir aqui também esta edição do Amanhecer. Vamos então já de seguida atualizar os nossos compromissos comerciais e depois peço aqui a vossa atenção, porque hoje vamos ter aqui a estreia de uma musiquinha que vai começar a abrir aqui o Amanhecer, é verdade. Uma música que fala da nossa rádio, feita para a nossa rádio, pelo artista Luís Martins, a quem agradecemos imenso, e que foi uma ideia do nosso querido amiguinho Carlos Loureiro, nosso camionista de Vilar Seco, como aqui por nós é mais conhecido, e a quem agradecemos muito também por ter lembrado de nós, não é? E deste miminho. Então fiquem por aí para ouvir daqui a pouco o Luís Martins com o tema da Rádio Clube de Arganil, que, como digo, vai passar a abrir aqui o Amanhecer para também termos aqui esta novidade, não é? E aqui mudarmos alguma coisa também no programa, que já há muitas edições, abre sempre com o mesmo genérico. Fico por aí, bom dia, boa terça-feira, continua a fazer-nos companhia através de 88.5 FM.
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0: E que tal? Será que vocês se arrepiaram tal como eu? É verdade. E olhem, devo-vos dizer, eu gosto muito de música, mas para uma música me tocar, para chorar com uma música ou para realmente me arrepiar, é preciso muito. E devo dizer que ao ouvir este tema estive aqui todinha arrepiada, porque realmente é um tema que eu adorei. Adorei, adorei, adorei. Muitos parabéns para o Luís Martins da Aroca, que teve a amabilidade de nos criar esta musiquinha tão fantástica. E em primeiro lugar, obrigada também ao nosso Carlos Loureiro, porque se não fosse ele não tínhamos esta musiquinha, não é? Que ele é que pediu a esse amigo para fazer um tema para a nossa rádio. Querido Carlos, muito obrigada. Acredite que foi assim de uma surpresa enorme. Já tínhamos o nosso querido Rui Bandeira, que já nos tinha feito uma musiquinha para a nossa rádio e que também adorámos e a quem agradecemos muito. E este tema agora também fica no nosso coração, com certeza. Fica tanto no meu coração que eu vou aproveitá-lo já já para começar a abrir aqui as manhãs no amanhecer. É verdade. Vou aqui mudar um bocadinho o jingle de entrada, até porque é uma musiquinha alegre, animada, não é? E que diz tudo sobre a nossa rádio. Não podia ser melhor. Muitos parabéns mesmo. Não há palavras para descrever o quanto aprecio esta musiquinha da nossa Rádio Clube de Arganil. Ora, diz aqui o nosso Fernando Almeida já. Menina Lourdes, bom dia, bom programa. Lindo tema dedicado à rádio. Já ontem tinha ouvido. Pois é, eu não consegui esperar pelo dia de hoje e pus-me logo a fazer publicações no Facebook. Alguns de vocês já conheciam, mas não há mal. Realmente é uma música mesmo muito bonita. Senhor Fernando, muito obrigada pelo seu feedback. É sempre bom saber que gostaram das, e que gostam das músicas que vão ouvindo por aqui. Senhor Fernando, também não me esqueci de si, não me esqueci que hoje tenho de passar aqui a musiquinha que ontem tinha pedido no programa Amanhecer e que eu já não tive tempo para passar. Fico descansado que irei passar, eventualmente depois das 9 da manhã também. Depois, cá temos então o responsável por termos esta musiquinha, o nosso Carlos Loureiro de Vilar Seco, que já anda aí ao serviço, já anda na estrada e diz por aqui: bom dia, amizades, saudações para todos. Que bela entrada, parabéns. Já, graças a si, Carlos, bela entrada mesmo. Um beijinho grande para o nosso Carlos e sempre boas viagens e, sobretudo, obrigada por gostar tanto da nossa rádio, não é? Porque só quem gosta da nossa rádio é que tem destas ideias boas. E depois, também, já que estamos aqui na partilha já de mensagens logo pela manhã, quer dizer que o nosso Pedro Inácio também está connosco, anda pelo Porto, Porto de Mós, Leiria, e diz: bom dia, alegria, hoje com chuvinha. Por acaso estava a ver que quando eu vinha para o estúdio não chovia, mas agora aqui em Arganil está a cair assim uma chuvinha miudinha. Pois é, dizem que não molha, mas se calhar esta até molha. É melhor, se estiver a sair de casa, fazer-se acompanhar do seu guarda-chuva. E o Pedro Inácio também julgo que concorda de abrirmos aqui o amanhecer com esta nova música, não é? Porque diz que também é uma música muito alegre para abrir as manhãs. É assim mesmo, também concordo, querido Pedro. Obrigada pelo feedback. E depois, já que estamos aqui na partilha de mensagens, um bom dia também para o nosso José João Trindade de Figueiró da Granja, que aqui saúda a equipa e amigos da RCA, também o saudamos, e dizer que a nossa Adelaide Moura também está sempre atenta, mesmo longe, em Lyon, França. A nossa querida Adelaide não se esquece da nossa rádio e diz: bom dia, bom programa, está muito bonita essa música. Beijinhos de Lyon. Ainda bem que gostou também, querida amiga Adelaide, beijinhos de Arganil, aí para toda a vossa querida família. E assim hoje abrimos este amanhecer, assim de uma forma especial e diferente, não é? Devo dizer que também já desejava ter assim um novo tema para abrir o programa, não é? De vez em quando temos que fazer assim umas reformulações. Já agora, só enviar um beijinho também para Zurique, para a Suíça, porque o nosso Paulo Correia já diz por aqui: bom dia e uma excelente terça-feira, igualmente, aí para vocês todos na Suíça, querido Paulo. Olha, o Carlos conta-nos que este tema já correu o mundo e envia abraços para todos. É verdade, ficamos felizes por isso, até porque o nosso Luís Martins bem merece também, não é? Que falemos nele e que vamos aqui passando as suas músicas, que aliás, eu devo dizer, eu já era fã das músicas do Luís Martins, não é só o Carlos. Por acaso gosto, porque tem dado assim novas roupagens a músicas que nós já conhecíamos e ficam fantásticas mesmo, ficam muito, muito bonitas, é verdade. E vamos só aqui saudar a nossa Maria do Patrocínio, que também aqui já deseja um bom dia, um bom programa, envia beijinhos e abraços para todos e diz: vamos até à capital italiana. Ai, eu vi que em Itália houve um sismo. Ó, querida Maria do Patrocínio, veja lá por onde é que anda. Esteja aí em segurança, sim? Um beijinho muito, muito grande. E olhem, é fantástico quando vamos recebendo aqui tantas mensagens, como ainda agora recebemos aqui da Suíça a mensagem do nosso Fábio. O Fábio Almeida, há tanto tempo não nos contactava. Oh, Fábio, já tínhamos saudades. Diz por aqui, bom dia, boa terça-feira, com algum calor agora finalmente por aqui. Ah, é, Fábio, então o calor foi para a Suíça e veio a chuvinha aqui para Arganil. É verdade, e o tempo mais fresco, mas devo dizer que eu não me importo. Estou a adorar esta manhã fresquinha. Vocês também? Acredito que sim. Sobretudo, quem gosta assim de ir até à horta pela manhã, está um tempo fantástico. Assim, fresquinho é bem melhor, não é? Pois, claro. Então agora, depois destes primeiros bons dias, vamos já de seguida aqui saber como é que vai estar o tempo hoje, não é? Saber se de facto vem aí chuvinha ou se ficamos só por estes chuviscos e saber que temperaturas é que vão fazer no decorrer do dia de hoje e também no decorrer da semaninha que ainda temos à frente. É verdade, por falar em semaninha, estamos quase a ir para casa um diazinho, não é? Porque amanhã não é feriado, amanhã é dia de greve para muita gente, nós aqui não, fica combinado que cá estarei na mesma às 8 da manhã, mas na quinta-feira é feriado, não é? Dia de Corpo de Deus, por isso temos uma semaninha mais pequenina também, é verdade, pensem nisso. Ora, vamos então saber como é que vai estar o tempo no dia de hoje em primeiro lugar.
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0: Então, para já dizer que nesta terça-feira, 2 de junho, vamos ter céu geralmente muito nublado. Conte com períodos de chuva fraca ou chuvisco, pelo menos até ao meio da manhã. O vento soprará fraco a moderado, embora com rajadas até aos 70 km/h nas terras altas a partir da tarde. Em alguns locais poderemos ter neblina ou nevoeiro matinal, até o início da manhã também. E a temperatura deverá descer, sobretudo a temperatura máxima. E isso já se nota, como falávamos aqui. Amanhã, quarta-feira, pode contar com aumento de nebulosidade, sobretudo no litoral norte e centro, a partir da tarde. E continua aqui a indicação de que vamos ter períodos de chuva fraca ou chuvisco. Continua o vento forte no litoral oeste e nas terras altas, mas a temperatura é que poderá começar a subir outra vez a partir de amanhã, sobretudo a temperatura máxima. E agora vamos olhar aqui para o nosso concelho, o concelho de Arganil e concelhos limítrofes, e saber realmente que tempo vai fazer. De facto, temos aqui chuvinha prevista para esta manhã e assim está a acontecer. Mas é uma chuvinha assim, miudinha e de pouca dura, porque só vai aqui a previsão é de termos chuva até às 9 da manhã e depois o tempo melhora e apesar de haver alguma nebulosidade, o sol até ainda poderá espreitar. Portanto, ficam com esta indicação. Depois, temos aqui dias de sol até dia 10 de junho, dia 10, próxima quarta-feira, não é esta, não é amanhã, é da manhã 8 dias, também é feriado, não é? Temos aí o dia de Portugal e de Camões e das comunidades portuguesas. E nesse dia até temos calor, 33 graus, estou aqui a ver. Esse dia vai aumentar a temperatura consideravelmente. E como dizia, a partir de amanhã então e até dia 10 de junho para já, temos sol e as temperaturas máximas a rondarem entre os 22 e os 27, 28 graus. A partir do dia 9 de junho já ultrapassam os 30 graus novamente. Portanto, volta ao calor no início da próxima semana. Até lá, temperaturas assim mais amenas, para irmos assim diversificando, não é? E agora vamos lá cantar os parabéns a quem hoje está de aniversário.

já passou por aqui para nos saudar. Ah, pois já. Quero enviar aqui um beijinho grande à sua Rosinha hoje, não é? Desejando-lhe muita saúde e muitos aninhos de vida. Muita saúde também, tudo bom para a Dona Maria da Luz Cordeiro Rosas, de Sobral, Penacova. É a sócia 1553 e a nossa madrinha 274, que também hoje comemora mais uma primavera. Um grande beijinho para a Dona Maria da Luz. E temos em Oliveirinha, Carregal do Sal, de parabéns hoje também, o nosso sócio 2433 e o nosso padrinho 297, que é o Sr. Manuel Borges Filipe. Muitos parabéns, um grande beijinho e um dia muito, muito feliz. E se mais alguém estiver de aniversário hoje, vem aí a Tuna Popular de Erganil com os parabéns para todos vocês também que estão desse lado, com votos de muita saúde em primeiro lugar e muitas felicidades ao longo da vida.

0: E é isso que desejamos, é que sejam todos muito, muito felizes. Pois é, e o que é que eu tenho a dizer? A nossa Soninha já tentou vir até nós, mas estávamos aqui a felicitar quem está de parabéns, mas vem aí novamente e vamos aqui atendê-la já, já de seguida. Depois vamos ter aqui uma musiquinha também, sabem para quê? Para apoiar a nossa seleção, que já está em estágio, não é? Queremos todos que chegue longe. A nossa seleção agora no Mundial 2026. Daqui a pouco vou aqui buscar uma musiquinha bonita para também apoiarmos aqui os nossos jogadores. Mas agora, pensamento diário de hoje, já já de seguida.
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0: Muito bom dia, Soninha.
2: Bom dia.
0: Obrigada por teres voltado.
2: Mas estava assim um bocadito.
0: Hoje atrasámos-nos um pouco. Então, Soninha, vamos lá saber o que nos trazes.
2: Então vamos. Procura sempre o melhor caminho para prosseguir, pois com sabedoria e alma vai conseguir encontrar o seu caminho, fazer as melhores escolhas, pois só assim atinge os seus sonhos. Com esforço, dedicação, consegue ir mais longe. Por isso, eleve-se ao seu sonho, pois só acreditando em si é que vai mais longe.
0: Exatamente, temos que ir à luta sempre, não é? À procura daquilo que queremos, não é, Soninha?
2: É verdade, só acreditando realmente, nós pondo mesmo a nossa coragem, a nossa força, a nossa dedicação, o nosso esforço, conseguimos ir mais longe. E nada vem ter connosco se não tivermos essa dedicação, esse esforço, essa força de vontade. Porque as coisas não acontecem sem nós termos essa força. Portanto, temos que ser nós os primeiros a dar os passos para as coisas poderem acontecer. É como a chuva, não é? Ela vem, mas se nós não armazenarmos a água para termos no verão, não a vamos ter. É tal e qual como os nossos sonhos. Se nós não depositarmos a força, a dedicação no nosso esforço para conseguirmos atingir, eles não vão

0: cair, não vão aparecer num passo de magia. Precisa da nossa dedicação. Portanto, para tudo na nossa vida, precisa de um pouco de dedicação. Portanto, está no momento de se dedicar para atingir os seus objetivos.
1: É isso mesmo, Saninha. Saninha, fica combinado que hoje vamos passar novamente o resineiro que ontem só passou um bocadito, muito pouquinho. Já não tínhamos tempo, tivemos informação alargada. Passaremos hoje para o papá, está bem? Depois das 9.
0: Está bem.
1: Fica prometido.
0: Não há problema.
1: Oh, Saninha, olha, fica uns bons dias, não é?
0: Os bons dias para toda a nossa grande família do RCA. Um beijinho para todos os aniversariantes de hoje. Um bem-aja. E até amanhã, se Deus quiser.
1: Até amanhã aqui neste espacinho, tudo a correr bem até lá. Um beijinho, Saninha. Obrigada pelo pensamento. Beijinho, com licença. E foi a nossa Susaninha aqui a dizer que não podemos cruzar os braços e deixar de ir à luta quando queremos algo, pois com certeza vamos em frente em busca dos nossos sonhos. E nós por aqui vamos em frente, está na hora de atualizarmos os nossos compromissos comerciais das 8h30, ainda a fechar esta hora teremos, para além de música, claro está, notícias que marcam a atualidade. Fiquem para acompanhar também o nosso espacinho de informação, o flash informativo de hoje.
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0: É hoje, olha, o campeão Alexandre Faria aqui também a apoiar a seleção e nós também, não é? E fiz aqui uma quadra e tudo sem querer. Gosto desta musiquinha, tem ritmo, não é? E diz-nos que Portugal vai sair campeão do Mundial e vamos acreditar que sim, não é? Até à última. E depois desta musiquinha muito ritmada, muito bonita, vamos então ao flash informativo, está na hora das notícias que marcam a atualidade. Vamos olhar aqui para os nossos meios de comunicação social de hoje.
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0: Pois já se fala da greve geral que vamos ter no dia de amanhã, como dizíamos aqui também no início do programa, muita gente vai ficar em casa, não é? Desde logo os transportes, a saúde, a educação, as autarquias, é tudo o que vai fechar, parar ou funcionar com algumas limitações na greve geral marcada para amanhã. E aliás, anuncia o ECO que aviões em terra e comboios na estação são alguns dos serviços mínimos já fixados para esta greve geral. A nível internacional, diz-nos a SIC Notícias que Trump acredita que acordo com o Irão pode ser alcançado na próxima semana. Já o Expresso destaca que as finanças russas avisaram Putin de que os gastos com a guerra são incomportáveis. E este já foi um dos assuntos abordados há pouco no simultâneo com a Antena 1. Ricardo Salgado vai conhecer hoje a decisão sobre pena única nos processos EDP e Operação Marquês. E há pouco, quando saudávamos a nossa patrocínio, que anda por Itália, falámos do sismo e é verdade, um sismo de magnitude 6.1 atingiu a costa sul de Itália. Ainda a nível internacional, ataques russos fizeram pelo menos 10 mortos e 100 feridos em Kiev e no leste da Ucrânia. Quanto ao desporto, Marco Silva e Benfica estão próximos de um acordo. A oficialização só depende da saída de Mourinho. No que concerne ao estado do tempo, já aqui divulgámos as previsões, mas dizer novamente que esta terça-feira traz uma pausa no verão. As temperaturas descem, o vento aumenta e pode haver chuva fraca no litoral, o que já acontece aqui no interior.

Em termos económicos, aumento do IMI superior a 30% será legal? E o governo vai lançar hoje um concurso de 3 milhões para garantir a distribuição dos jornais no interior do país. No que respeita à saúde, diz o Expresso que cerca de 20% da população em Portugal sofre de anemia e 85% ainda não sabe. Caneta criada por aluno do 10º ano, deteta e avisa logo quem a usa.

E há pouco ouvimos uma musiquinha para apoiar também a nossa seleção e o Rock in Rio Lisboa vai estender camisola e bandeiras gigantes para apoiar a seleção nacional também.

E o tufão Jiangmi deixou 9 feridos e 47 mil casas sem energia. E voltando à questão do Mundial 2026, o Mundial pode vir a ter um impacto até 945 milhões de euros em Portugal. E no 24 Notícias temos a informação de que investigadores portugueses estão a desenvolver uma tecnologia que separa opiniões úteis de ruído digital.

No que respeita à justiça, a Ordem dos Advogados apresentou queixa contra Carlos Alexandre. E foram detidas 3 pessoas em Lisboa com cocaína.

E temos aqui algumas notícias de última hora. A FENPROF vai reunir-se esta tarde com a Comissão Europeia para denunciar precariedade e discriminação salarial de professores. Também polícias de Portugal, Espanha e Gibraltar vão debater em Lisboa os salários e as suas condições de trabalho.

0: E ainda no setor da economia, ficamos hoje a saber através do ECO que as exportações portuguesas estão a perder fôlego, pressionadas por incerteza e concorrência chinesa. E também dizer que bombeiros, IPSS e taxistas esperam há 2 meses por apoios aos combustíveis. E fechamos por aqui este espaço informativo, espaço de notícias, e aproveitamos o momento para divulgar também aqui uma notícia de necrologia que chegou aos nossos estúdios através do grupo funerário Abel Fernandes e Funerária do Alva. Então fica a saber que faleceu na Nogueira, aqui em Erganil, Maria de Lourdes da Pena, com 93 anos de idade. O seu corpo repousa em Câmara Ardente, na Casa Mortuária de Erganil, de onde sairá esta terça-feira à tarde, pelas 16 horas e 50 minutos, para a Igreja Matriz de Erganil, onde serão celebradas as exéquias fúnebres pelas 17 horas, fim das quais irá sepultar no cemitério de Erganil. Dizer que o acompanhamento será feito também pela Irmandade de Erganil. E claro que aqui, em nome de toda a equipa, apresentamos as mais sentidas condolências aos familiares. E por aqui estamos mesmo a chegar ao final da primeira horinha do amanhecer. Ainda temos uma segunda hora, na qual contamos também com a participação dos nossos ouvintes. Mas ontem foi dia de musiquinha por aqui, a gosto dos ouvintes precisamente, e não tivemos a oportunidade de passar o tema pedido pelo nosso Fernando Almeida do Rochel. Portanto, posso aqui já adiantar que depois das notícias e dos compromissos comerciais, vamos ouvir, por sugestão do nosso Fernando Almeida, um tema do grupo musical Cruzeiro, Verdes Trigais, fica combinado. E depois teremos também o Resineiro, com o grupo etnográfico Reis Sobral Gordo, para o papá da nossa Susaninha, que foram os dois temas que ontem não conseguimos passar por falta de tempo. Depois, vamos atender chamadinhas. Hoje até está a bom tempo para estarem em casa, não é? Vamos saber o que é que se faz neste dia de alguns chuviscos e de tempo mais fresco. Continuo por aí a acompanhar-nos, seja através de 88.5 FM, seja através do nosso repetidor do Piódão em 97.3, seja via internet em www.rcarganil.pt. Vem o sinal horário, vamos ficar com notícias também de âmbito local e regional.
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0: É já nos próximos dias 6 e 7 de junho que vai decorrer a segunda edição do Rally de Coja, Portas do Açores, organizado pela União de Freguesias de Coja e Barril de Alva, com o apoio da empresa Silogia S.A. de José Pinto, e que este ano vai ser em asfalto e envolver mais 5 freguesias do Conselho de Erganil, nomeadamente as juntas de freguesia de Erganil, Benfeita e Folques, e as uniões de freguesias de Cerdeira e Moura da Serra e de Vila Cova de Alva e Anceriz, anunciando a quando a apresentação do evento que, depois do êxito do ano passado, esta prova regressa ainda mais ambiciosa, preparada para proporcionar momentos de grande emoção, competitividade e espetáculo. João Miranda, presidente do Clube Automóvel do Centro, deu a conhecer que volta a percorrer estradas únicas, reconhecidas pela sua beleza natural, oferecendo aos pilotos e equipas condições capazes de proporcionar um verdadeiro desafio desportivo. Refira-se que, a par do desporto automóvel, esta iniciativa alia também a animação, realizando-se no dia 6 de junho pelas 22 horas, no Parque do Prado em Coja, um espetáculo com o artista Buba Espinho, seguido da atuação, a partir da meia-noite, do DJ Postman. No dia seguinte, domingo, 7 de junho, pelas 16h30, vai decorrer a entrega de prémios no mesmo local, havendo também animação com o DJ Paulino Coelho. O projeto de Góis, Os Bichinhos da Madeira, conquistou a menção honrosa de stand mais ecológico, categoria do segundo ciclo, na Expo Intermunicipal do programa Imagine.create.succeed, o futuro é teu, promovido pela Comunidade Intermunicipal da região de Coimbra. O município e o agrupamento de escolas de Góis estiveram presentes na iniciativa que decorreu em Mortágua e reuniu um total de 10 projetos, 5 do segundo ciclo e 5 do terceiro, provenientes de vários municípios da região. Dinamizado pelo Clube de Empreendedorismo do Agrupamento de Escolas de Góis, o projeto envolve 4 alunos do segundo ciclo, sob orientação do professor José Carlos Santos e com apoio de Alexandra Pimentel e Carolina Branco, técnicas do município de Góis e da Guess Entrepreneur, respectivamente. A iniciativa tem como objetivo a criação de peças de mobiliário e decoração em madeira destinadas a satisfazer as necessidades práticas da comunidade escolar. Note-se que esta distinção, segundo o município de Góis, vem reconhecer publicamente o trabalho de excelência e a criatividade desenvolvida pelos jovens inventores goianses. A Câmara Municipal de Santa Combadão vai reabrir a cafetaria na estação ferroviária. O município assinou recentemente o contrato de subconcessão para a exploração da cafetaria com o subconcessionário Alberto Manuel de Matos Amaral. Este momento, de acordo com a autarquia, marca o retomar da atividade deste espaço comercial da estação ferroviária, cuja exploração foi atribuída através de hasta pública, contribuindo para a valorização e dinamização do conjunto ferroviário. A cafetaria deverá reabrir dentro de aproximadamente um mês, após a conclusão das obras de adaptação do espaço. Segundo o subconcessionário, o serviço vai incluir café, refeições rápidas e petiscos, respondendo tanto às necessidades dos passageiros como à população local e visitantes.
1: O estado do tempo nas próximas 24 horas.
0: Céu em geral pouco nublado, apresentando períodos de muito nublado no litoral norte e centro até ao meio da manhã. Períodos de chuva fraca ou aguaceiros fracos no litoral norte e centro até ao meio da manhã. Vento fraco a moderado, soprando por vezes forte até 45 km/h, com rajadas até aos 65 km/h no litoral oeste e nas terras altas, em especial a partir da tarde. Descida de temperatura, em especial da máxima. E ficamos assim com as últimas previsões do tempo para o dia de hoje. Continuo desse lado a acompanhar a nossa emissão por aqui na RCA e tenha a continuação de uma ótima semana.
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Bom dia mais uma vez. Tivemos então aqui o grupo musical Cruzeiro com Verdes Trigais, musiquinha sugerida ontem pelo nosso Fernando Almeida do Rochel, e como não tivemos ocasião de a passar, passámo-la agora por aqui. Então prepare-se que daqui a pouco eu vou pedir que nos contacte, é verdade, seja através do nosso número fixo, seja através do telemóvel, mas antes eu também tenho aqui um anúncio para fazer. Sabem de quê? É mais um grupo que já está confirmado, que vai atuar aqui na Fica Beira e na Feira do Monte Alto, é verdade. Aqui nas nossas notícias hoje já ouvimos que Dilas é um desses artistas que vamos ter connosco numa das noites da Fica Beira. Confesso que agora não tenho presente em memória qual é que é o dia. Portanto, já tivemos aqui alguns anúncios. O município todas as semanas vai comunicando um dos artistas e grupos que vamos ter connosco a animar este certame, aqui as festas do Conselho de Arganil. E eu tenho para dizer que tenho novidades quanto ao cartaz musical e já vou aqui passar uma musiquinha também de um dos grupos que vai estar aqui, que eu devo dizer me deixou feliz, porque é daqueles que eu quero mesmo ir ver. É verdade, estou muito ansiosa. Então, mas antes disso, só deixar aqui um beijinho para a nossa Rosa Martins, nossa querida pastorinha ali de Rujão Grande, que diz por aqui: bom dia, querida amiga, beijinhos e um excelente dia. Um bom dia também para a querida Rosa, bom trabalhinho, que deve ser casa disso também. Depois aqui a nossa Andreia Abrantes, está ali em Fogueira Sangalhos à escuta, e também nos enviou aqui uma mensagem bonita de bons dias. É verdade, diz assim: bom dia, que seja uma semana com muita coisa boa, de horas bem vividas, de amor e Deus no coração, de paz e de proteção também. Muito obrigada mensagem, nossa amiguinha, é muito bonita mesmo. E depois também dizer que a nossa Cacilda Silva de Estosa também já aqui nos contacta, diz assim: bom dia, menina Lourdes, família, amizades e ouvintes, uma boa terça-feira, beijinhos, beijinhos também para si, nossa querida Cacilda. E depois tenho aqui beijinhos para deixar daqui a pouco para quem nos vai enviando os seus toquezinhos da manhã. Não estão esquecidos, daqui a pouco haverá beijinhos. Mas eu quero sobretudo que liguem também aqui para a nossa rádio dentro de momentos, para nos enviarem os bons dias, as vossas saudações desse lado também. E claro, e se quiserem também sempre felicitar alguém que esteja hoje de aniversário, que não tínhamos focado por aqui. Pois de facto, para quem ainda não sabe, se bem que hoje já saiu nos jornais, em alguns jornais regionais, como é o caso, por exemplo, do Diário As Beiras, os vizinhos são um dos grupos que vamos ter aqui em Arganil, a atuar na Fica Beira. Esta banda de Évora junta-se assim aos já confirmados Dilas, que então agora posso dizer também, o Dilas vai atuar no dia 4 de setembro. Temos também já a confirmação de Miguel Araújo aqui no palco da Fica Beira no dia 5 de setembro. E agora sabemos que os vizinhos vão atuar no dia 6. Ainda não temos o cartaz completo, mas a seu tempo vamos aqui também anunciando na nossa rádio, conforme o município vá divulgando. Então vamos lá lembrar qual é aquela musiquinha tão conhecida dos vizinhos, que de certeza que vamos ter a oportunidade de ouvir por aqui no dia 6 de setembro. Vamos então ter aqui o pôr do sol. E depois sim, de ouvirmos os vizinhos, fica combinado que vamos aqui receber as vossas chamadinhas. Até já!

E cá está mais um dos grupos que vem animar a Ficabeira, os vizinhos, não é? Isto vai ser fantástico quando ouvimos o pôr do sol, entre muitos outros temas que entretanto já saíram depois deste. Então agora sim, vamos lá saber quem é que ouve a Rádio Clube de Arganil a esta hora. Peço-vos que nos contactem através do 235-200-572 ou aqui através do telemóvel, que por acaso até já toca, muita gente já sabe qual é o número, 960-313-902.

0: E vamos ouvindo aqui José Malhoa com o seu carimbó e vamos então saber quem é que tem alguma palavrinha a deixar aqui no amanhecer, nesta manhã de terça-feira, 2 de junho. Olá, bom dia.
1: Bom dia, Dona Lourdes.
0: Olá, Senhor Manuel, que já tinha dado aqui um toquezinho, não é? O nosso
1: já,
0: Manuel
1: já.
0: Santos.
1: Está aí, já está aí.
0: Ah, pois está, está cá registadinho. Ora, aqui está, foi o último toque que recebemos também.
1: Parece que sim.
0: Então já acordou, não é? Há um tempinho, já, Senhor Manuel.
1: Já acordei, já tomei remédios.
0: Ora, pronto, já
1: sim,
0: está lá logo...
1: Mas ainda estou cá na toca, ainda estou na toca.
0: Pois, também está assim a chuviscar por aí, em Paradela.
1: Está a chuviscar e o espaço está tudo molhado, não dá para a gente andar muito a passear, não.
0: Pois não. Portanto,
1: não,
0: olha, está aí com a rádio ligada, já com o pequeno almoço, não é?
1: Estou-vos a ouvir.
0: Ora, muito bem, sim, senhor.
1: Com certeza.
0: E então, o que é que tem hoje aqui a partilhar connosco?
1: Olha, tenho a partilhar que... Tendo assim um bocadinho mais devagar, estou todo contente a ouvir-vos.
0: Ótimo.
1: E depois, quero desejar então um bom dia para toda a gente, para a minha família, para a minha esposa, que está aqui também, que está perto.
0: E está bem? Está melhorzinha? A nossa Isabel?
1: Está. Já anda assim controlada, já.
0: Ainda está bem, aí. Finalmente, já não era sem já, tempo, não é?
1: Também foi uma guerra.
0: É verdade, é assim, quando é difícil de saber o que se tem, é uma chatice.
1: É chato, não haja dúvida.
0: E de encontrar a medicação adequada, pois.
1: Sim, foi bom, é bom, com
0: muito
1: certeza.
0: Bem.
1: Pronto, e vai para Dona Lourdes, toda a sua família, vai para todas as minhas amizades, que sabem quem são e até são capazes de estar a ouvir. Tudo corra bem, que a gente vá falando também uns com os outros, às vezes também há telefonemas. E para o resto de todo o auditório.
0: Muito bem.
1: Continuação de muita saúde e boa disposição.
0: Isso é que é preciso. Olha, saudinha aí para casa, para os dois também. Tudo a correr bem, sim?
1: Muito obrigada, Dona.
0: Um beijinho grande.
1: Obrigado.
0: Bom dia,
1: Adeus.
0: Bom dia.
1: Obrigado.
0: E o primeiro amiguinho a vir até nós foi o nosso Manuel Santos de Paradela, Lourvão, e quem está agora sim no telemóvel. Bom dia.
2: Bom dia, querida amiga, eu sou a segunda.
0: Olá, pois é, também anda bem. A dona Fernanda já costuma andar nas caminhadas,
2: já
0: chega rápido.
2: Já fui fazê-la com Lourdinhas a cantar comigo na Algibeira.
0: Ora, vê que bem.
2: A cantar não, mais a falar.
0: Mais a falar, pois.
2: A falar.
0: Eu cantar não é muito comigo, não. Olha, às vezes cantarola aqui deste lado, mas em off.
2: Está bom, e não é bom, cada um faz o que pode, não sabe.
0: Exatamente, temos que nos divertir,
2: claro.
0: Não é, dona Fernanda?
2: Claro,
0: pois,
2: claro,
0: então,
2: claro,
0: cantando bem ou mal.
2: Gostei muito daquela canção.
0: É bonita, não é, querida Fernanda?
2: Parabéns a quem a fez e parabéns a quem se lembrou.
0: É verdade, olha, eu achei mesmo magnífico. Ainda bem que vocês também gostaram. Gostamos destas novidades, sabe bem, não é? Muito bonito.
2: É verdade, mudar de ritmo.
0: É verdade.
2: É muito bonita.
0: É sim, senhora, também gostei. Ainda bem que nos diz. E então, a querida Fernanda já foi fazer uma caminhadazinha, já tomou o pequeno almoço.
2: Uma caminhada boa.
0: Ora bem.
2: O almoço é a primeira coisa de manhã.
0: Claro, é como
2: eu. É para ganhar força para fazer a caminhada.
0: Exatamente. Hoje não precisou de chapéu de sol, só se foi de chuva. Não, de chuva também não.
2: Não, aqui não chove nada.
0: Ai não, olha, mas também devo dizer, aqui agora já também não, foi só assim umas
2: pinguitas. Mas aqui nem choveu ainda nadinha.
0: Ai nada, olha, está a ver.
2: Está tudo enxutinho, está enevoado, mas está tudo enxutinho.
0: Mas também sabe bem, assim a temperatura mais fresquinha, não é, dona Fernanda? Também gosta.
2: Ah, eu
0: também.
2: Eu não gosto nada de calor.
0: Nem eu. Para mim assim está fantástico, até dormimos melhor à noite e tudo, não é, dona Fernanda?
2: Está ali igual.
0: Então ficam aqui uns beijinhos para as pessoas amigas, não é, dona Fernanda?
2: Claro, as pessoas amigas são sempre as mesmas.
0: Exatamente.
2: Que é para não variar.
0: E são muitas já.
2: São muitas mesmo, e cada vez mais.
0: Felizmente, é verdade.
2: Um beijinho para os meus filhinhos, para os netinhos, para as noras, para o marido, para toda a minha família e para toda a sua família, com um beijinho muito grande para a sua mãe. Adorei estar a falar com ela no dia do aniversário deles.
0: Ah, que
2: adorei.
0: Bom, obrigada pela ligada.
2: Tentei, não consegui, mas depois tentei novamente e consegui.
0: A minha mãe é assim um bocadinho difícil para atender telefones, mas pronto.
2: Ela
0: mas
2: também disse que é alérgica ao telemóvel.
0: Mas ela gosta muito de falar com as pessoas, isso eu não tenho dúvida, e faz-lhe muito bem.
2: Faz-lhe muito bem, sim senhora.
0: Obrigada, querida Fernanda.
2: E um beijinho para todas as minhas amizades, principalmente para as que falam no meu nome, não vale a pena estar a vender peixe, porque elas sabem quem são e não vale a pena estar a roubar tempo a outros clientes.
0: Muito bem.
2: Um beijinho
0: bem
2: para todos e as melhoras de todos os doentinhos
0: É o fundamental.
2: Saúde para quem a tiver, que Deus lhe proteja e que continuem com saúde, que é o mais importante que nós temos.
0: Exatamente.
2: E para os vizinhos, um beijinho grande.
0: E outro.
2: E para o Matias.
0: Obrigadíssimo.
2: Adoro ouvir o nome da minha terra que está a passar aí.
0: É verdade, temos aqui uma publicidade dolorosa.
2: Fico toda contente.
0: É, sim, senhora, e nós também. Muito obrigada por isso também, aí por se lembrarem da nossa rádio. É muito fã.
2: Foi ideia minha aqui há uns 2 anos, talvez.
0: Obrigada, querida Fernanda.
2: Agora eles ficaram com o contacto do Pedro.
0: Exatamente. Fantástico.
2: Está
0: a ver? Os amiguinhos que nós temos, se não forem vocês, como é que é?
2: Assim é
0: que
2: é bem.
0: Obrigada, querida Fernanda.
2: Eu sou vossos amigos e vocês são nossos amigos que divulgam as coisas da nossa terra.
0: E assim é que é bem. Somos uns para os outros. Exatamente. Todos precisamos uns dos outros.
2: E eu adoro ouvir falar na minha terra.
0: E claro que sim, com certeza, outra fosse eu.
2: É a melhor de todas.
0: Então, pois claro, assim é que é, ainda bem. Isto é como as mães, não é? São sempre as melhores, são as nossas e afins, não é? Tem que ser assim mesmo.
2: Lourinhas, um beijinho grande.
0: E outro. Não fazes mal, também já não falávamos aqui há um tempinho.
2: Eu também entro tão poucas vezes, é para compensar. Há pessoas
0: certeza.
2: Que entram todos os dias e eu não faço isso.
0: Exatamente, até quando
2: um
0: há conversa é para ter.
2: Beijinho,
0: querida Fernanda. Olha, e um bom dia aí para casa. Muita
2: obrigada,
0: saudinha
2: igualmente.
0: Também, beijinhos a toda a família. Beijinho grande.
2: Obrigada, com igualmente.
0: Licença.
2: Para a sua também. Beijinho.
0: Obrigada. Pois fomos até Lourosa e o nosso Carlos Loureiro agradece aqui o feedback também da Dona Fernanda, diz que é um espetáculo ter este feedback da musiquinha nova aqui dos nossos ouvintes. Ah, pois, todos gostaram muito, quem é que não podia gostar de uma musiquinha tão bonita que agora vamos começar a ouvir aqui de manhã, a abrir o amanhecer. Já fomos ao telemóvel, vamos ao telefone fixo. Olá, bom dia.
3: Olá, bom dia, Lourdinhas, bom dia, Portugal, bom dia, mundo, bom dia a todos os ouvintes.
0: Olá, bom dia para a nossa Joaninha, da Portela
3: é
0: da Cerdeira.
3: Acertou, tem música e é alentejana.
0: Música alentejana, aquela, acha que é? O Luís Martins.
3: Não é.
0: Ele é da Arouca.
3: O Alentejo ainda é maior, não é?
0: Ah, o Alentejo é grande, dizem que sim.
3: Pois, exatamente.
0: Olha,
3: sou grande.
0: Vamos ter cá uma banda alentejana, realmente, na Ficabeira, os vizinhos. Bem, têm de vir ver, Joana. Dia 6 de setembro.
3: Ah, têm de vir ver, exatamente, meus compadres.
0: Ora, exatamente, é da sua raiz também, é verdade. E gostamos muito da musiquinha alentejana, então não gostamos, Joana? Gostamos.
3: É verdade, isso agora está na moda, o Alentejo está na moda agora.
0: É verdade, é verdade. Então, Joaninha, o que é que andai a fazer a esta hora?
3: Olha, tomei um pequeno almoço e agora estou aqui já a preparar as coisas para o almoço.
0: Ora, pronto.
3: O almoço.
0: É, isto é sempre assim, é como limpar a louça, arrumar a cozinha, ora desarrumamos, já estamos a arrumar, de repente já desarrumamos outra vez, não é? É bom sinal. E que assim seja sempre, não é? Então, Joaninha, amanhã vai fazer greve?
3: Greve, faço todos os dias greve.
0: Então, para si a semana é prolongada na mesma, não é? Bem, amanhã também
3: é
0: não
3: igual,
0: trabalha.
3: É,
0: pronto.
3: Que toco mesmo.
0: Muito bem, olha, e quero aqui saudar as pessoas amigas, dar um bom dia a todos, não é, Joaninha?
3: Já desde bom dia a todo Portugal, todo mundo que está a ouvir, portanto, estão todos cumprimentados.
0: Ora, nem
3: e rápidas melhoras para os doentinhos, e tudo bom.
0: Mensagem principal é essa mesmo, as melhoras, sim senhor, para quem está doente. Olha, a Cacilda Silva envia-lhe aqui um beijinho.
3: Quem?
0: A nossa Cacilda. Diz bom dia à Dona Joana.
3: Um beijinho para ela e para a família toda que tive gosto em conhecer o marido.
0: É verdade.
3: E a irmã.
0: No último convívio, não foi? Que vocês
3: exatamente.
0: Tiveram a ocasião de estar perto. Muito bem, que fantástico. Olha, Joaninha, muito obrigada pelo telefonema. Um beijinho muito grande. Tudo
3: obrigada,
0: a correr bem por aí.
3: Obrigada, beijinho para si, beijinho para a família toda.
0: Obrigada,
3: para a família,
0: Joaninha.
3: Para a minha e para quem está a ouvir. E para as crianças, ontem foi o dia da criança.
0: É verdade.
3: Mas que seja todos os dias dia da criança.
0: Exatamente.
3: Que está dentro de nós.
0: Exatamente.
3: De cada um de nós.
0: Exatamente, tal e qual. Muito obrigada,
3: um
0: Joaninha.
3: Beijinho,
0: bom dia.
3: Beijinho.
0: Beijinho. Bom dia,
3: bom
0: dia. Igualmente.
3: De trabalho.
4: Nós ouvíamos o povo a brincar.
0: E então

0: tem apetite.
1: A minha vida está feita, a minha lourdinha.
0: Também faz greve todos os dias, não é? Ao trabalho. Muito bem. Também, olha, já trabalhou, não é?
1: Foi a primeira vez que ouvi esta música.
0: A musiquinha, pois, foi só ontem que, no, que nos enviaram este novo tema aqui da nossa rádio.
1: Quando vi tocar esta música, até pensei que era a Cata que ia entrar, porque a Cata quando entra põe sempre músicas a tocar.
0: Ah, pois, está a ver, mas foi uma surpresa hoje. Hoje foi diferente a abertura, é verdade. E tocar, gostou da música?
1: Eu gostei muito da música.
0: Muito bonita.
1: Até para me arrepiar um bocadinho.
0: Olha, até eu, pode crer, mas arrepiei mesmo, gostei mesmo muito.
1: É mesmo bonita, mesmo
0: ainda
1: bonita.
0: Ainda bem que todos gostam, sim senhor. Então, e o amigo José, está na camita outra vez? Já saiu? Já voltou ou não?
1: Estou vestido, estou assim, deitado em cima da cama.
0: Pois.
1: Foi capaz de pôr uma tijolita de pão, um café e leite.
0: Ai, e comer aquelas sopas de pão como antigamente, não é?
1: É, exatamente.
0: Com café com leite, o pãozinho lá dentro e não
1: agora,
0: como é bom.
1: Agora já não ligo tanto o leite, mas antigamente já...
0: Olha, deixámos de ouvir o senhor José. Senhor José, olha, cortaram-nos a ligação. Agora é que deixámos de ouvir o nosso José Fernandes. Se calhar vai voltar. Ainda lá está, o senhor José está lá, nós é que não o ouvimos. Não, já não está, caiu a chamadinha. Oh, senhor José, muito obrigada por ter vindo. Certeza que envia aqui os bons dias também a todas as amizades, a todo o auditório. Um bom dia aí por Torais, ceia. E vamos atender mais uma chamadinha. Depois temos aqui o tema que eu tinha prometido deixar também ao nosso José Carvalho ali do Agroal, papá da nossa Susaninha. Gosta muito de ouvir o tema do Resineiro, do grupo etnográfico Reis Sobral Gordo. Vamos saber quem está por aqui. Bom dia.
2: Olá, bom dia. Está boazinha, menina.
0: Oh, e a nossa já cozinheira, não, Arminda?
2: Já que não quer que lhe chamem doutora, eu chamo-lhe menina.
0: Menina sempre. Quanto mais menina, melhor. Queremos sempre ser meninas, não é, nossa Arminda?
2: É que é raro eu entrar consigo. De
0: é manhã, verdade, de manhã anda sempre ocupada. Hoje conseguiu ligar, Arminda.
2: Olha, hoje já fui à cidade de Tondela a vier aqui umas coisinhas. Já fui comprar o pão da serra, que está muito bom no Pingo Doce.
0: Que bom. Quem é que será que faz esse pão?
2: Pois, olha, nossa amiguinha.
0: São umas boas mãos que o amassam, ou que eu não sei se amassam ou não, mas que colabora.
2: Mas
0: sim.
2: Olha, já levo aqui o pãozinho da serra.
0: Que bem.
2: Já fui às compras, tratar umas coisinhas já. E agora já vou aqui para fazer aqui umas coisinhas e depois vou assim àquelas vistas maravilhosas, está a ver?
0: Por onde é que
2: assim,
0: vai?
2: Uns dias.
0: Ah, já estou a imaginar.
2: Aquelas vistas.
0: Onde assim, se vê assim o um mar azul?
2: É, o mar azul e assim a fazer aquele barulho, a gente está de noite.
0: E as ondinhas a bater, que maravilha.
2: A bater,
0: saudades que eu tenho do mar,
2: amiga. Vai ser as minhas férias amanhã.
0: Que bom, que bom. Olha, que maravilha. Quem me dera a mim também, ir ouvir assim o mar.
2: Pois.
0: Então, vai e a nossa assim, Arminda quer aqui saudar a mamã, não é? A
2: pois,
0: nossa
2: tem
0: alzinha.
2: Que ser. A minha mãe está sempre a ouvir.
0: Ah, pois,
2: pronto,
0: ela já deu um toque.
2: Para as minhas amizades, para as minhas amiguinhas que me foram visitar este fim de semana. E pronto, para todos, eles sabem quem são os meus amigos. Um beijinho à tia Adélia, um beijinho à dona Esmeralda. Ver se este fim de semana consigo lá e ver, que já tenho a máquina de café.
0: Pois é, para lhe entregar, sim senhora.
2: Já tenho a maquinazinha de café para entregar e ver se consigo lá ir este fim de semana.
0: Então, Arminda, e vendeu muitas filhós no, lá em Pombeiro da Beira e algumas bifanas, não foi?
2: Bifanas e caldeiro da nossa Cátia, pode ser.
0: Que ai, a Cátia provou... E que sortuda.
2: Não provou, comeu.
0: Pois, provou e comeu.
2: Comeu bifaninhas feitas por mim.
0: Que maravilha.
2: Verde, e a filhota também.
0: Vê, hoje é que devia fazer para o almoço e trazer-me aqui uma tacita. Isso é
2: pois
0: que era.
2: Pois era. Se eu tivesse perto, até trazia com todo o gosto.
0: Era pessoa para isso.
2: No domingo, eu estive a fazer para a igreja de Pombeiro da Beira.
0: Ai,
2: eu fiz
0: bem.
2: 10 quilos e depois também a nossa amiguinha. A Anabela dos Cursos também fez 6 quilos para ajudarmos para as obras da
0: igreja.
2: Sim.
0: Exatamente.
2: Sim.
0: Muito
2: tivemos
0: bem, Arminda.
2: A fazer. No domingo foi mesmo dedicado mesmo à igreja.
0: Ah, é verdade. Até e o que é que dá de comer ao seu galo? A Rosa disse que é graças à ração que ela que vai lá comprar.
2: Pois, não, é que, pois, é que eu compro a ração na Rosa. Por isso, quem quiser um galo para o ano, compre na Rosa. Porque acho que cada grama da Rosa... equivale a uma data de quilos.
0: Ah, eu vi logo, por exemplo, consegui um galo com 7 quilos e 300, não foi, Arminda?
2: Ele disse que era 7 e meio. no vídeo, mas

0: depois acho que estava a ver mal. Mas ele pediu duas vezes. Eu agora hei-de partilhar o vídeo.
1: Pô, você como é que
0: normalmente acho que foi 6 e meio, normalmente, que tinha. 6 e meio, os galos. E o meu tinha 7 e 300.
1: Pô, se isso é que é alimentar bem o galinho, hein, Orminda? É. Pois é. Até quando é que ele vai para o tacho? Não vai.
0: Pois é, agora tem que ser um dia quando a gente faz uma patuscada, que a gente faz aí. O arroz de bebida lá é para 20, 30 pessoas.
1: Ei, que maravilha. Ah, esse dá para algumas, dá.
0: Pois dá.
1: Tem que arranjar um tacho XXXXL.
0: É, eu tenho isso. E costuma ser ali na quintinha da Aldeia Nova. Quem quiser ir também tem lá uma boa pinga e depois pode também ir lá dormir. Tem aquelas casinhas de madeira muito giras.
1: Ora, está a ver que rico programa.
0: É, o senhor reitor vai batizar o galo no tacho.
1: Foi.
0: E o nosso presidente da junta vai provar e depois temos mais uns amiguinhos.
1: Ora que bem, está a ver?
0: É.
1: Sim, senhora, o que o galo nos faz aqui falar, muito bem.
0: É verdade.
1: Sim, senhora, olha, parabéns, ganhou o primeiro lugar, não foi? Foi a vencedora do concurso de galos.
0: É o primeiro prémio, sim, senhora.
1: Ei, e já não é a primeira vez, pois não, Arminda?
0: É, ganhei o segundo uma vez, mas foi, estava igual, era o mesmo peso, só que depois o meu era branco e o outro era com umas penas muito giras.
1: Ah, e foram por aí. Ok, optaram.
0: Foram pela beleza também.
1: E o seu também é bonito? Ou como é que é este agora?
0: Não, aquele é muito giro, tem. Eu ia mandar o vídeo.
1: Mandar a foto. Aí eu nem vi. Mandou o vídeo, mas eu por acaso confesso que não vi. Muito muito bem. Olha, Arminda, então ficam os bons dias, não é? Para todo mundo.
0: Gostei de falar contigo.
1: E eu também. Obrigada por ter ligado, Arminda.
0: Um beijinho a todas as minhas amizades, em especial ao meu amorzinho, não é? A minha mãe, o meu tio, a tia Adélia também. E pronto, para todas as nossas amizades da rádio.
1: E até logo há a receitinha nova, não é, Arminda? Logo à tarde.
0: Ou logo à tarde vai já ver, se calhar já assim com umas vistas boas, vamos ver se é muito fácil.
1: Pois é, ainda mais inspirada vai estar. Ok, Arminda, então olha, uma boa viagem vai. Até lá e tudo a correr bem.
0: Um beijinho grande.
1: E beijinhos
0: para todos
1: à família.
0: Amizades, está bem, para ti também.
1: Obrigada.
0: E para quem está hoje de parabéns, não sei quem é, mas para quem está hoje de parabéns.
1: Ora, muito bem, está cá bem. Fica. Obrigada, vai. Arminda, beijinhos
0: beijinho
1: para todos os seus. Obrigada, beijinho.
0: Obrigada,
1: beijinho.
0: Bom dia. Obrigada a eu também.
1: Pois é, tivemos aqui novidades da nossa Arminda Silva, que foi a vencedora do concurso de galos ali em Pombeiro da Beira. O galo dela tinha mais de 7 quilos, vejam bem. Diz a Rosa que é graças à ração que ela lá vende na sua lojinha e a Arminda confirmou. Muito bem, então está na hora por aqui de fazermos o quê? Olha, vamos já à publicidade e então depois é que vamos deixar aqui o resineiro do grupo etnográfico Raízes Sobral Gordo ali para o Agroal. Fiquem todos para ouvir, até já.
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Carneiro. Hoje, o seu sentido prático está em alta. Aproveite para avançar com as suas ideias. Boa! Touro, encontra-se num período de prosperidade financeira, portanto, muito bom. Gêmeos, terá poder de concretização no domínio familiar, também é uma coisa muito boa, é o que nós gostamos mais, é da nossa família. Caranguejo, esteja mais atento em relação a quem não conhece, abra a pestana, não conta a sua vida a ninguém, não conta os seus projetos a ninguém. A menos que você queira, que já esteja consolidado e você queira. Porque quem, o que não se sabe, não se estraga. Ah, pois é, pois é. Leão, hoje pode haver uma interferência nos seus planos, portanto, mas tudo se resolve. Virgem, pode ter que enfrentar um desgosto. Seja mais racional, tenha calma, melhores dias virão. Balança, goza de uma boa proteção a nível material, já não é sem tempo. Escorpião, em família, procure evitar discussões e conflitos. Tenha calma. Não diga a sua verdade, isso não interessa a ninguém, a sua verdade é sua, guarde-a. Está bem? Diga só assim de vez em quando que já está bom. Sagitário, terá energia para avançar com os seus projetos. Capricórnio, poderá começar um novo ciclo na sua vida que seja muito, muito bom. E Aquário, atenção, evite cair em falsas ilusões. Portanto, quando houver uma desilusão na sua vida, agradeça, porque você quer dizer que deixou de estar sob um encantamento. Ilusão é como se fosse um encantamento. Você deixou de estar encantado, começou a ver que isto é um cristal, não é uma rocha. É uma rocha, não é uma rocha daquela estrela, de uma montanha. Não é uma montanha, é um cristal. Pronto. Está a ver? Você passa a ver isso. É muito importante. Peixes, a nível de saúde, é importante que saiba manter o equilíbrio. E os signos mais favorecidos hoje são Balança e Sagitário. E os que estão menos bem são Peixes e Aquário. 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Um beijinho, espero por si.

E ouvimos então aqui Resineiro com o grupo etnográfico Raízes de Sobral Gordo, musiquinha que tínhamos prometido enviar para o Agroal. Ainda temos uns minutinhos, continuamos então por aqui ao som de José Malhoa com o seu carimbó e atendemos mais duas ou três chamadinhas porque também os telefones tocam, é verdade. Mas atenção, ainda não deixei aqui beijinhos para tanta gente amiga que entretanto nos tem saudado e com quem ainda não falámos. Permitam-me aqui que deixe beijitos e abracitos para o amiguito Ramiro Duarte, para o nosso José Dias, Maria do Carmo da Cerdeira, nossa Olga Cristino, Elisa Costa, Ricardo Gomes, Ercília Gonçalves, Lourdes Almeida, Mavilde Castanheira, nosso Ercílio, aliás, nosso, não é, estava a ver a Dona Ercília, nosso amigo Celestino Bernardo, agora sim, saudar também a nossa Fernanda Gonçalves, a nossa Alzira Silva, Helena Carvalho, Avelino Pinheiro, Leonildo Lopes, Sérgio Ascensão e agora mesmo a passarem por aqui o nosso Manuel Cordeiro e o nosso amigo José Gonçalves Antunes. Não sei se já saudei o Ricardo Gomes. Saudei? Olha, volto a saudar. E então depois disso, também deixar um beijinho à nossa Adelina Domingos Torrezelas, que aqui já nos deseja também um bom dia, enviando umas florzinhas muito lindas. E agora vamos lá saber quem é que está em linha enquanto vamos ouvindo José Malhoa.

0: Então, quem é que nós já agarramos por aqui que está à nossa espera? Bom dia.
1: Bom dia, Lourdinhas, e muito parabéns à música que passou de manhã.
0: Ai, também gostou, a nossa Elisa.
1: Gostei, dei logo um toque à menina.
0: Pois foi, ainda bem que gostaram. Eu também, adorei, adorei mesmo.
1: É, sim, senhora, a gente era sempre a mesma música.
0: Exato.
1: Agora...
0: Vamos virar o disco, que também é importante.
1: Muito parabéns ao Sr. Carlos e quem editou.
0: E ao nosso Luís Martins da Aroca, que foi ele que fez a musiquinha. É verdade, sim, senhor. Estão os dois de parabéns, sem dúvida.
1: É verdade, Lourdinha. Olha, a Arminda estava a falar no galo, a minha nora também já tem um galozinho.
0: Ah, é?
1: Tem lá um galo que dá para uma família, sei lá. Já tem esporas, é pedreja, olha, que lindo galo.
0: Ai,
1: ela já tem pena de o matar.
0: Pois acredito, também é assim grandito.
1: Nem pode andar. Agora nem pode andar.
0: Ah, está tão gordo que até se vê
1: flipando. As galinhas todas, gordinhas.
0: É sério? Ai, como é mais.
1: Já lhe disse, eu fui, já lhe disse que o matasse, mas ela tem pena dele.
0: Pois é, está a ver, depois ficou como um animal de estimação. Pois. No seu caso não tem galos nem galinhas, ou tem, por aí?
1: Não tenho.
0: Gostava,
1: por acaso gostava de ter, mas não tenho.
0: Pois, e para dar uns ovinhos, as galinhas dão sempre jeito.
1: Ai, não podem dar os ovos, ainda mais lá agora mandou dinheiro do
0: Zimbabwe. Tem de lá.
1: De ovos.
0: Ora, claro.
1: Para que é que eu trouxe tanto ovo? Porque tenho como ovos de empreitada, que os ovos falam mal ou controlam.
0: Pois fazem, mas olha, eu gosto muito de ovos, de toda a maneira.
1: Mas eu gosto de ovos cozidos com pimenta.
0: Também eu, tão bons que são.
1: Ai,
0: não, olha, mas ovos cozidos fazem muito bem, as nutricionistas dizem para comermos. É verdade.
1: Eu agora como ovos de empreitada. Hoje vai ser uma bacalhau, batatas novas e bacalhau e um olhinho de couve e um ovo.
0: Olha que bem, que rica ementa para o almocinho. Muito bem. Então agora está aí por casa, não é, nossa
1: agora
0: Elisa?
1: Agora estou por casa. Vou fazer uma sopinha de peixe.
0: Ora, que bom.
1: Acabou-se uma sopinha ontem e eu não posso estar sem sopa em casa.
0: Claro, devemos ir comendo sopinha, só faz bem,
1: é verdade,
0: sim, senhora.
1: É verdade.
0: Muito bem, vai estar então na cozinha aí com a rádio.
1: Dar uma voltinha porque começou a chuviscar, não fui dar uma voltinha. Chuviscou de manhã.
0: Mas vai melhorar, se calhar vai à tarde, se estiver fresco
1: boa
0: ou
1: tarde,
0: não.
1: Boa tarde.
0: Exatamente. Hoje não deu assim grande calor, portanto dá para isso.
1: Muito bem.
0: Então e deixa beijinhos, querida Elisa.
1: Olha, um beijinho para a menina Adélia, para a menina e família, que não te falei com a mãezinha, que anda a fazer uma caminhada com a sua mana.
0: É verdade, faz muito bem também.
1: A minha filha já lá vai ir lá longe.
0: Pois é, ela anda, coitada, ela vê-se aflita para acompanhar.
1: É, o cãozinho que deu falta dela vem buscá-la.
0: Pois é, o que vale é o cãozinho, é verdade, faz-lhe companhia.
1: É verdade,
0: sim.
1: Andava nas caminhadas.
0: E bem.
1: Um beijinho para ela e para a família, pronto, para toda a família.
0: Muito obrigada.
1: Para a minha família, para a minha querida netinha, para a minha nora e para o meu filho, para a dona Cacilda, para a dona Helena do Vilar, para a dona Fernanda Pinto, olha, e para a Lourdinhas, com um bom regresso a casa e uma boa manhã.
0: Olha, e para si também, tudo a correr bem, sim, querida Elisa, um beijinho grande. Obrigada, tudo bom também, um bom dia, beijinho. E fomos até a Tábua conversar aqui um bocadinho com a nossa amiguinha Elisa Costa. Será que ainda temos a oportunidade de atender mais uma chamadinha? Temos. Vamos lá atender uma chamadinha que vem aí a caminho, aqui no fixo. Será que já cá estás? Ou que sim? Bom dia!
2: Bom dia, Luizinha!
0: Olá, Luizinha! Olá. Bom dia!
2: Bom
0: olha,
2: dia.
0: Aí é que não faltam galos nem galinhas. Pois não, em Vila Pouca da Beira, Luizinha?
2: Mais 50.
0: Ei.
2: Patos, com fartura, galinhas, ovos, é 15 e 20 por dia. Eu às vezes como 2 e 3 por dia de cozidos.
0: Então, pois, é tão bom, não é? E já que os temos, há que aproveitar.
2: O gordinho que falei ontem, gastei 50. Fiz tijolada, fiz bolo.
0: Fez tijolada ontem e bolos?
2: Fiz, e acabei no domingo até tudo. À tarde, passei no forno. Ali, apanhei uma tesqueira no forno, ando tem já tanto doente, tanto doente.
0: Então, mas isso dava para vender, Luizinha, não?
2: Ou não, era para pessoal que tinha cá.
0: Ai,
2: tinha cá
0: muito
2: bem. Pessoal a comer.
0: Tinha pessoal aí a trabalhar.
2: Ontem, achei uma champana de carneiro, um presunto. Comeram um pouco, sabe, tanto, mas fiz outra comida.
0: Então, pois, sobra sempre, não é, querida Luísa?
2: Fiz também borrego, arroz e ervilha, salada.
0: Isso é que é uma cozinheira daquelas.
2: Eu nem sei como é que fiz, eu não sei como é que tive que fazer isto, que eu andava doente.
0: Então, mesmo. Anda doentita?
2: Deu-me até coisa no pulmão agora, não respiro, não.
0: Pois
2: não
0: é.
2: Posso.
0: Olha, eu esta noite também passei pior em termos de respiração. Deve ser por esta mudança.
2: É muito trabalho, muito esforço, muito
0: trabalho. Também, querida Luizinha.
2: Mas eu gosto disto. Agora tenho feijão para arrancar tudo e vim fazer, mas não tenho ouvido rádio nem nada. Na sexta-feira somente até 3 anos nem liguei.
0: Então, mas pode andar a trabalhar e ter a rádio consigo na mesma, não é? Leva a rádio no bolso.
2: Agora já vi um bocadinho mais, sabe, com colégio, senão ninguém faz, se não quiser. Eu não posso ver isto porque fazer tudo, venho aos empurrões, olha, aos empurrões.
0: Aos empurrões, às vezes é, não é?
2: Nas galinhas com fartura, carregam.
0: Então, e também tem galos pesados, como os da Armin, dá-se com 7 quilos.
2: Galos pesados, mato cada um, a marlisa, com aquela crista grande no ar.
0: Mas alguns picam, ó Luizinha, assim não lhe picam, eu tenho medo dos galos.
2: Pois picam, picam.
0: Pois picam, picam.
2: Até os pititos, já são pequenos, já picam.
0: A sério, está a ver?
2: A sério.
0: E é que dói.
2: Mas tem medo de uma sarrilha picar mesmo a força.
0: Pois, eu sei como é. Pois é, preciso ter cuidado. Quando lá vai tem que ir equipada.
2: E se tu rosa de branco, preto, azuis, amarelos, aquilo tem todas as cores.
0: Meu Deus.
2: Quando é que eu volto, nem lá vou ao pé dele.
0: Ai, pois acredito, eu também não me chegava, não.
2: Eu não vou lá. Uma vez acaba a ver eles, acaba a ir para os ovos. Eu não vou lá.
0: Exatamente, aí eu também não entrava, não.
2: Eu estava a ver-lhes, a deixar 14, 15. Oh, rapaz, ai, tinha que os ovos sofrendo que ainda nem fosse ver isso aqui. É uma fartura, é uma mulete com 7 e 8, uma vez.
0: Olha, mas ainda bem que há farturinha, não é, querida Luizinha? Sabe bem.
2: Eu tinha estrelado, minha filha, assim, fiz-me 2 ou 3 ovos, estrelado que eu como, não me atrapalho nada. Não tinha mais nada.
0: Ah, eu também, eu tendo ovinhos, olha, tanta vez que como ovos e sopa, está bem bom.
2: Está bem mal, mas sabem bem.
0: Ai, não sabem.
2: Mas a gente está dizendo tão desanimada que eu nem sei o que fazer.
0: É, acredito, Luizinha.
2: A montar para me sentar e não fazer mais nada.
0: Olha, mas de vez em quando também tem que parar, não é? Não pode ser esse ritmo todos os dias, Luizinha.
2: Nem tenho que ir televisão, ao mesmo tempo televisão. Hoje vem cá o técnico da televisão de Lisboa, vem cá ver uma televisão. Não tem nada. Hoje vai dar na TVI como é que chama-se aquele...
0: Temos que ir embora, está a acabar o tempo, querida Luizinha.
2: A sentença,
0: olha, irmos embora, querida Luizinha, beijinho, um bom dia. Beijinho, Luizinha. Temos mesmo que ir, bom dia.
3: São 10 da manhã.
0: Pois é, gostamos muito de ouvir a nossa querida Luizinha Jorge, mas o sinal horário não nos permite aguardar e já são 10 da manhã, assim chegamos ao final deste amanhecer. Muito obrigada pela vossa simpatia de ligarem e conversarem aqui um bocadinho connosco neste amanhecer. Está na hora das notícias, vamos ficar com mais um simultâneo com a Antena 1 e depois aproveito para dizer que hoje, depois das 11, eu vou trazer comigo aqui os nossos estagiários para ver se eles já conseguem ir fazendo o programa aos dois, um a fazer a técnica, o outro na fala, vamos ver como corre, há de correr bem. Fiquem por aí, fiquem bem, notícias com a Antena 1.
4: Fim de 10 dias, é o aeroporto de Bunia, fica na província de Ituri, onde começou a crise do ébola. Reabriu hoje, as autoridades garantem que há condições de segurança. O fenómeno que aquece as águas do Pacífico e que perturba o clima em todo o planeta, o El Niño, vai manifestar-se de forma poderosa a partir deste mês e até ao final do ano. As previsões foram atualizadas há pouco em Genebra, pela Organização Meteorológica Mundial. Ricardo Velho foi à sala de imprensa na Cidade do Futebol. Vamos saber daqui a pouco o que disse no segundo dia de preparação da Seleção Nacional para o Mundial de Futebol 2026. Está lá em Oeiras o repórter João Alves Domingos.
5: Agora estão 18 graus em Coimbra, 19 no Porto e em Lisboa, 25 graus em Faro, nas Ilhas, Funchal com 20 graus e Ponta Delgada com 18 graus. As notícias, edição de Eduardo Maio.
4: Em Genebra, a Organização Meteorológica Mundial acaba de fazer em conferência de imprensa um ponto de situação sobre os impactos do El Niño que são esperados nos próximos meses. Nesta altura são muito altas as possibilidades deste fenómeno que aquece de forma anormal as águas do Oceano Pacífico se venha a manifestar já este mês, até agosto em força, mas pode prolongar-se até ao final do ano. Este fenómeno tem impacto no clima de todo o planeta e, portanto, os próximos meses, Sara Araújo de Almeida, podem trazer mais situações climáticas extremas.
6: O El Niño está a bater à nossa porta e é muito provável que fique até ao final do ano. É preciso preparar para um fenómeno potencialmente poderoso, avisa a secretária-geral da Organização Meteorológica Mundial, Celeste Saulo.
7: Embora ainda exista alguma incerteza quanto à intensidade, a maioria dos modelos de previsão sugere que será pelo menos moderada, com possibilidade de intensificar.
6: El Niño é o nome dado a uma variação climática natural que provoca o aumento da temperatura nas águas do oceano Pacífico. Isso altera a circulação do ar na atmosfera e esta mudança desregula o clima em várias partes do globo. Celeste Saulo explica o que pode acontecer.
7: É importante notar que não existem dois eventos El Niño exatamente iguais. Os impactos também podem variar de região para região e outros fatores climáticos também desempenham um papel importante. É provável que se assista a chuvas intensas e inundações, noutras condições de seca, noutras aumento ou redução do calor extremo ou da atividade de ciclones tropicais.
6: O último fenómeno, em 2023 e 2024, fez destes dois anos os mais quentes desde que há registro. A troca de calor, por si só, já é um dos riscos climáticos mais mortíferos que enfrentamos e um novo fenómeno pode intensificar ainda mais esta ameaça. Mais doenças relacionadas com o calor e o aumento da pressão sobre os sistemas de abastecimento de água e de alimentos. No entanto, o El Niño não tem de ser uma receita para o desastre.
7: Com previsões fiáveis e precisas e alertas precoces e eficazes, podemos antecipar os impactos, tomar medidas para reduzir os riscos e agir antes que os perigos se tornem críticos.
6: As populações têm de estar capacitadas para gerir riscos e preservar vidas e bens, para tomar decisões estratégicas de cultivo, para lidar com o calor, a seca e as tempestades.
8: É o alerta que a Organização Meteorológica Mundial faz hoje a partir de Genebra para todo o mundo. Deve preparar-se para os impactos e as perturbações do clima que o El Niño pode trazer ao longo de todo o ano. O aeroporto de Bunia, no leste da República Democrática do Congo, na província de Ituri, onde começou o atual surto de ébola, foi reaberto esta terça-feira, depois de ter estado encerrado durante 10 dias. As autoridades garantem que agora estão reunidas as condições de segurança sanitária para que os voos possam ser retomados. A epidemia foi declarada oficialmente há 18 dias. A Organização Mundial de Saúde mantém, por enquanto, o alerta máximo na região. Foi uma noite de sobressalto por toda a Ucrânia. A Rússia lançou um ataque de larga escala com mais de 650 drones, 70 mísseis, que atingiram várias regiões, incluindo a capital, Kiev. O presidente ucraniano, Zelensky, voltou a pedir hoje aos Estados Unidos o fornecimento de mísseis para o sistema Patriot, que é fundamental para conter a ameaça russa. Até ao momento estão confirmados nestes ataques 11 mortos, mais de uma centena de feridos. O número de vítimas pode aumentar ainda nas próximas horas, admitem as autoridades ucranianas. A Seleção Nacional cumpre hoje o segundo dia de preparação para a fase final do Mundial, com mais um treino que já deve estar a começar por esta hora na cidade do futebol em Oeiras. Antes disso, houve conferência de imprensa da seleção. Na sala de imprensa esteve Ricardo Velho e o repórter da Antena 1, João Alves Domingos. Que novidades trouxe Ricardo Velho à sala de imprensa e aos jornalistas sobre o trabalho da seleção, João?
9: Muito bom dia. Esteve a explicar um pouco aquilo que vai ser o papel do guarda-redes, que é uma peça extra nesta convocatória de Roberto Martínez para o Campeonato do Mundo, porque Ricardo Velho não vai estar inscrito no Mundial de Futebol. O Roberto Martínez, selecionador nacional, aproveitou aqui o regulamento que abre a possibilidade dos guarda-redes, em caso de lesão, serem a única posição onde pode haver aqui uma substituição a meio do Campeonato do Mundo e, portanto, chamou mais um guarda-redes, que é Ricardo Velho, para integrar a convocatória da seleção portuguesa, para ir também para os Estados Unidos, México e Canadá, em caso de um dos companheiros de setor se lesionar e poder então entrar e ter ali o Ricardo Velho na mão de semear para entrar para essa posição de guarda-redes e já trabalhar integrado com a seleção portuguesa. Ricardo Velho falou muito sobre essa situação excepcional que vai viver nesta convocatória, neste Campeonato do Mundo, e disse desde logo que não é uma posição ingrata.
10: Não é uma posição ingrata, porque eu estou aqui com muita felicidade, com muito orgulho. Temos três grandes guarda-redes comigo podemos dizer que somos quatro. E espero que, muito sinceramente, espero que não aconteça, que eu não vá para o banco por uma lesão ou algo desse género.
9: Ricardo Velho aqui a não desejar também que os companheiros se lesionem para que possa entrar de maneira oficial na convocatória da seleção portuguesa, e está satisfeito, mostrou isso aqui na sala de imprensa com esta chamada de Roberto Martínez e com a confiança depositada pelo selecionador nacional.
10: O facto de ele me chamar é um sinal de confiança, é um sinal que sente que eu posso ajudar em algo, sinto-me muito feliz por isso, quero ajudar. E o futuro é, como eu digo, é continuar um dia de cada vez, batalhar cada vez mais, ajudar naquilo que for preciso, e o futuro logo se vê, e eu quero estar bem para poder ajudar e poder estar no lote que o Mister sinta que posso estar neste lote e que posso ajudar.
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20: 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Para já, música para ouvir nesta emissão de rádio sobre o mangostão. GNR, esta tirana, a grande voz de Rui Rainho, está a tocar na sua rádio. Seja muito bem-vindo.

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0: Esta é a cidade da Tinoco, da Bárbara e da outra Bárbara, da Bandeira. Duas Bárbaras a tocar aqui na sua rádio. 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

0: São 11 da manhã.
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Bom dia, meninos e meninas, famílias, educadoras, assistentes operacionais e toda a comunidade do Agrupamento de Escolas de Arganil. Sejam muito bem-vindos a mais um programa de A Rádio no Ar com a Biblioteca Escolar e o Pré-Escolar. No programa de hoje, contamos com a participação das educadoras Rosa Almeida, Gina Miranda e Graça Quinás, juntamente com as crianças dos grupos do Jardim de Infância de Cerzedo, Salas 1 e 2 e do Jardim de Infância de Pomar. O tema do nosso programa é a multiculturalidade. Sabem o que isso significa? Multiculturalidade significa que existem pessoas diferentes, com culturas diferentes, línguas diferentes, comidas diferentes e tradições diferentes. Mas, mesmo sendo todos diferentes física, psicológica e culturalmente, podemos e devemos brincar juntos, aprender uns com os outros e, sobretudo, ser amigos. Ao longo do programa, vamos descobrir que somos todos diferentes, mas especiais. Vamos ouvir palavras de vários lugares do mundo, conhecer diferentes países e culturas, escutar uma história muito bonita e viajar por comidas, festas e tradições de vários povos. Estão preparados para esta viagem pelo mundo sem sair do lugar?

0: Eu sou a Sofia e sou a educadora do JTI do Sarzedo, Sala 2. E hoje estamos aqui para conversar mais uma vez convosco. Quem trabalha connosco também na nossa sala é...
1: Olá, bom dia, sou a Carla.
2: Rita, Pilar,
3: Matilde,
4: Afonso,
5: Rita,
6: Carolina,
7: Menina,
8: Insensato,
9: Iris,
10: Constança,
11: Maria Francisca,
12: João,
13: Denise,
14: Alice,
15: Maia,
16: Eduardo,
17: Viane,
18: Dani.
19: Olá, nós somos os meninos do Jardim de Infância de Pomares. Eu sou a educadora Gina.
20: Eu sou a auxiliar Sara.
21: Eu sou a Bianca, tenho 7.
22: Olá, eu sou a Eva, tenho 5 anos.
23: Olá, eu sou a Eva, tenho 5 anos.
24: Eu tenho 6 anos.
25: Sou a Laura, tenho 3 anos.
26: Olá, eu sou a Lauren.
27: Olá, eu sou o Luís, eu tenho 5 anos.
19: Muito bem.

0: Partilho agora convosco a história Menino de Todas as Cores, de Luísa Ducla Soares. Era uma vez um menino branco chamado Miguel, que vivia numa terra de meninos brancos e dizia: é bom ser branco, porque é branco o açúcar, tão doce. Porque é branco o leite, tão saboroso. Porque é branca a neve, tão linda. Mas um certo dia o menino partiu numa grande viagem e chegou a uma terra onde todos os meninos são amarelos. Arranjou uma amiga chamada Flor de Lótus, que, como todos os meninos amarelos, dizia: é bom ser amarelo, porque é amarelo o sol, e amarelo o girassol, mais a areia amarela da praia. O menino branco meteu-se num barco para continuar a sua viagem e parou numa terra onde todos os meninos são pretos. Fez-se amigo de um pequeno caçador chamado Lumumba, que com os outros meninos pretos dizia: é bom ser preto como a noite, preto como as azeitonas, preto como as estradas que nos levam a toda a parte. O menino branco entrou depois num avião que só parou numa terra onde todos os meninos são vermelhos. Escolheu para brincar aos índios um menino chamado Pena de Águia. E o menino vermelho dizia: é bom ser vermelho da cor das fogueiras, da cor das cerejas e da cor do sangue bem encarnado. O menino branco foi correndo o mundo até uma terra onde todos os meninos são castanhos. Aí fazia corridas de camelo com um menino chamado Ali Babá, que dizia: é bom ser castanho como a terra do chão, os troncos das árvores. É tão bom ser castanho como o chocolate. E quando o menino voltou à sua terra de meninos brancos, dizia: é bom ser branco como o açúcar, amarelo como o sol, preto como as estradas, vermelho como as fogueiras e castanho da cor do chocolate. Enquanto na escola os meninos brancos pintavam em folhas brancas desenhos de meninos brancos, ele fazia grandes rodas com meninos sorridentes de todas as cores.
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0: anos já conhecem muitas coisas do mundo. Já aprenderam que no mundo há muitos países e pessoas diferentes. Digam-me qual é o livro que nos pode ensinar a aprender as coisas sobre o mundo e sobre os países.
1: O Atlas.
0: Muito bem. Olha, e nós aprendemos muitas coisas sobre o país onde moramos. Em que país é que moramos?
1: Em Portugal.
0: Boa. E agora eu quero que me digam o que é que se come, qual é a gastronomia mais conhecida de Portugal.
1: Bacalhau.
0: Mais coisas.
1: Feijão.
0: Em Portugal?
1: Mais ou menos.
0: Também se come feijão. Mais coisas de Portugal.
1: Bolo rei.
0: Mais coisas de Portugal, da gastronomia.
1: Pastel de nata.
0: Sim, pastéis de nata, sim senhora. Mais coisas.
1: Arroz doce.
0: Arroz doce, mais.
1: Fular.
0: Fular da Páscoa, é verdade, é uma tradição gastronómica de Portugal. Mais coisas. O que é que se come mais em Portugal? Uma sobremesa.
1: Arroz.
0: Arroz doce, sim. Arroz doce,
1: Eu já disse.
0: sim, é verdade. Mais.
1: Tijolada.
0: Tijolada boa, também é uma tradição gastronómica portuguesa. Olha, e há senhores em Portugal que fazem umas louças muito engraçadas e uns bonecos muito engraçados que toda a gente desconhece porque são portugueses. O que é que há em Portugal que toda a gente diz isto é português?
1: Galo.
0: Qual é o galo? É o galo de
1: Portugal.
0: Portugal, é o galo de Barcelos,
1: Galo
0: não é? Como é que é o galo de Barcelos? Tem muitas ou poucas cores?
1: de Barcelos. Muitas
0: Tem muitas cores, é de louça e tem muitas cores. Olha, e qual é a música que se canta mais em Portugal? Uma música. É o quê?
1: Fado,
0: Fado. E o fado é uma música feliz ou uma música triste?
1: triste,
0: é uma música triste. Boa. Então, no nosso grupo também temos uma menina que nasceu no Brasil, a Antonella. E a Antonella já nos ensinou muitas coisas sobre o Brasil. Tu queres dizer-nos o que é que se come no Brasil? Qual é a gastronomia do Brasil?
1: Brigadeiro.
0: Brigadeiro, mais. Diz lá tu.
1: Feijão preto.
0: Sim, mais.
1: Com arroz.
0: Não percebo. Feijão preto com arroz, sim.
1: Sim.
0: Mais.
1: Ah, mais uma coisa que é farofa.
0: Farofa, mais.
1: Tapioca também.
0: Boa, muito bem. Diz.
1: Milho.
0: Milho, é verdade. Sim, senhora, milho. Come-se muito no Brasil. E a carninha?
1: Picanha.
0: Muito bem, come-se muita picanha, é verdade. Já disseram muitas coisas. Então agora eu queria perguntar qual é a festa mais que os brasileiros mais gostam? A festa, a festa. É o carnaval, é verdade. É o carnaval e as festas
1: Juninas.
0: juninas são as festas do São João. É verdade. Olha, e no carnaval o que é que as pessoas fazem?
2: Samba.
0: Vão
2: Samba.
0: para
2: Mulheres.
0: rua fazer o quê?
3: Vestiam um vestido de palha entre umas
0: Não, no carnaval as pessoas vão para a rua dançar e dançam o
1: Samba.
0: quê?
1: Samba.
0: Dançam o samba. E o samba é uma dança alegre ou uma samba, a dança triste? Alegre. Olha, eu ouvi dizer, nós vimos ali no nosso Atlas e nos livros que temos aqui na nossa sala, que Na floresta do Brasil há indígenas. Como é que são os indígenas? Quem é que sabe dizer? O que é que eles fazem?
1: Eles rezam. Rezam.
0: Rezam, rezam.
1: Rezam.
0: E mais?
1: Rezam para vir chuva.
0: Para vir chuva e mais?
1: E comida.
0: E para terem comida, para que nunca falte comida. E como é que eles se vestem para as festas?
1: Saias de palha.
0: E mais?
3: Penas na cabeça e colar.
0: Colar. Com o que é que fazem os colares?
3: Com búzios, com conchas, com pedras.
1: Pedras coloridas, pintadas. Pedras estão pintadas.
0: E o que é que...
1: E os... brancas.
0: Sim.
3: Caracóis.
0: E o que é que os índios... O que é que os índios fazem no corpo? Quem me sabe dizer?
1: Pintam.
0: Pintam, diz.
1: Pintam a cara.
0: Sim.
1: Pintam o pescoço.
0: Sim.
1: E mais nada.
0: O corpo.
3: Os pés.
0: Sim.
3: As pernas, os joelhos.
0: É verdade.
3: E a cara.
0: É verdade.
1: E as mãos.
0: E como é que pintam... Como é que eles pintam o corpo?
1: Com fruta.
0: Com fruta.
3: Com fruta,
0: e mais?
3: Terra e folhas das árvores.
0: Esmagam as folhas das árvores
3: e
0: usam-as para pintar. É verdade. Olha, os brasileiros têm lá um tempo muito quentinho e muitas praias. E as pessoas vão muitas vezes para a praia. O que é que as pessoas gostam de fazer na praia para matar a sede?
1: Beber água de coco e comer frutas tropicais.
0: Muito bem, sim senhora. Olha, já falámos muitas coisas do Brasil, mas no nosso grupo também temos uma menina inglesa, que é...
3: Olivia.
0: Olivia! E a Olivia também nos ensinou muitas coisas sobre a Inglaterra. Então, qual é a comida que os ingleses mais costumam comer?
1: Batata frita e peixe frito.
0: Muito bem, é verdade.
1: É.
0: E o que é que as... Calma. O que é que os ingleses gostam de beber?
1: Chá.

0: qual é uma característica dos ingleses? Para que é que eles têm lá aquele relógio na torre?
1: Para eles não se atrasarem.
0: Mas porquê? Os ingleses, qual é uma característica dos ingleses? Eles gostam de se atrasar.
2: Não gostam de se atrasar. Estão vendo no do Big Ben.
0: E no relógio que têm no pulso. E no telemóvel, não é?
2: Sim.
0: E eles estão sempre...
2: Às horas certas.
0: Vão para a escola na hora certa e vão para o trabalho na hora certa. Eles não gostam de se atrasar. Alguém quer dizer mais alguma coisa de Inglaterra?
3: Esperamos que tenham gostado do nosso programa.
4: Até o próximo programa.
5: Beijinhos.
4: Abraço. Ficam bem.
6: Adeus.
7: Pronto, acabou a nossa participação. Gostámos muito de estar aqui convosco hoje. Queríamos agradecer por nos terem ouvido e vamos nos despedir. Adeus e até à próxima. Digam adeus.

Chegamos ao final de mais um programa onde aprendemos que, apesar das nossas diferenças, todos podemos brincar, aprender e crescer junto como amigos. A diversidade torna o nosso mundo mais bonito, mais interessante e colorido. Quando conhecemos e respeitamos os outros, aprendemos coisas novas e tornamos-nos pessoas melhores. Agradeço com carinho às educadoras Rosa Almeida, Gina Miranda e Graça Quinás, bem como a todas as crianças do Cerzedo e do Pomares, pela sua participação, entusiasmo e partilhas tão especiais. E porque na segunda-feira celebramos o Dia da Criança, deixo uma mensagem muito especial para todos os meninos e meninas. Nunca deixem de sonhar, brincar, aprender e fazer novos amigos, sejam eles de perto ou de longe. Adeus e até ao próximo programa.

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1: A Ficabeira e a Feira do Monte Alto 2026 vai abrir no dia 4 de setembro com um dos nomes mais influentes da música urbana portuguesa da atualidade, Dilas. O artista vai subir ao palco principal daquele que é o evento que mais faz pulsar o concelho de Arganil, prometendo uma noite marcada pela energia, pela proximidade aos fãs e pelos temas que conquistam o público mais jovem. Conhecido por êxitos como Alô, A Bibi ou Colange, Dilas tem vindo a afirmar-se como uma das vozes mais influentes da nova geração da música portuguesa, reunindo milhares de seguidores e acumulando milhões de reproduções nas plataformas digitais. Em 2024, lançou o próprio álbum que se tornou no disco português mais escutado de sempre no Spotify, nas primeiras 24 horas após o lançamento. Entre os sucessos mais recentes, destaca-se ainda Carro, um dueto com Bárbara Bandeira, lançado em outubro de 2023, que rapidamente se transformou num dos temas mais ouvidos em Portugal, alcançando a dupla platina. Com a confirmação de Dilas para a noite de abertura, o município de Arganil recorda ainda que já foi confirmada a atuação de Miguel Araújo no dia 5 de setembro, conhecendo-se em breve os restantes nomes do cartaz da Ficabeira, que se vai realizar em Arganil de 4 a 8 de setembro. O município de Góis celebrou recentemente um acordo coletivo de empregador público com o SINTAP, Sindicato da Administração Pública, num compromisso orientado para a valorização das condições de trabalho dos funcionários municipais. Este acordo, segundo a autarquia, tem em consideração as especificidades dos serviços prestados pelo município e visa promover uma maior conciliação entre a vida profissional, pessoal e familiar dos trabalhadores, contribuindo simultaneamente para o reforço da motivação e do bem-estar no exercício das funções. A celebração deste acordo coletivo de empregador público procura ainda salvaguardar direitos laborais e reconhecer o papel dos trabalhadores municipais na resposta às necessidades da população e na concretização dos objetivos do serviço público. No dia 12 de julho vai realizar-se no recinto de festas de Ponto de Fajão o 19º convívio regionalista das coletividades da freguesia Fajão Vidual e Amigas no Conselho de Pampilhosa da Serra. Esta iniciativa vai ter início pelas 12h30, constando da ementa uma sardinhada e uma grelhada mista, para além da sopa serrana, a filhós pichada e bebidas à discrição. Haverá transporte em autocarro para quem vier de Lisboa até Fajão neste dia, e esta iniciativa vai contar ainda com animação a cargo de Sérgio Gonçalves e o DJ GP. Note-se que na ocasião será também efetuado um sorteio de rifas, cujo primeiro prémio é um presunto. Os interessados podem desde já inscrever-se para participar neste convívio regionalista através do 935-034-511 ou do 963-895-921.
0: O estado do tempo nas próximas 24 horas.
1: Céu em geral pouco nublado, apresentando períodos de muito nublado no litoral norte e centro até ao meio da manhã. Períodos de chuva fraca ou aguaceiros fracos no litoral norte e centro até ao meio da manhã. Vento fraco a moderado, soprando por vezes forte até 45 km/h, com rajadas até aos 65 km/h no litoral oeste e nas terras altas, em especial a partir da tarde. Descida de temperatura, em especial da máxima. E ficamos assim com as últimas previsões do tempo para o dia de hoje. Continuo desse lado a acompanhar a nossa emissão por aqui na RCA e tenha a continuação de uma ótima semana.
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0: Muito bom dia, sou a Juliana Oliveira e vamos ter. Tivemos aqui agora com os Dama e com o Buba Espinho e vamos agora ter aqui meia hora de música.
1: É verdade, sim, senhora. Também estou cá eu, Alexandre Alves. Estou cá para apresentar a musiquinha juntamente com a minha amiga Juliana. E agora íamos passar uma musiquinha da Nena, do meu autocorreio.
0: Exatamente, espero que gostem.
1: Certíssimo.

0: horas estivemos agora com Nena, do meu Hotel Correio, e daqui a pouquinho vamos aos parabéns, mais uma vez.
1: E para quem está de viagem, uma boa viagem.
0: Ora, claro, e para quem está no almocinho, são agora 12:18, já não há de faltar muito para o almocinho, por isso parabéns. Bom apetite para quem vai almoçar e uma boa viagem para quem vai no carrinho, não é?
1: E agora vamos ficar às 4:30 na escola.

0: estivemos agora com os 4h30, agora vamos saber os aniversários de hoje. Maria Rosa de Jesus Loureiro Bernardo, de Fragosela de Cima, número de sócio 1534. Depois temos a Maria da Luz Cordeiro Rosas, de Sobral Penacova, 1553.
1: E também temos o Sr. Manuel Borges Felipe, residente em Oliveirinha, Carregal do Sal, com número de sócio 2433 e padrinho 297. Muitos parabéns a todos e um bom almocinho, boa viagem. E vamos agora para ouvir os Quatro Men's.
0: Parabéns para ti.
1: É verdade, sim, senhor.

0: Ora então, muitos parabéns a toda a gente que fez anos. E vamos agora para uma musiquinha, não é, Juliana?
1: Vamos agora seguir com a Bárbara Bandeira, que lançou há poucos dias um novo álbum chamado Lusa Parte 2.
0: É
1: E a
0: verdade.
1: música que é agora, a Não Gosta.
0: Ah, eu gosto, por acaso.
1: É, gostas? Eu também, por acaso também gosto.
0: Então, vamos lá então.

0: Ora, estivemos agora com uma musiquinha e vamos então aos beijinhos agora. Temos o um beijinho para quem?
1: Maria do Patrocínio, um grande beijinho para
0: É
1: você.
0: verdade, muitos beijinhos. E vamos agora para uma musiquinha de Anselmo Ralph, intitulada Amar Outra Vez.
1: Parece-me bem.
0: Parece-me incrível. Vamos lá então.

0: Ora, estamos cá outra vez, desta vez para dar beijinhos está a uma senhora que está atualmente a ligar, uma senhora Helena Carvalho Vilar. Muitos beijinhos para a senhora.
1: Muitos beijinhos, dona Helena.
0: E também para a senhora Alzira Silva Aveia. Muitos beijinhos para as duas. E um bom almocinho, não sei se já almoçaram, mas um bom almocinho para vocês.
1: E agora vamos ter Bárbara Tinoco e Carolina Deslandes, estrelas.
0: Vamos lá então.

0: E é meio-dia e 37, hora do almocinho.
1: É verdade, pois.
0: E agora vamos seguir com os Napa. Não, primeiro vamos para a publicidade. Já me estava aqui a enganar. Desculpem. Agora vamos para a publicidade e depois é que seguimos com os Napa deslocado.

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0: Nós temos agora com o Jnapa. Agora vamos ver aqui a meteorologia. De manhã já teve a chover um bocadinho.
1: Teve, sim, senhor.
0: Mas agora estão 20 graus. Já está uma temperatura agradável.
1: Já está quentinho aqui dentro. Já está bem de camisola.
0: Eu pensei que vinha assim um friozito, mas até estamos
1: sim,
0: bem aqui.
1: Mas não choveu muito.
0: Pois não, mas...
1: Não choveu muito. Mas está um bonzinho, está bom tempinho, está engraçado. Dá para uma pessoa estar de t-shirt na rua.
0: Dá para ir à praia até. Eu acho
1: sim,
0: que dá. Apesar de estar assim um bocado nublado,
1: é capaz,
0: acho que está bom.
1: No resto do dia é capaz de diminuir um bocadinho lá para as 19, 20 horinhas. Vai lá passar para os 15 graus, 13.
0: Eu acho que está bom, porque também muito calor também não é muito bom.
1: É, sim, senhora.
0: Agora vamos passar à próxima música. Carolina de Deus, com Talvez.
1: Vamos lá.

0: Ficamos agora com a Carolina de Deus, com a música Talvez.
1: Bem, e agora chegou a pior parte, que é despedirmos.
0: É verdade.
1: Mas gostámos muito deste tempinho, foi o nosso primeiro dia sozinhos, mas eu pessoalmente gostei muito, apesar de estar um bocadinho nervosa, mas gostei muito.
0: É perfeitamente normal, também eu fiquei um bocadinho nervoso, mas nada que não se ultrapasse.
1: Acho que correu bem, espero que tenham gostado como nós gostámos de estar aqui.
0: E então agora temos três musiquinhas para nos despedirmos. Muito obrigado por este tempinho.
1: E eu sou a Juliana e voltamos a ver em breve.
0: É verdade, eu sou o Alexandre. Tchau, tchau.

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0: São 13 horas.
1: Chegamos assim às 13 horas. Muito boa tarde para si. Continua desse lado a fazer-nos companhia por aqui na Rádio Clube de Arganil. Agora Lourdes Gonçalves por aqui novamente. Aqui estarei no início do Arte e Sabores. Para já vamos às notícias que marcam a atualidade através de mais um simultâneo com a Antena 1.
2: 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Meio-dia nos Açores. 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
3: Uma grande vitória para o Chega e para o país. É assim que André Ventura olha para o facto do PSD se ter comprometido com uma revisão da Constituição até ao verão do próximo ano. Já a líder da Iniciativa Liberal, Mariana Leitão, promete apresentar contributos para alterar o texto fundamental e acusa André Ventura de ter montado um número mediático porque já sabia que o processo teria de ser adiado. O Presidente da Assembleia da República decidiu não remeter à Procuradoria-Geral da República as declarações proferidas pela Ministra da Saúde na Comissão de Inquérito sobre o INEM por alegado crime de falsidade de testemunho. O governo israelita ignora Donald Trump e garante que vai manter as operações militares no Líbano.
2: Notícias com edição de João Vasco.
3: O Chega decidiu retirar da discussão no Parlamento o projeto de revisão constitucional que tinha apresentado depois de ter chegado a um acordo com o PSD sobre a necessidade de rever a Constituição até ao final da próxima sessão legislativa, ou seja, até ao verão do próximo ano. Um entendimento celebrado por André Ventura que fala num triunfo para o Chega, apesar do processo ficar adiado por algum tempo.
4: O Chega exigiu uma calendarização conjunta, não por exigência política, porque era o que fazia sentido em dois partidos de grande dimensão, fazer-se um calendário comum para se chegar a uma revisão constitucional. Tive a oportunidade de falar com o líder do PSD sobre isso, que aceitou esta exigência também. A condição que colocavam, aceitando as exigências do Chega, era que pudéssemos alargar o prazo, coisa que eu já tinha dito que poderíamos fazer. Eu preferiria um prazo mais curto, teria tido preferência por um prazo até ao final do verão, algo assim. O PSD quis um prazo mais alongado, não é por isso que não vai deixar de haver revisão constitucional. Acho que foi uma grande vitória, mais do que do Chega, acho que foi uma grande vitória do país, porque é o sinal político que vamos ter revisão constitucional, a menos que haja uma dissolução do Parlamento.
3: André Ventura, há pouco, na sede do Chega, em conferência de imprensa. A líder da Iniciativa Liberal, Mariana Leitão, fala num número mediático por parte de André Ventura, que já sabia que este processo teria de ser adiado.
5: O Chega já sabia os constrangimentos que existiam. O PSD já tinha dito que não era o momento ideal, que queria isso só num momento posterior. A esquerda toda posicionou-se contra esse processo. Portanto, aquilo que eu vejo agora, na sequência dessa notícia, é que o Chega aproveitou, fez um número mediático e agora volta atrás, porque pelos vistos entendeu-se sobre algo que já sabia que ia ser assim. Portanto, não vejo, infelizmente, isto como nada mais do que essa manobra de comunicação, sendo que a Iniciativa Liberal quer usar um processo de revisão constitucional de forma séria, construtiva, para conseguir, de facto, alterar as coisas que precisam de ser alteradas na Constituição.
3: Mariana Leitão a reagir assim ao acordo alcançado entre PSD e Chega para suspender o prazo de entrega de projetos de revisão constitucional até ao final de dezembro. Os dois partidos comprometem-se a concluir uma revisão constitucional até ao verão do próximo ano. Nas declarações que fez aos jornalistas à margem de uma visita à Gel Peixe hoje em Lisboa, Mariana Leitão falou também sobre a prestação social única que foi aprovada na semana passada em Conselho de Ministros. A líder dos liberais diz concordar com as linhas gerais da proposta do governo, fala num passo que tem de ser dado por exigência da União Europeia e afasta as preocupações levantadas por outros partidos sobre a exigência de trabalho social a quem irá beneficiar desta prestação social.
5: Ninguém está a falar de pôr pessoas que recebem pensão de velhice ou coisas do género. Estamos a falar de pessoas em idade ativa a receberem determinados apoios e que possam prestar esse trabalho. E esse trabalho, segundo o que eu entendi, será remunerado via senhas nas empresas onde essas pessoas estarão, ou nas instituições onde essas pessoas estarão a fazer esse trabalho. Portanto, também não há aqui nenhum trabalho de borla, nem há aqui nenhuma situação desse género. E, portanto, parece-me que sim, que é uma forma de garantir que há aqui uma colaboração entre o Estado e o cidadão, sem que haja nenhuma penalização e num período enquanto a pessoa ainda está à procura de ser reintegrada no mercado de trabalho.
3: Declarações então de Mariana Leitão esta manhã à margem de uma iniciativa na região de Lisboa. O Presidente da Assembleia da República decidiu não encaminhar para a Procuradoria-Geral as declarações proferidas pela Ministra da Saúde na Comissão de Inquérito ao INEM por alegado crime de falsidade de testemunho. A 23 de abril, na sequência de um requerimento do Chega, a Comissão Parlamentar de Inquérito ao INEM aprovou a extração do depoimento de Ana Paula Martins prestado 2 dias antes para que fosse enviado ao Ministério Público. Em causa de declarações da ministra relativas ao facto como terá chegado o alerta do Sindicato dos Técnicos de Emergência Pré-Hospitalar sobre a realização das greves do final de 2024. Ora, o despacho de José Pedro Aguiar Branco sobre este processo, ao qual a Agência Lusa teve acesso, conclui que os elementos remetidos não revelam, com densidade mínima bastante, factos suscetíveis de justificarem uma participação institucional da Assembleia à Procuradoria-Geral da República por eventual prática do crime de falsidade de testemunho. É o que refere este despacho de José Pedro Aguiar Branco, conhecido há pouco. Portugal não se pode ficar a lamentar por perder cerca de 17% das verbas dos fundos de coesão a partir de 2028. Deve sim aproveitar para preparar candidaturas ao Fundo da Competitividade. Mensagem transmitida esta manhã na Assembleia da República pelo Ministro da Economia, Manuel Castro Almeida.
0: A proposta que a Comissão apresentou significa uma redução na ordem dos 17%. Tudo isto tem a ver com o facto de o orçamento da Comissão passar a integrar dotações que anteriormente não tinha. Vai ser preciso pagar o empréstimo que possibilitou fazer o PRR de todos os países. Foi uma antecipação de receita que vai ter que ser paga. Assim como, creio que é pacífico, todos os europeus compreendem que a Comissão vai ter que dedicar uma parcela maior do seu orçamento à defesa. Isto vai traduzir-se numa diminuição das dotações garantidas a cada país em matéria de coesão.
3: Castro Almeida avisa que o acesso a uma parcela dos 400 mil milhões de euros deste fundo depende da capacidade de inovação de Portugal, alertando que este fundo não tem de ir só para os países do Norte da Europa. As verbas deste fundo não têm de ir só para os países do Norte da Europa.
0: Em vez de nos ficarmos apenas a lamentar, porque temos que lamentar, mas em vez de nos ficarmos apenas a lamentar por esta quebra dos fundos da coesão, nós temos é que preparar o país para que apresente candidaturas vencedoras ao fundo da competitividade, que vai ter uma dotação como nunca teve. Esta é a nova variável que fará com que Portugal venha a ter mais fundos ou menos fundos europeus no próximo ciclo de programação.
3: Portugal deve aproveitar para preparar candidaturas ao Fundo da Competitividade em vez de se ficar a lamentar pela perda das verbas dos fundos de coesão a partir de 2028. A mensagem transmitida hoje na Assembleia da República pelo Ministro da Economia, Manuel Castro Almeida. Trabalhadores das escolas de Setúbal estiveram esta manhã concentrados em frente à Câmara Municipal da cidade num protesto organizado pelo STOP, o Sindicato de Todos os Profissionais da Educação. O objetivo era exigir mais profissionais de educação, formação adequada às funções e salários dignos. Em declarações à RTP, o coordenador interino do STOP, Diogo Martins, destaca a falta de assistentes operacionais nas escolas da região de Setúbal.
6: Esse protesto começa essencialmente pela falta de assistentes operacionais e pela sobrecarga de trabalho e os salários miseráveis que recebem estas pessoas que todos os dias cuidam das crianças, das nossas crianças. As nossas crianças passam todos os dias, são as primeiras a recebê-los e as últimas a deixá-los partir para os pais. E o que a gente quer dizer é que as escolas têm um parque escolar altamente degradado. Nós acabámos de sair há pouco de uma reunião da Câmara, há minutos, estávamos a explicar, e foi uma mãe connosco, que tem um filho autista, dizer-lhes ao vereador que ela não consegue ter a filha na escola, provavelmente vai-se embora, porque a escola não tem assistentes operacionais nem condições e que passou o inverno todo a chover lá dentro, tem que os assistentes operacionais tinham que estar a limpar e a tirar água, em vez de estar a cuidar das crianças.
3: Os motivos que levaram os profissionais de educação hoje à rua em Setúbal.
1: E ficamos assim com notícias em simultâneo com a Antena 1. Vamos então dar início aqui a mais uma edição do Arte e Sabores. Para já vamos atualizar os compromissos comerciais e daqui a pouco há uma bela desgarrada para ouvir. Até já.

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Amigos e utentes do Dr. Barreto Leite pretendem fazer-lhe uma homenagem póstuma, erguendo uma estátua na Rua Oliveira Matos, junto ao seu consultório. Contribua, faça o seu donativo para o IBAN PT 50-0045-3450-4041-2671-6888-9 da Caixa de Crédito Agrícola de Erganil, com a designação de Berta Novaes, ou entregue-o a qualquer elemento da comissão organizadora desta iniciativa. Contamos consigo, pela memória do Dr. Barreto Leite. 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

0: Ficou o abraço do nosso Jorge Ferreira para todo o auditório e eu também já tenho aqui abracinhos para enviar. Ah, pois é, e alguns beijinhos também. Pois é, agora aqui estou eu, Lourdes Gonçalves, e afinal é comigo que vão ficar no decorrer do programa. Hoje vou aqui estar convosco até bem pertinho das 15 horas. Hoje alterámos aqui, a nossa Isabelinha esteve aqui às 11, depois tivemos aqui a estreia dos nossos estagiários, que hoje já ficaram aqui sozinhos, a Juliana e o nosso Alexandre, e estiveram muitíssimo bem. Eles vão voltando agora por aqui para vos fazer companhia. Entretanto, então, o que é que vamos ter por aqui? Depois da Bela Desgarrada, neste caso com Jorge Ferreira, vamos aqui felicitar quem hoje está de parabéns também. Vamos aqui nesta primeira hora repor uma das rubricas da doutora Sofia Fonseca, portanto teremos aqui mais uma rubrica pro físico relacionada com a saúde. Hoje a doutora Sofia não estará connosco em direto, mas estará em modo diferido. E depois, na próxima hora, vamos abrir com a rubrica da DECO hoje. Hoje há aqui uma alteração de horários. Começaremos por receber a doutora Isa Tudela. Depois vamos receber a professora Graça Muniz na rubrica A Leitura é uma Companhia. A Leitura é uma Boa Companhia, assim é que é. E depois, na última meia hora, vamos ter nova receita da semana com a nossa Arminda Silva, que se calhar, como hoje está à beira-mar, até nos traz uma receitinha de peixe, bem bom, peixinho fresco, não é? Então se for grelhadinho, ui, que delícia. Olha a Arminda, ela está atenta. Ai, se eu falasse mal da Arminda, já estava a ouvir tudo a esta hora. Ora então, ainda bem que nos ouvem, ainda bem que estão connosco, muito obrigada por serem realmente os melhores ouvintes da nossa rádio e nossos amiguinhos também, que assim já os consideramos. Eu até vos considero já pessoas da minha família, sem sombra de dúvida. E então vamos por aqui enviar uma prendinha musical para quem hoje está de parabéns. Já estou aqui a selecionar o tema, mas vem aí já o nosso separador com parabéns.
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0: Então vamos lá desejar aqui um bom dia, muitas, muitas felicidades, muitos anos de vida, com muita saúde e alegria para a nossa Maria Rosa de Jesus Loureiro Bernardo, de Fragosela de Cima. Hoje tinha esperança que o Sr. Celestino tivesse ligado no amanhecer, se calhar ligou, mas não conseguiu, não é? Mas deu-nos um toquezinho. Beijinho para a Dona Rosa, beijinho para o Sr. Celestino, ali em Fragosela de Cima, que estejam a passar bem este dia de aniversário, que eu espero que se repita durante muitos e bons anos. A Dona Rosa faz mais parte da designada maioria silenciosa, mas acredito que também está sempre à escuta, na companhia do nosso Celestino Bernardo. E é a nossa sócia 1534. Depois temos também de parabéns a nossa sócia 1553, Dona Maria da Luz Cordeiro Rosas, do Sobral Penacova, que também é bom dizer, também é a nossa madrinha, madrinha 274. Um grande beijinho para a Dona Maria da Luz Rosas. E depois, parabéns também para Manuel Borges Filipe, de Oliveirinha, Cargal do Sal, que é o nosso sócio 2433 e o nosso padrinho 297. Que sejam todos muito felizes, que hoje tenham boas surpresas, que sejam assim acarinhados e mimados pelos familiares e amigos. Como prendinha musical, eu vou aproveitar aqui uma sugestão no outro dia do Sr. Fernando Almeida do Rochel, que por acaso também está connosco, que eu sei, não é, Sr. Fernando? Já deu aqui um toquezinho. E por acaso, eu gostei da musiquinha que o Sr. Fernando pediu no outro dia para dedicar aos meus pais no dia de aniversário. Um tema que eu por acaso desconhecia, do grupo Renovadores, mas que tem uma mensagem muito bonita. Portanto, eu vou aproveitá-la, a musiquinha neste caso, e vou passar aqui para todos, também para ser um bocadinho diferente, o Cantamos os Parabéns do Conjunto Típico Renovadores. Hoje é essa a musiquinha que vamos aqui oferecer a todos e a todas aqueles que estão de aniversário.

Gostei desta musiquinha, espero que os nossos aniversariantes também, Grupo Renovadores, com Cantamos os Parabéns para todos aqueles então que estão hoje de aniversário. Dia muito, mas mesmo muito feliz. E olhem, se estão de aniversário hoje, têm uma boa desculpa, digamos assim, para sair mais cedo do trabalho. E sabem porquê é que falo disso? Porque hoje é o dia de sair mais cedo do trabalho. Não sei se sabiam, mas existe esta data. Pois é, isto porque há muita gente que em vez de sair a horas, às vezes sai mais tarde do que deveria. E, portanto, há que realmente hoje aproveitar o dia, quem puder, saia um bocadinho mais cedo, porque sabe que quem trabalha cansado realiza as suas tarefas mais lentamente. Portanto, é bom também estarmos assim com energia, não é? Para que o trabalho renda e para que o nosso dia corra bem. É uma verdade. Portanto, quem puder fazê-lo, olha, vamos a isso. Aliás, eu tenho aqui uma musiquinha que nos diz não trabalho não, não é para quem não quer trabalhar, mas para quem amanhã, por exemplo, vai fazer greve, amanhã, há muita gente que diz não trabalho não. Para já, hoje, para quem trabalha, bom trabalhinho, para quem vai de viagem, uma boa viagem até ao seu destino, se está no almocinho, bom apetite, que lhe dê também boas energias para a tarde que aí vem, tudo a correr pelo melhor e, sobretudo, votos de muita, muita saúde para todos vocês. Então ainda vamos ouvir aqui uma musiquinha, mas já agora temos aqui também notícias de necrologia, infelizmente, não é? Porque é daquelas notícias que gostamos pouco de partilhar, mas faz parte, não é? Infelizmente faz parte da nossa vida termos nascimentos e falecimentos. Então vamos aqui comunicar que faleceu, segundo o grupo funerário Abel Fernandes e Funerária do Alva, em Vila Cova de Alva, Celeste Mendes Mota Cruz, com 90 anos de idade. O seu corpo vai repousar em Câmara Ardente, na Casa Mortuária de Vila Cova de Alva, após as 15 horas desta terça-feira, de onde sairá amanhã, quarta-feira, dia 3 de junho, pelas 9h45, para a Igreja Matriz de Vila Cova de Alva, onde serão celebradas as exéquias fúnebres, pelas 10 horas, fim das quais irá sepultar no cemitério local. Referir que o acompanhamento será feito pela Irmandade da Santa Casa da Misericórdia de Vila Cova de Alva. Desde já apresentamos aqui as mais sentidas condolências aos familiares. E relembramos também que, segundo o mesmo grupo funerário, faleceu em Nogueira, aqui em Erganil, Maria de Lourdes da Pena, com 93 anos de idade. O seu corpo repousa em Câmara Ardente, na Casa Mortuária de Erganil, de onde sairá esta tarde pelas 16h50 para a Igreja Matriz de Erganil, onde serão celebradas as exéquias fúnebres pelas 17h, fim das quais irá sepultar no cemitério de Erganil. E neste caso também o acompanhamento será feito pela Irmandade de Erganil. Também as mais sentidas condolências aos familiares. E agora, depois destas informações, vamos ouvir o grupo Solitários dizer que na próxima meia hora vamos ter connosco a doutora Sofia Fonseca com mais uma das suas rubricas, mas eu também não vos quero deixar aqui seguir para a próxima meia hora sem, de facto, aqui saudar algumas pessoas que, entretanto, nos estão a contactar. Desde logo dizer que a nossa Margarida Carapeta gostou muito de estar na companhia dos nossos estagiários na hora passada. Não foi, querida Margarida? Fica combinado que eles vão voltar. Estiveram muito bem, sim, senhor. Obrigada pelo feedback e uma semana muito feliz para a nossa querida Margarida e também para toda a sua família. Beijinhos muito grandes. Também agradeço a mensagem simpática da amiguinha Olga Cristino, de Torre Tábua, que aqui deseja uma boa tarde a todos, a toda a família também, a todas as amizades. Muito obrigada, querida Olga. Um beijinho do tamanho do mundo. E depois, para além destas mensagens, aproveito para dizer que já temos aqui muitas saudações através dos toques. Beijinho para a nossa Fernanda Pinto, para o João Pedro, para o nosso Fernando Almeida mais uma vez. Aqui também já passaram por nós o nosso João Engenheiro, a nossa Alzira Silva, o nosso António Albuquerque, até o nosso amiguinho António Fernandes, está ali connosco em Negrelos. Um beijinho, querido António, para si, esperando que se encontre bem. E depois, uma saudação especial também para a nossa Helena Carvalho, que é uma ouvinte assídua da nossa rádio, assim como a nossa querida Cacilda Silva, pois é. E olha, a nossa Margarida gostou muito de ouvir aqui os solitários. Aliás, vai gostar de ouvir, que ainda não passou, já estava aqui adiantada no tempo.
Vamos lá ouvir então os solitários. Beijinhos para todos. Aqui saúdo também um amiguinho, Joaquim Mesquita. Dizer que depois da publicidade vem aí Gisela João com a Casa da Mariquinhas e depois é que temos a doutora Sofia Fonseca com a rubrica Pro Físico de hoje.

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1: Doutora, hoje vamos então falar sobre os malefícios provocados pelo uso excessivo do telemóvel. É de facto um tema muito relevante no nosso dia-a-dia e consigo pensar em alguns, como na nossa postura. Não é assim, doutora, para começar?
2: Claro, certíssimo. Com o aumento significativo do uso dos smartphones ou telemóveis, muitas pessoas desconhecem os impactos negativos que uma postura inadequada durante um longo período do uso do telemóvel pode trazer para a nossa saúde.
1: Sofia, e pode explicar em que consiste essa postura inadequada?
2: Então, quando usamos o telemóvel, é muito comum inclinarmos a cabeça para a frente, baixando e encurvando os ombros para a frente, o que faz com que as nossas costas também fiquem mais encurvadas. Esta postura, embora pareça confortável no início, pode causar uma série de problemas se for mantida a longo prazo, se estivermos muitas horas seguidas nesta postura.
1: Imagino que isto tenha também um impacto na nossa coluna vertebral.
2: Sem dúvida. Vai causar o aumento de tensão na zona em especial do pescoço e cervical, porque ao inclinar a cabeça para a frente, a pressão sobre a coluna cervical aumenta. O peso da nossa cabeça, que normalmente é de cerca de 5 kg, pode exercer uma pressão de até 27 kg quando inclinada num ângulo de 60 graus, que é a tal postura de inclinado para a frente. Levando ainda a dores nas costas, também na zona lombar, no fundo das costas, esta postura, como pode ser mantida durante muito tempo, leva ao desalinhamento da coluna, resultando em dores crónicas nas costas e no fundo das costas. Este aumento de tensão, também mantida no tempo, faz com que sejam sempre os mesmos músculos a serem solicitados, o que leva não só a dores, como estávamos a falar, mas muitas vezes até a espasmos musculares. Existe, até hoje em dia, é uma patologia, um síndrome recente, que é o síndrome que está relacionado com este uso abusivo do telemóvel, que se chama síndrome do tech-neck, ou seja, síndrome do texto e pescoço. É um termo, então, usado para descrever a dor e os danos provocados nas costas, causados pelo uso prolongado do telemóvel.
1: E para além dos problemas musculares, também pode afetar outros sistemas?
2: Sim, esta postura viciosa durante muito tempo pode resultar na compressão dos nervos na região do pescoço, causando não só dor, como já falamos, mas também formigueiros ou dormências nas extremidades, como braços e mãos. Pode fazer com que se desenvolva mais facilmente o síndrome de túnel cárpico, pois ao sustentar o telemóvel de forma inadequada, ou seja, não são só também as costas, não é? A mão também está sempre ali numa posição fixa. Isto pode então aumentar o risco de desenvolver esta condição dolorosa nos pulsos. Podem também ocorrer problemas de circulação, porque a postura vai muito mantida no tempo. Não é só por ela ser inadequada, muitas vezes o problema é o tempo que nós estamos nela. E esta postura pode levar a que se restrinja o fluxo sanguíneo para certas partes do corpo, o que pode levar a queimbras e a fadiga. E temos ainda algo que não se fala muito, mas que também tem a sua importância, que é o impacto psicossocial. A baixa autoestima que pode ser causada por depois ter uma má postura, não é? Por andarmos encurvados, que é uma postura que mesmo nós não nos apercebemos, isto é algo que é intrínseco do ser humano, não é? Nós quando olhamos para alguém não avaliamos a sua postura, mas a sua postura transmite-nos um sentimento e o facto das pessoas terem esta postura mais encurvada, mais fechada, pode ser tido pelos outros como uma postura de insegurança ou desinteresse e isto pode também afetar a comunicação e a interação social.
1: É verdade, doutora. Doutora, mas não vamos deixar de usar o nosso telemóvel frequentemente, mas podemos é prevenir estes problemas, é isso?
2: Sim. Vamos pensar em três pontos. Há muitas coisas que podemos tentar fazer para mudar, mas vamos ser práticos e realistas, não é? Porque a maioria de nós tem quase isto como um vício. Então, nas camadas mais jovens, não é? Não podemos simplesmente dizer ao filho ou ao neto de 16 anos ou de 15 anos, seja que idade for, olha, agora não podes usar o telemóvel porque isso faz-te mal à saúde. Quer dizer, isto não vai funcionar, não é? Eles vão arranjar formas de o utilizar na mesma. Então vamos focar em três pontos importantes e práticos. A ergonomia, não é? Ou seja, ajustar a altura do telemóvel de forma a que este esteja mais ao nível dos nossos olhos e assim não é tão necessário estarmos a inclinar a cabeça. Por exemplo, se estiverem sentados numa cadeira, eu costumo sugerir, por exemplo, pôr uma almofada alta no colo e pousar as mãos, os cotovelos nessa almofada, e assim o telemóvel já vai ficar mais ao nível do nosso olhar. Fazer exercício, algo que nós falamos aqui quase em todas as rúbricas, mas realmente é uma coisa que faz a diferença para todas as patologias e todos os problemas de saúde. Aqui eu recomendo em especial praticar exercícios de alongamento e alguns de fortalecimento muscular de forma regular para manter a flexibilidade e a força da nossa coluna vertebral. E outra coisa que ao início é um bocadinho difícil de aplicar, mas com algum esforço eu acho que é possível, que é fazer pausas regulares. Faça pausas regulares, frequentes, ao usar o telemóvel. Nessa pausa, levante-se, movimente-se, caminhe um bocadinho, vai à casa de banho, espreguiça-se e então depois pode voltar à postura em que estava e assim conseguimos evitar tensões prolongadas.
1: Doutora, já agora, esse exemplo que deu também é válido para as empregadas de escritório, por assim dizer, ou outra situação, não é, em que a pessoa seja obrigada na sua profissão a manter-se muitas horas sentada. Portanto, estes últimos conselhos também são válidos para essas pessoas. Faz sempre Sim. bem.
2: Precisamente. Tudo que seja posturas mantidas no tempo é o pior que nós podemos fazer ao nosso corpo. Estar muito tempo sentado ou muito tempo em pé parado, seja ao computador, ao telemóvel, a trabalhar, isto tem efeitos negativos no nosso corpo, está bem? O movimento é muito importante, também não é movimento em excesso, períodos de repouso também são importantes, não é? Mas estar, por exemplo, uma hora sentado já é tempo a mais para a maioria dos nossos corpos. O que eu recomendo será de meia em meia hora ou de 40 em 40 minutos no máximo. Uma pessoa, lá está, levantar-se, espreguiçar-se, dar uns passinhos, nem que seja à volta da secretária, e depois então continuar. Isto parece uma coisa, é uma coisa simples, que não nos toma muito tempo, mas que faz toda a diferença para o nosso corpo. Sem dúvida, tem toda a razão.
1: Muito bem. Doutor, então para concluir, podemos usar o nosso telemóvel, naturalmente, mas se tivermos em conta estes três cuidados que referi há pouco.
2: Sim, o uso com moderação é sempre recomendado, não é? Até porque, como eu disse há bocado, há também uma sensação de adição, esta utilização excessiva pode levar a um vício, não é? Que depois é mais difícil de ser quebrado. Mas a consciencialização sobre a importância de uma postura adequada ao utilizar o telemóvel é essencial para prevenir dores e problemas de saúde no futuro. Adotar hábitos saudáveis e ergonomicamente corretos, ou seja, com uma boa postura, pode fazer uma grande diferença no nosso bem-estar geral.
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1: É já nos próximos dias 6 e 7 de junho que vai decorrer a segunda edição do Rally de Coja, Portas do Açores, organizado pela União de Freguesias de Coja e Barril de Alva, com apoio da empresa Silogia S.A. de José Pinto, e que este ano vai ser em asfalto e envolver mais 5 freguesias do Conselho de Arganil, nomeadamente as juntas de freguesia de Arganil, Benfeita e Folques, e as uniões de freguesias de Cerdeira e Moura da Serra e de Vila Cova de Alva e Anceris. Anunciando a quando a apresentação do evento, que depois do êxito do ano passado, esta prova regressa ainda mais ambiciosa, preparada para proporcionar momentos de grande emoção, competitividade e espetáculo, João Miranda, presidente do Clube Automóvel do Centro, deu a conhecer que volta a percorrer estradas únicas, reconhecidas pela sua beleza natural, oferecendo aos pilotos e equipas condições capazes de proporcionar um verdadeiro desafio desportivo. Refira-se que, a par do desporto automóvel, esta iniciativa alia também à animação, realizando-se no dia 6 de junho pelas 22 horas, no Parque do Prado em Coja, um espetáculo com o artista Buba Espinho, seguido da atuação a partir da meia-noite do DJ Postman. No dia seguinte, domingo, 7 de junho, pelas 16h30, vai decorrer a entrega de prémios no mesmo local, havendo também animação com o DJ Paulino Coelho. O projeto de Góis, Os Bichinhos da Madeira, conquistou a menção honrosa de Stand Mais Ecológico, categoria do segundo ciclo, na Expo Intermunicipal do programa Imagine.create.succeed, o futuro é teu, promovido pela Comunidade Intermunicipal da região de Coimbra. O município e o agrupamento de escolas de Góis estiveram presentes na iniciativa, que decorreu em Mortágua e reuniu um total de 10 projetos, 5 do segundo ciclo e 5 do terceiro, provenientes de vários municípios da região. Dinamizado pelo Clube de Empreendedorismo do Agrupamento de Escolas de Góis, o projeto envolve 4 alunos do segundo ciclo, sob orientação do professor José Carlos Santos e com apoio de Alexandra Pimentel e Carolina Branco, técnicas do município de Góis e da Guess Entrepreneur, respectivamente. A iniciativa tem como objetivo a criação de peças de mobiliário e decoração em madeira, destinadas a satisfazer as necessidades práticas da comunidade escolar. Note-se que esta distinção, segundo o município de Góis, vem reconhecer publicamente o trabalho de excelência e a criatividade desenvolvida pelos jovens inventores goianses. A Câmara Municipal de Santa Combadão vai reabrir a cafetaria na estação ferroviária. O município assinou recentemente o contrato de subconcessão para a exploração da cafetaria com o subconcessionário Alberto Manuel de Matos Amaral. Este momento, de acordo com a autarquia, marca o retomar da atividade deste espaço comercial da estação ferroviária, cuja exploração foi atribuída através de hasta pública, contribuindo para a valorização e dinamização do conjunto ferroviário. A cafetaria deverá reabrir dentro de aproximadamente um mês, após a conclusão das obras de adaptação do espaço. Segundo o subconcessionário, o serviço vai incluir café, refeições rápidas e petiscos, respondendo tanto às necessidades dos passageiros como à população local e visitantes.
0: O estado do tempo nas próximas 24 horas.
1: Céu em geral pouco nublado, apresentando períodos de muito nublado no litoral norte e centro até ao meio da manhã. Períodos de chuva fraca ou aguaceiros fracos no litoral norte e centro até ao meio da manhã. Vento fraco a moderado, soprando por vezes forte até 45 km/h, com rajadas até aos 65 km/h no litoral oeste e nas terras altas, em especial a partir da tarde. Descida de temperatura, em especial da máxima. E ficamos assim com as últimas previsões do tempo para o dia de hoje. Continuo desse lado a acompanhar a nossa emissão por aqui na RCA e tenha a continuação de uma ótima semana.
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0: Então, tal como tínhamos combinado, vamos começar já aqui a segunda horinha do Arte e Sabores, começando por receber também uma das nossas queridas colaboradoras, a doutora Isa Tudela. Está na hora da rubrica da ECO.
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0: Ora, muito boa tarde, doutora Isa. Como vai? Bem disposta?
2: Boa tarde, tudo bem por aqui? Espero que em estúdio também esteja tudo bem, com muito todos obrigada. Os ouvintes da emissão.
0: Exatamente. Então cá estamos atentos para ouvi-la aqui na sua rubrica de hoje, que vai ser sobre o quê?
2: Sobre o novo pacote fiscal para a habitação. De facto foi implementado aqui um novo pacote para a habitação, que traz também um conjunto de medidas que no fundo pretende aumentar a oferta de casas para compra e para arrendamento, através aqui de redução de impostos e da criação de incentivos fiscais que são dirigidos às famílias, aos proprietários e também investidores. Portanto, estas alterações abrangem impostos como o IRS, o IMT, o IVA, e também o imposto de selo, procurando naturalmente aliviar alguns dos custos associados à compra, à venda, ao arrendamento e também à reabilitação de imóveis. Mais do que perceber quais são os benefícios, também importa analisar de que forma estas medidas podem efetivamente influenciar a proteção financeira das famílias e o acesso a uma habitação financeira sustentável. Portanto, naquilo que diz respeito ao arrendamento, uma das alterações relevantes diz respeito às deduções das rendas no IRS. Portanto, podemos, enquanto inquilinos, continuar a deduzir parte das rendas suportadas, mas o limite máximo anual aumenta para os 1.000 euros nos contratos de arrendamento habitacional. Portanto, para beneficiar desta dedução, é fundamental garantir que o contrato de arrendamento está registado no Portal das Finanças e que existem recibos de renda emitidos. Portanto, esta medida vai representar algum alívio no orçamento das famílias arrendatárias, sobretudo quando há aqui uma parte substancial que é absorvida pela habitação. Relembramos também que desde agosto de 2025 que os inquilinos já podem comunicar à autoridade tributária de maneira os contratos de arrendamento através do Portal das Finanças, caso os senhorios não o tenham feito dentro do prazo que tinham para o fazer. Portanto, desde que haja esta identificação, este registro do contrato e haja recibos, podemos fazer esta dedução. Até agora, no que diz respeito a vender casa e reinvestir sem pagar IRS sobre a mais-valia, até agora quem vendia a sua habitação própria e permanente podia beneficiar da isenção de IRS sobre a mais-valia obtida, desde que reinvestisse o valor da venda na aquisição de uma nova habitação própria e permanente. Agora, estas regras foram alargadas para permitir também esta isenção quando o valor seja reinvestido na aquisição de imóveis que sejam destinados ao arrendamento habitacional a preços acessíveis. Portanto, uma nova medida para potenciar haver aqui mais habitação para arrendamento. Também no que diz respeito aos custos com IMT para quem vai comprar casa, prevê também aqui alguns benefícios este pacote e, portanto, poderá existir isenção de IMT na primeira aquisição da habitação, como também benefícios adicionais do imposto de selo, tendo em conta aqui que os custos iniciais associados à compra de uma casa naturalmente continuam a ser muito maiores, continuam a ser muito altos e, portanto, há aqui obstáculos para as famílias e, tendo aqui esta isenção, será mais fácil poder adquirir uma habitação. Também os senhorios são previstos neste pacote, digamos assim, e, portanto, passam a beneficiar novas vantagens fiscais para terem aqui o arrendamento habitacional. Portanto, uma das medidas mais relevantes é a aplicação de uma taxa reduzida de IRS de 10% sobre os rendimentos prediais em determinados contratos de arrendamento habitacional, substituindo aqui a taxa geral que era de 28%. Portanto, estamos aqui a falar de uma redução bastante alta. No que diz respeito também à reabilitação de habitações, há aqui também a aplicação de uma taxa reduzida de IVA para 6% em determinadas obras de construção e de reabilitação de imóveis destinados à habitação própria e permanente ou ao arrendamento habitacional. Portanto, quem comprar um imóvel que beneficiou de IVA de 6% e não afetar efetivamente a sua habitação própria e permanente no prazo de 6 meses a contar da data de aquisição, pode efetivamente pagar uma penalização de IMT equivalente a 10% do valor tributável do imóvel. O importante aqui é dar esta nota de que há uma taxa reduzida de IVA de 6% para a reabilitação, quer seja da sua habitação própria permanente ou de arrendamento habitacional. Também o arrendamento acessível tem benefícios fiscais e, portanto, aqui o regime de simplificado arrendamento acessível pretende aumentar a oferta de casas com rendas abaixo dos valores de mercado e, portanto, também aqui está contemplado. É importante dar nota de que, apesar dos benefícios previstos, o principal desafio mantém-se, né? É garantir que as famílias não assumam encargos habitacionais acima da sua capacidade financeira. Naturalmente que a redução de impostos pode traduzir-se em menos custos no curto prazo, mas não elimina aqui riscos associados ao endividamento excessivo, às taxas de juro ou à instabilidade dos rendimentos familiares e, portanto, é importante dar nota que este pacote cria oportunidades importantes, mas é necessário que esta proteção financeira continue aqui em causa e depender aqui a capacidade de tomar decisões mais informadas, mais sustentadas e ajustadas à realidade de cada agregado familiar. E por isso mesmo hoje queria dar esta nota, ainda que passando brevemente por cada um dos, digamos assim, dos principais benefícios, mas dando nota que o Gabinete de Proteção Financeira está disponível, portanto, se precisar do nosso apoio, basta contactar aqui a Delegação Centro ou fazer então o agendamento no município de Arganil para poder ter aqui um atendimento personalizado.
0: E esse atendimento aqui em Arganil continua a acontecer na primeira quinta-feira de cada mês, é isso, doutora Isa?
2: Neste caso, não. Este mês vai ser feriado, não será na semana seguinte, será no dia 18 de junho.
0: Muito bem, fica já aqui a data anunciada para quem quiser usufruir, não é, do serviço.
2: Exatamente.
0: E também ter alguns esclarecimentos da vossa parte. Muito bem. Muito obrigada, doutora Isa. Um beijinho, boa semana, boa tarde, com licença. E então foi um gosto receber aqui a doutora Isa Tudela da DECO, que hoje veio aqui falar-nos sobre estas medidas incluídas neste novo pacote fiscal para a habitação, que é um setor tão importante, não é? E que, de facto, diz muito a cada um de nós que precisa de arrendar ou que está a pensar em adquirir uma nova habitação, em fazer obras num edifício já existente, não é? Reabilitar uma habitação. Portanto, aqui ficam estas novas medidas e já agora dizer, para quem não ouviu, vai ter a oportunidade de voltar a ouvir, se assim entender, esta rubrica, não só no próximo domingo de manhã, como também depois na nossa página do Facebook. Vamos ter por lá o podcast desta rubrica. E por falar em rubricas, dentro de momentos vamos já contactar a professora Graça Muniz, que nos vai trazer aqui a sugestão literária de hoje, mas antes, agora sim, vamos ouvir musiquinha nova de Jorge Guerreiro, Ibiza.

0: E já estávamos aqui a repetir o Ibiza de Jorge Guerreiro. Agora sim, já estamos em condições de trazer até nós, até vós, a professora Graça Muniz. Vamos lá à rubrica A Leitura é uma Boa Companhia.
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0: Seja muito bem-vinda, professora Graça. Muito boa tarde.
2: Ora, muito boa tarde para si, Lourdinhas, boa tarde para todos quantos nos escutam neste espaço radiofónico e mais uma vez com uma crónica de leitura. E devo dizer desde já que é uma crónica que talvez seja das primeiras, a primeira que eu vou fazer em que tive que ler o livro muito apressadamente. Porque esta altura é um bocadinho complicada, dado que temos, o Grupo Folclórico tem já na próxima sexta-feira uma saída para o Luxemburgo, que vamos estar ausentes durante 5 dias, a representar a Ganelo no Luxemburgo, e claro, as preocupações são imensas e o tempo para a leitura tem realmente escasseado. De forma que hoje será uma crónica de leitura indicando um livro, mas não com a profundidade com que eu costumo fazer. Porque não tive tempo de fazer o resumo que eu costumo ter em linha de conta. Eu leio o livro, depois faço um resumo para apresentar aos ouvintes. E hoje é assim tudo um bocadinho mais no ar. Mas talvez até sirva para, digamos que, aguçar o apetite para os leitores lerem realmente o livro que trago até hoje. E que livro é que eu trago? Exatamente, A Filha da Louca. Filha da Louca, um livro de Maria Francisca Gama, uma escritora jovem, pois ela nasceu em Leiria em 1997, formou-se em Direito pela Faculdade de Direito da Universidade de Lisboa e mais tarde estudou rádio, televisão e escrita para os meios audiovisuais. Neste momento ela é autora já de 3 obras. A primeira foi, chama-se Da Profeta, publicada em 2022, depois Da Cicatriz, em 2024, e agora este livro, A Filha da Louca. Ora, A Filha da Louca é nem mais nem menos do que uma história contada pela autora como se ela fosse membro da própria família, uma família de 3 pessoas, um pai, uma mãe e uma filha. E a mãe com alguns problemas do foro psiquiátrico, mas também, e não só, problemas causados pela imagem que a sociedade muitas vezes cria das próprias pessoas. E consoante era o comportamento da mãe desta rapariga, assim o povo dizia que ela era louca. Ao lermos o livro, nós vamos descobrir que não era tanto assim, porque a senhora adorava pintar, mas a sua veia artística não era bem aceita no meio onde vivia. A senhora adorava ir buscar a filha à escola toda pintada, toda produzida, digamos assim, e ao mesmo tempo que ia produzida, se estivesse a chover, ia com umas galochas normais. E o povo então dizia que ela era louca. Portanto, A Filha da Louca é um romance emocional desta jovem escritora, Maria Francisca Gama, que explora de uma forma muito sui generis a doença mental e o peso dos rótulos familiares, que é muito importante. A obra acompanha, portanto, a filha, a Matilde, uma jovem, que tem que lidar com a dor da perda da mãe quando ela morre e compreender simultaneamente aquilo que a sociedade dizia da mãe e, ao mesmo tempo, compreender também a postura do pai. Porque toda esta trama deste livro gira à volta de uma história que se foca exatamente numa dinâmica familiar normal, em que há um marido, que neste caso é o António, que tem muita dificuldade em lidar com a situação da esposa. Há uma filha, que é a Matilde, e que se esforça por assumir todas as responsabilidades. E há uma Clara, que é a mãe, que é considerada por todos como a louca. É considerada pela toda a sociedade. E por vezes protagoniza alguns episódios que levam as pessoas a criar essa ideia. Como, por exemplo, já disse, ir buscar a filha à escola com umas galochas, mas com o rosto todo devidamente pintado, como se fosse para uma verdadeira festa ou um verdadeiro acontecimento social. Ao longo do livro, nós vamos tendo contacto com vários episódios da vida desta família, desta jovem que viveu com os pais, com a Clara e com o António, até aos seus 18 anos, altura em que a mãe morreu. E 7 anos depois, portanto já ela com 25, vê-se órfã, agora sem o pai. E é quando ela perde o pai, quando Matilde perde o pai, que ela vai ter uma mudança abrupta na sua vida. Que ela vai descobrir muita coisa sobre a vida da sua mãe. Porque encontra algo no bolso de um casaco do pai que a vai despertar para uma realidade que ela desconhecia. A mãe esteve vários anos num lado e ela não sabia. E só quando o pai morre é que ela descobre um talão de pagamento das despesas do lar. E quando vai investigar, é evidente que isto dá uma reviravolta na vida de Matilde e que descobre algo que muda irremediavelmente a sua vida. Temos aqui vários temas que nos podem catapultar para um nível de pensamento, cada um por si, evidentemente, mas um nível de pensamento que nos leva até à sociedade atual. Aquilo que muitas vezes são os rótulos de família, os rótulos sociais, os rótulos de amizade. E neste livro nós temos como temas principais uma infância e uma adolescência que marcam o nosso crescimento, o crescimento de qualquer ser humano. O peso do julgamento social e a forma como tudo é reduzido num simples rótulo. E simultaneamente o misto do vazio e da libertação que esta rapariga, a Matilde, teve após a morte dos pais. Porque só após a morte morreu a mãe, passado 7 anos morre o pai, e só após a morte do pai é que ela vai saber realmente os meandros sociais que estavam à volta desta louca, sua mãe que era louca para a sociedade, mas que no fundo era uma mulher muito, muito capaz. Estamos perante uma narrativa muito comovente sobre como a infância e a adolescência se entranham em nós, sobre um peso do passado e de uma família, e como a morte daqueles que estão antes de nós pode criar simultaneamente um misto de vazio, mas ao mesmo tempo um misto de liberdade. Filha da Louca é um romance sobre como julgamos os outros e os diminuímos a rótulos mesquinhos, sem sabermos, muitas vezes, quem são e daquilo que precisam de nós. Deixo esta sugestão esta semana da Filha da Louca, um livro muito interessante que, mesmo tendo lido assim muito rapidamente, me deixou a pensar do quão injusta é a sociedade dos nossos dias. Pensemos nisto. Um livro da Biblioteca Municipal.
0: Ora, então, quem quiser é só requisitar, não é, professora Graça? Não é preciso de adquirir. E parece muito interessante e, sobretudo, abordar aqui uma temática também essencial e que é preciso debruçar-nos sobre
2: nos
0: ela.
2: Nos nossos
0: não é?
2: Dias, muito, muito, muito.
0: É verdade.
2: Saúde mental, um problema realmente que abrange uma grande muita gente, uma grande parte da sociedade e que muitos de nós não estamos. Eu diria que não estamos ou dispostos ou até predispostos a percebê-lo.
0: Exatamente. Fala-se muito, mas às vezes faz-se pouco, não é,
2: professora? Ora, isso,
0: essa é,
2: é
0: a
2: isso
0: realidade.
2: Mesmo.
0: Exato.
2: Como diria a minha avó, de conversa fiada está o mundo cheio.
0: Exatamente, tal e qual. Olhe, professora, que faça uma ótima viagem, corra tudo bem.
2: Obrigada.
0: E que tenham um bom regresso e que venham mais enriquecidos, com certeza que sim, não é? É sempre
2: com certeza que sim,
0: um bom momento.
2: Mais uma vez iremos levar a Reganila além fronteiras e fazemos-lo realmente com muito orgulho, com muito gosto e esperemos regressar, se Deus quiser, com uma bagagem mais enriquecida do que aquela que levamos.
0: Com certeza que sim. Olha, muito obrigada
2: hoje.
0: Fica
2: o convite também para quem nos ouve através da internet.
0: Exatamente.
2: E que esteja por Dudelange no próximo fim de semana. Dudelange será a nossa residência durante os próximos 5 dias do dia 5 ao dia 9. Estaremos por Dudelange e sei que há muitos portugueses, inclusivamente aqui da zona. Estejam por lá, vão até Dudelange, se não estiverem muito, porque ele também não é muito grande, se não estiverem muito longe, e apoiem Arganil, apoiem a cultura arganilense, porque o investimento que o Grupo Folclórico da região de Arganil faz para deslocar os seus membros até este local concreto, é realmente para levar um pouquinho da nossa cultura e um pouquinho de Arganil até aos corações daqueles que amam a sua terra e que são muitos que estão por lá. E, sobretudo, não é só Arganil, é Portugal.
0: Exatamente, é isso mesmo. Muito obrigada por nos representarem. Um beijinho,
2: obrigada,
0: professora, e até breve.
2: Tudo bom também. Com
0: obrigada,
2: licença,
0: com licença. Boa
2: tarde,
0: semana,
2: licença.
0: Beijinho.
2: Obrigada, igualmente.
0: Agradecemos muito aqui à professora Graça Muniz por participar aqui quinzenalmente também neste programa, hoje a falar-nos aqui sobre o livro A Filha da Louca, de Maria Francisca Gama. Ficaram entusiasmados e entusiasmadas para saber mais desta história? Então já sabem que até podem requisitar este livro aqui na Biblioteca Municipal. No sábado vamos repor esta rubrica para quem não teve a oportunidade de ouvir aqui neste horário e em breve estará também em podcast no Facebook da nossa rádio, porque a leitura realmente também é uma boa companhia para além da música, não é? Sobre música, vamos falar já de seguida, vou ter aqui já de seguida para apresentar aos nossos ouvintes, para quem não ouviu o programa Amanhecer assim desde as 8 e pouco da manhã e não teve ocasião de ficar a conhecer, eu quero divulgar, para quem ainda não sabe, porque alguns já tiveram essa ocasião de ouvir este tema, anunciar que há um artista, o Carlos Martins da Aroca, que fez uma musiquinha em especial para a nossa rádio, é verdade. Fala-nos sobre a Rádio Clube de Arganil, a pedido do nosso amiguinho Carlos Loureiro de Vilar Seco, que aqui cumprimentamos também no decorrer desta tarde, poderá andar por aí alguns à escuta, e então agradecemos-lhe aqui também mais uma vez por esta fantástica ideia de proporcionar aqui à nossa rádio ter um tema a falar sobre o seu trabalho, sobre os ouvintes, sobre o que é a Rádio Clube de Arganil no fundo. Portanto, obrigado ao Carlos Martins, obrigado ao Carlos Loureiro e então convido-vos a ouvir aqui, para quem ainda não conhece e para quem ouviu e gostou muito da música, porque tem-me vindo a enviar esse feedback de que gostaram imenso deste tema. Inclusivamente há pouco a Dona Fernanda Gonçalves da Oliveira do Mondego aqui numa mensagem disse-me precisamente que gostou mesmo muito de ouvir este tema esta manhã. Portanto, para quem gostou, para quem ainda não ouviu, aí vem a musiquinha da RCA feita pelo Carlos Martins exclusivamente aqui para a nossa rádio. Envie entretanto aqui um beijinho para a nossa Dulce Duarte de Miranda do Corvo, tudo a correr bem, querida Dulce, e então dizer que daqui a pouco vamos ter a nossa Arminda Silva a trazer-nos a receita da semana. Hoje estou a deixar assim um bocadinho para mais tarde, porque também não vamos ter mais nenhuma rubrica depois das 14h30. Aqui a nossa Cacilda Silva diz também que ouviu ontem a música e que é maravilhosa, não é, querida Cacilda? Então vamos ter a oportunidade de ouvir novamente. Vamos a isso, Carlos Martins, com a sua musiquinha dedicada aqui à nossa rádio.

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3: E é isso mesmo, terminamos a publicidade, está na hora da receitinha da semana. E olhem, para os dias que não falamos, hoje é a segunda vez que eu vou aqui falar com a Arminda, não é, Arminda? Boa tarde. Olha, foi-se embora a nossa Arminda Silva. Olha, Arminda deixou-me aqui a falar sozinha, não posso. Querida Arminda, vou já contactá-la já de seguida. Está na hora da receitinha da semana. Não me digam que a Arminda estava junto ao mar, veio uma onda e ela aproveitou e foi tomar uma banhoca. Não pode ser, não é, Arminda? Vamos a isso. Entretanto, agradeço também um toquezinho que aqui recebi da minha mãe, aqui lhe envio um beijinho para ela e para o meu pai, e desde já para o meu pai em especial, uma rápida, rápida recuperação também. Então vamos lá ver se é desta que a nossa Arminda está por aí. Olha, até estamos a ouvir aqui no ar e tudo. Vamos aguardar a ver se a nossa Arminda... Ah, já sei. A Arminda foi buscar os óculos e foi buscar a receitinha. É isso, deve ter sido. Ou então, teve um a fazer assim de última hora, porque ela até ainda atendeu o telefonema, mas entretanto a chamadinha caiu e não a conseguimos ouvir. Olha, se não conseguimos aqui agarrar a nossa Arminda, vamos passar aqui uma das rubricas dela já emitida, mas não ficaremos sem receita, claro que não. Aproveito entretanto aqui para saudar também a nossa Helena Carvalho de Vilar, um beijinho, e acho que agora sim a nossa Arminda está a devolver a chamada. É, Arminda?
4: Olá,
3: ah, é, então foi a onda, foi uma coisa de última hora, o que é que aí se passou?
4: Olha, foi o telemóvel que não sabia dele.
3: Ah, não posso, estava na orelha, andava à procura dele, quer ver?
4: Não.
3: Já me aconteceu.
4: Não, por acaso não foi isso, por acaso eu ouvi a tocar e não sabia onde.
3: A
4: e depois
3: sério?
4: Ia fazer... ligava o outro sítio para eu ver onde é que ele estava a tocar.
3: Ai, meu Deus, as coisas... Olha, o Pedro até já pensava que tinha ido dormir a sesta, mas a Arminda não é de sestas.
4: Não, não,
3: nada
4: não,
3: disso.
4: Eu vou montar cedo, não. Então, eu, Pedro, mas eu já os tive, já tive o gosto de os conhecer.
3: Pois já, o Pedro e a Juliana, agora vão ser outras vozes aqui, enquanto cá estiverem.
4: A minha mãe lhes que deu um toquezinho. E
3: eles mandaram um beijinho. Pois.
4: Mandaram para ouvir a Silva da Aveia, assim, senhora.
3: Exatamente, é assim que mesmo. Estamos a tentar ensiná-los bem.
4: Já, claro que sim.
3: Então, querida Arminda, o que é que nos traz?
4: É uma receitinha rápida que eu hoje arranjei, muito fácil de fazer e leva poucos ingredientes. É um pica-pau, não sei se já comeu esse pica-pau.
3: Adoro, esse não sei, esse não, se calhar.
4: Ah, mas este é um pica-pau diferente, por isso é que eu estou a dar a receita.
3: Pois, tem que ser uma novidade.
4: Já comeu algum pica-pau de atum?
3: Pois não, vê?
4: Pronto.
3: Eu comi atum hoje, mas foi assim de uma salada russa, que é uma coisa muito normal. Agora pica-pau de atum não. Pois é, vamos saber então olha, o que é que leva. Atum leva.
4: Há pessoas que não podem comer carne, não é?
3: Exatamente.
4: E pica-pau... Pronto, e comem de maneira diferente.
5: Até o bolo de ingredientes são um pouco, se é fácil de fazer. Então, para fazer este pica-pau de atum, é necessário atum fresco cortado em cubos, ou pode ser também de lata, se assim o desejarem, alho picado, azeite, mostarda, picles picados, molho inglês, pimenta preta e coentros ou salsa.
3: Até aqui está uma boa receitinha, não é, Herminda, para esta altura de verão? Olha, acompanhar com uma sopinha e tal, olha, cai bem o pica-pau.
5: Ora bem.
3: Mas vamos lá repetir então.
5: Então, atum fresco cortado em cubos, ou então atum de lata, enlatado, alho picado, depois azeite, mostarda, picles picados, molho inglês, pimenta preta e coentros ou salsa.
3: Ora, muito bem. Então, Herminda, vamos saber como é que se faz este pica-pau de atum.
5: Muito rápido de fazer, isto é ótimo. É tão só saltear o alho no azeite, juntar-lhe o atum, que é fresco, em cubos ou do outro, e aquilo é 2 a 3 minutos, que é muito rápido, só a passar no alho, e depois vai adicionar a tua mostarda, o molho inglês e os picles. Vai envolver e vai servir com aquelas tostinhas de pão.
3: Olha que bom, está a ver.
5: Ao ponto torrado.
3: Exatamente.
5: É uma coisinha diferente, que a gente às vezes só pensa no pica-pau, como a Lourdinha
3: estava. É verdade, pensei logo na carne de porco, pronto.
5: Mas há pessoas que não comem carne de porco,
3: exatamente.
5: Não é? Nem nenhuma carne de porco, nem sem ser carne, só comem peixe. Então eu lembro-me de trazer este pica-pau de atum.
3: Olha que
5: e
3: bem.
5: E também podem fazer o pica-pau de polvo, mas você não é apreciadora de polvo.
3: Como? Mas sou mais de lulas, veja lá, até é da mesma família, mas pronto, dou melhor com elas.
5: Pronto. Então, olha, pica-pau, também pode fazer um pica-pau de polvo, que também fica bem, por isso...
3: Muito isto, bem.
4: E até do outro patinho, não é?
3: Exatamente.
4: Mas eu acho que lembrei-me do atum.
3: Ora,
4: é
3: e bem.
4: Que gostem.
3: Olha, até o Pedro Inácio diz que é bom para esta altura. Não gosto é de coentros, mas põe a salsa, não é? Lá está.
5: Então, pois, eu disse coentros ou salsa.
3: É ora, pois.
5: Já é... ao gosto de cada um.
3: Exatamente.
5: O que gostarem mais, não é?
3: Exatamente.
5: Então, e os nossos estagiários, o que é que eles dizem desse pica-pau?
3: Olha, não sei, eles estão lá para dentro, ainda não disseram nada, mas eu vou saber.
5: Mas devem estar a ouvir.
3: Devem, pois. Eles gostam da nossa rádio, claro, têm que se tornar ouvintes também, pois.
5: Pois tem,
3: que ser.
5: Trazer mais ouvintes para nós.
3: Exato.
5: E mais jovens.
3: E jovens para cá.
5: É o que a nossa rádio precisa, não é, Lourdes?
3: Exatamente, venham eles.
5: Pronto, então eu vou começar a ir em viagem ao Vila, está bem?
3: Ah, é? Vem de regresso agora?
5: Não. O regresso é para o fim de semana só.
3: Ah, isto é só de um lado para o outro, a Arminda já me deixa baralhada com as suas voltas.
5: É, porque eu tenho muitos a fazer e estou nas partidas ainda. Lá.
3: Ok, muito bem, então olha que a tarde corra bem, Arminda. Muito obrigada. Beijinho para a família toda, igualmente.
5: Obrigada.
3: Beijinho, uma boa tarde. Beijinho, Arminda.
5: E beijinho às minhas amizades todas.
3: Exatamente, ficam saudadas. Com certeza.
5: Um beijinho ao meu amor, que se calhar até é capaz de andar em viagem e ouvir-me, não sei.
3: Ora, o nosso Antero nunca.
5: Já agora para o meu outro patrocinador também.
3: Precisamente.
5: É o meu cunhado Rui. E um beijinho à minha irmã Helena.
3: Vamos já recordar os patrocínios desta rubrica, já a seguir. Beijinho, Arminda. Muito
5: vamos
3: obrigada
5: já.
3: A todos.
5: Beijinhos.
3: Beijinho, boa tarde.
5: Obrigada
3: beijinho,
5: também.
3: Beijinho.
5: Beijinhos.
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3: 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Pois é verdade, estamos a chegar ao final, quase a fechar aqui o Arte e Sabores. Já vi que a nossa Helena Carvalho de Vilar esteve atenta aqui à receitinha. Uma boa receita da nossa Arminda, não acham? Pica-pau de atum. Ora, exatamente. É tão bom atum. Ai, eu gosto muito. De todas as formas. E desta ainda não conhecia. Portanto, vamos lá cozinhar um pica-pau de atum, que é algo assim fresquinho, para comer também nesta altura em que o calor já se faz sentir. É isso mesmo. Agora por aqui, vamos fechar com musiquinha este espaço, agradecendo desde já pela vossa companhia aí desse lado, a todos aqueles que vão estando connosco, seja através de 88.5 FM, seja através do nosso repetidor do Piódão em 97.3, seja via internet em www.rcarganil.pt. Felizmente também temos muitos imigrantes lá longe à escuta, é verdade. Então, para todos e para todas, vem aí Sons da Terra com Trocas e Baldrocas.

E agora sim, vamos mesmo caminhando para o final de mais duas horinhas de emissão. Foi um gosto estar aqui consigo, quer hoje no programa Amanhecer, quer aqui nestas duas horinhas do Arte e Sabores. Amanhã também vou cá estar, logo pela manhã, para acordar na vossa companhia, não é? Depois das 8 no Amanhecer e, entretanto, vamos cá estando por aí, sempre a fazer-lhes companhia. Seja eu, seja os nossos colaboradores, seja os restantes locutores, todos gostamos muito de estar por aqui convosco. Então fiquem por aí para quem vai de viagem. Aí vem Rico Matos com o tema da boa viagem, desejando uma boa viagem a todos aqueles que vão na estrada e depois um bom regresso a casa mais logo. Se trabalha, bom trabalhinho também para si. Se está lá por casa à escuta, tudo a correr pelo melhor, votos sobretudo de muita, muita saúde para quem eventualmente esteja doente também e que a nossa rádio continue sempre por aí a fazer-lhe companhia. Já sabe, quando chegarmos ao sinal horário das 15 horas, está na altura de atualizarmos as notícias, vem aí uns minutinhos de informação através da Antena 1. Para já então, Henrique Matos a fechar este espaço.

0: São 15 horas. 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
1: E Faro amanhã aos 34 graus. Estamos a chegar às 3 à notícia.

0: Boa tarde, são 3 horas no continente e na Madeira, 2 da tarde nos Açores. Vamos conhecer as notícias que estão a marcar esta terça-feira. João Vasco.
1: O sentido de voto Chega nas alterações à lei laboral não vai ser condicionado pelo nível de participação dos trabalhadores na paralisação de amanhã. É a garantia de André Ventura, que insiste na descida da idade da reforma para os 65 anos ou após 40 anos de descontos. O Tribunal Central Criminal de Lisboa decidiu hoje que Ricardo Salgado não vai ter de cumprir os 13 anos de prisão a que foi condenado em 2 processos devido à doença de Alzheimer que lhe foi diagnosticada. Portugal vai receber 2 aviões ligeiros de combate a incêndios da União Europeia este verão e bombeiros da Áustria. Anúncio feito esta tarde pela Comissária de Gestão de Crises, que esteve a apresentar os meios que os Estados-membros vão ter disponíveis durante a época de maior risco de fogo.
0: Notícias às 3 da tarde, a edição é do jornalista João Vasco.
1: Na véspera da greve geral convocada pela CGTP, André Ventura garante que o sentido de voto Chega não vai mudar se os trabalhadores aderirem de modo significativo à paralisação. Em conferência de imprensa ao início da tarde, Ventura anunciou também que o Chega mantém a intenção de baixar a idade da reforma para os 65 anos ou após 40 anos de descontos. Teresa Borges.
2: A descida da idade da reforma foi usada por André Ventura como condição nas negociações sobre a reforma laboral, uma intenção que é agora detalhada pelo partido.
3: Quem atingir os 40 anos de desconto deve ter direito a reformar-se em Portugal. Ou quando se atinge 65 anos de idade, pois essa era a base precisamente que partimos quando começámos a deteriorar a situação contributiva das pessoas face à reforma.
2: E acrescenta 2 elementos à legislação.
3: O primeiro é dos incentivos fiscais aos planos de poupança-reforma, podendo, como noutros países europeus, haver incentivos para que quem quiser, paralelamente, possa ter complementos de reforma através dos instrumentos de planos de poupança existentes, os PPRs. O segundo é um benefício de natalidade, garantindo um sistema de créditos na carreira contributiva dos trabalhadores.
2: Para além da idade da reforma, o Chega propõe também colocar um teto máximo para as pensões mais altas. O valor fica assim definido.
3: O Chega propõe que as reformas milionárias que temos hoje no nosso país sejam limitadas ao valor de 4.500 euros líquidos mensais e que as subvenções vitalícias pagas, mesmo já pagas, com critérios inaceitáveis, como aquele que aconteceu com Assunção Esteves, sejam consideradas nulas e que o Estado deixe de as pagar.
2: São medidas, diz, para corrigir uma lei que estava mal feita, apresentadas em véspera de uma greve geral que terá o pacote laboral no centro das reivindicações. Mas Ventura insiste que não se deixa condicionar.
3: Chega, decidiu defender quem trabalha e quem investe, procurar o melhor para a lei laboral, é independente de fenómenos externos e de qualquer condicionamento externo.
2: Apesar de já ter garantido que, sem alterações, a proposta do Governo para alterar a legislação laboral irá ter o voto contra do Chega.
1: Teresa Borges com um resumo das ideias deixadas nesta conferência de imprensa pelo líder do Chega, André Ventura. O primeiro-ministro Luís Montenegro acaba de se pronunciar sobre a greve geral de amanhã. Ele diz que respeita o direito à greve, mas afirma também que há quem queira fazer uma vida normal esta quarta-feira e por isso faz votos de que a greve geral não prejudique as pessoas que querem trabalhar.
4: Temos um grande respeito pelos portugueses que querem emitir a sua discordância sobre alguns temas e querem fazer greve. Mas temos igualmente muito respeito pelos portugueses que querem trabalhar e aquilo que eu espero é que deixem os portugueses trabalhar. Isto é, deixem os portugueses que querem exercer um direito a poder exercê-lo, o direito à greve, mas também deixem aqueles que não querem exercer esse direito,
5: vai ter um grande impacto,
4: que querem trabalhar, que querem ir para a escola, que querem ir às consultas médicas, que querem fazer aquilo que são as suas tarefas diárias, que o possam fazer.
1: Luís Montenegro, há pouco, em declarações aos jornalistas no Porto, à entrada para a conferência sobre os 50 anos do poder local, Montenegro foi recebido por sindicalistas da CGTP. Os efeitos da greve geral marcada para amanhã já se notam no dia de hoje. De acordo com a informação disponibilizada pela CP, até ao meio-dia houve 74 comboios suprimidos, num total de 540 programados. O Serviço de Urbanos do Porto foi o mais afetado, com 35 cancelamentos, seguidos índice regional com 29. No serviço de longo curso houve ainda 9 viagens que não se efetuaram. A CP informa ainda que todos os serviços mínimos que estavam previstos foram cumpridos. Depois de meses de impasse no Parlamento até que PSD, PS e Chega chegassem a acordo para uma lista conjunta de juízes para o Tribunal Constitucional, os candidatos a juízes foram hoje ouvidos pelos deputados na Comissão de Assuntos Constitucionais, numa audição em que os quatro candidatos asseguraram que, se forem eleitos, vão desempenhar os cargos com independência e imparcialidade. Um dos candidatos a deixar essa garantia foi o juiz desembargador Luís Brites Lameiras, nome indicado pelo Chega, que foi também questionado sobre a decisão dos juízes acerca da Lei da Nacionalidade, onde, depois de um primeiro chumbo, o Tribunal Constitucional voltou a declarar inconstitucional a perda de nacionalidade para quem fosse condenado a uma pena de prisão efetiva igual ou superior a 5 anos. Ora, Luís Brites Lameiras acompanha a decisão dos juízes, mas com reservas.
5: O Tribunal Constitucional fez a sua jurisprudência. Pronto, um candidato ao Tribunal Constitucional agora vir aqui dizer que está de acordo ou que discorda, custa-me um bocadinho. Não acho que fique bem. Relativamente ao primeiro acórdão, creio que o subscreveria, subscrevê-lo-ia. Relativamente ao segundo acórdão, estaria mais próximo, mas é assim, preferiria não me pronunciar sobre esse ponto.
1: O juiz desembargador foi ainda questionado sobre a pena de morte e sobre a prisão perpétua. Brites Lameiras apontou para a Constituição portuguesa.
5: Não faz parte da nossa cultura jurídica, nunca fez, historicamente, somos um país muito afastado dessas realidades, a concepção de uma pena de prisão perpétua ou de uma pena de morte. Eu da pena de morte diria que, até pela minha formação católica, nunca poderia concordar com a pena de morte, que aliás está perfeitamente arredada da Constituição da República, é uma norma que o proíbe. Relativamente à prisão perpétua, também não faz parte da nossa cultura, da nossa cultura jurídica, e portanto eu tenho alguma dificuldade com o quadro constitucional atual. Não é possível a nossa lei consagrar uma pena de prisão com essas características.

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5: 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Os Vai e Vem estão agora a tocar na sua rádio, música em português.

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1: A Ficabeira e a Feira do Monte Alto 2026 vai abrir no dia 4 de setembro com um dos nomes mais influentes da música urbana portuguesa da atualidade, Dilas. O artista vai subir ao palco principal daquele que é o evento que mais faz pulsar o concelho de Arganil, prometendo uma noite marcada pela energia, pela proximidade aos fãs e pelos temas que conquistam o público mais jovem. Conhecido por êxitos como Alô, A Bibi ou Colange, Dilas tem vindo a afirmar-se como uma das vozes mais influentes da nova geração da música portuguesa, reunindo milhares de seguidores e acumulando milhões de reproduções nas plataformas digitais. Em 2024, lançou o próprio álbum que se tornou no disco português mais escutado de sempre no Spotify, nas primeiras 24 horas após o lançamento. Entre os sucessos mais recentes, destaca-se ainda Carro, um dueto com Bárbara Bandeira, lançado em outubro de 2023, que rapidamente se transformou num dos temas mais ouvidos em Portugal, alcançando a dupla platina. Com a confirmação de Dilas para a noite de abertura, o município de Arganil recorda ainda que já foi confirmada a atuação de Miguel Araújo no dia 5 de setembro, conhecendo-se em breve os restantes nomes do cartaz da Ficabeira, que se vai realizar em Arganil de 4 a 8 de setembro. O município de Góis celebrou recentemente um acordo coletivo de empregador público com o SINTAP, Sindicato da Administração Pública, num compromisso orientado para a valorização das condições de trabalho dos funcionários municipais. Este acordo, segundo a autarquia, tem em consideração as especificidades dos serviços prestados pelo município e visa promover uma maior conciliação entre a vida profissional, pessoal e familiar dos trabalhadores, contribuindo simultaneamente para o reforço da motivação e do bem-estar no exercício das funções. A celebração deste acordo coletivo de empregador público procura ainda salvaguardar direitos laborais e reconhecer o papel dos trabalhadores municipais na resposta às necessidades da população e na concretização dos objetivos do serviço público. No dia 12 de julho vai realizar-se no recinto de festas de Ponto de Fajão o 19º convívio regionalista das coletividades da freguesia Fajão Vidual e Amigas no Conselho de Pampilhosa da Serra. Esta iniciativa vai ter início pelas 12h30, constando da ementa uma sardinhada e uma grelhada mista, para além da sopa serrana, a filhós pichada e bebidas à discrição. Haverá transporte em autocarro para quem vier de Lisboa até Fajão neste dia e esta iniciativa vai contar ainda com animação a cargo de Sérgio Gonçalves e o DJ GP. Note-se que na ocasião será também efetuado um sorteio de rifas cujo primeiro prémio é um presunto. Os interessados podem desde já inscrever-se para participar neste convívio regionalista através do 935-034-511 ou do 963-895-921.
0: O estado do tempo nas próximas 24 horas.
1: Céu em geral pouco nublado, apresentando períodos de muito nublado no litoral norte e centro até ao meio da manhã. Períodos de chuva fraca ou aguaceiros fracos no litoral norte e centro até ao meio da manhã. Vento fraco a moderado, soprando por vezes forte até 45 km/h, com rajadas até aos 65 km/h no litoral oeste e nas terras altas, em especial a partir da tarde. descida de temperatura, em especial da máxima. E ficamos assim com as últimas previsões do tempo para o dia de hoje. Continuo desse lado a acompanhar a nossa emissão por aqui na RCA e tenha a continuação de uma ótima semana.
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6: Olá, bem-vindos aos novos parodiantes. Aqui estamos nós nos primeiros dias de junho, prontos para vos refrescar, não com ar-condicionado, que isso é caro, mas com humor, porque é de graça. E hoje vamos parodiar desde o drama de encontrar lugar para a toalha na praia, até aquele momento épico, quando o gelado derrete mais rápido que... do que as promessas eleitorais. Fiquem aí, porque neste calor, nada melhor que ouvir os novos parodiantes.
7: Que é? Vamos de férias e deixamos o cão sozinho em casa?
8: É, e que mal é que faz que o cão fique sozinho em casa se lhe deixamos um abre-latas e a porta da despensa aberta?
9: É para o bronze! É para o bronze!
7: Olha lá, eu não te quero mais ao pé daquele rapaz com quem estiveste ontem todo o dia lá na praia. Tu ouviste?
10: Mas porquê, mamã?
11: A tua mãe tem toda a razão. E o senhor, como pai, devia ter feito qualquer coisa.
8: Eu? Oh, Belinha, de que nacionalidade é o rapaz?
10: É americano da América, papá.
8: Ouviram? É americano da América.
7: E depois? Lá por ser americano da América, pode meter a mão em todo o sítio, pode?
11: Meteu a mão? Meteu, que eu bem vi. O senhor, meu genro, não viu em que zona da nossa Belinha que o americano meteu a mão enquanto o diabo esfrega um olho? Não viu?
8: Claro que vi, foi na grande área. E depois? Com os americanos é melhor fechar os olhos, porque eles têm muito poder mesmo.
9: É para o bronze! É para o bronze!

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0: Rebeca!
1: Olá, querida!
0: Então, novidades?
1: Ah, é pouca coisa! Mais do mesmo!
0: Então, e lá em casa? Estão todos bem?
1: Tudo ótimo!
0: E o Gervásio? Lá continua no banco, não é?
1: Não! Olha, mudou agora!
0: O quê? Já não está no banco de investimento?
1: Não! Foi para outro!
0: Ai, deixa-me adivinhar, querida! O Banco de Fomento!
1: Não!
0: O Banco de Crédito!
1: Não!
0: Ai, então, então, diz lá que banco é que ele está!
1: Olha, fiz um desfalque e agora está no Banco dos Réus!
2: Ai! Ai, ai!
3: Então o que é que se passa aqui?
2: Foi a minha mulher que me deu uma tareia.
3: Epá, isso é grave. Mas porquê é que ela fez isso?
2: Oh, senhor polícia, não sei. Hoje cheguei a casa e mal entrei na cozinha, zás! Fui selvaticamente agredido.
3: É estranho. Oh, ouça lá. Você faz o quê?
2: Olha, conduz um reboque. Quando alguém tem uma avaria, telefone-me e eu vou lá, engato o carro e levo a reboque.
3: Ah, então está tudo explicado.
2: Porquê?
3: Olha, porque a sua mulher ouviu dizer que você andava ao engate e tunga, não lhe perdoou.
4: Homem!
0: Oh, o que foi, querido?
4: Ando lá na escola um totó que não quer fazer os meus trabalhos de casa. Quando eu puder, dou-lhe cá uma tareia.
0: Ai, sim!
4: Quer dizer, não sei se dou, porque ele é um ingrinhas que vai logo a correr chamar o pai dele. Mas eu já o avisei. Se chamas o teu pai, eu chamo o meu.
0: O quê?
4: E claro, ele ficou cheio de medo, porque o meu pai é mais forte que o dele. É, não é?
0: Não sei.
4: O quê? Não sabes se o meu pai é mais forte que o dele?
0: Claro que não, filho. É impossível saber uma coisa dessas.
4: Porquê? O pai dele é um ingrinhas que não pode com um estalo. Portanto, de certeza que o meu pai lhe dá uma tareia das valentes.
0: Está bem, mas eu é que não sei se o teu pai é mais forte que o outro por uma razão.
4: Qual?
0: Porque eu não sei quem é o teu pai.
5: Já estou farta disto.
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3: Em tempos de crise, há quem não tenha outra solução senão poupar em tudo e mais alguma coisa.
4: Pronto, Zezinho, vamos lá dar início às nossas medidas para o aproveitamento máximo e total de todos os alimentos.
5: Ok, pai, vamos a isso.
6: Mas qual é a vossa? O que é que vocês estão a fazer na minha cozinha, hein?
4: Tua? Porquê? Deixa-te dessas tradições, está bem? A cozinha é nossa, porque isto é uma cozinha familiar e todos nós pertencemos à família.
5: A cozinha é nossa! A cozinha é nossa! A cozinha é nossa!
6: Bem, escolheram uma hora muito má para virem para aqui brincar. É que eu tenho que fazer a comida, está bem?
4: Calma aí, mulher. Olha, eu e aqui o nosso filho resolvemos dar um novo rumo à orientação económico-ambientalista da nossa casa.
6: Económico-ambientalista?
5: É isso mesmo, mãe. A mãe só vi telenovelas e depois não acompanham o que é realmente importante.
6: E vocês devem estar apanhados pelo clima, é o quê?
4: E não só. Ora bem, o que é que vais fazer a estas folhas e ao talo da alface?
6: Vão para o lixo porque não têm aproveitamento.
4: Errado!
5: Pois é, pai, a mãe não sabe fazer economias.
4: O talo e as folhas velhas da alface têm aproveitamento, sim senhor. Vão para a mesa e já se poupa alguma coisa nos guardanapos.
6: Ah, bom, bom. Já se estou a entender. Mas é essa tal orientação económico-ambientalista. Mais alguma coisa?
5: O que é que a mãe está a fazer com esse chouriço?
6: Estou a tirar-lhe a pele porque vou desfazer o chouriço para misturar no esparguete. Rende mais, percebem?
5: E a pele do chouriço? O que é que lhe vai fazer?
6: Vai para o lixo.
5: Não vai nada. Dê-me cá a pele do chouriço para usar como máscara de proteção contra a pandemia. E sempre posso usar a pele do chouriço como proteção da minha própria pele contra os raios ultravioletas. A mãe nunca ouviu dizer que os ultras são muito perigosos, não?
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1: 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Contamos consigo pela memória do Dr. Barreto Leite.
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0: São 17 horas.
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Olá, amiguinhos, muito boa tarde. Sejam bem-vindos a mais um Clube RCA, o desta terça-feira, dia 2 de junho, com Isabel Duarte a fazer-vos companhia. Para variar, hoje iniciamos com o tema O Imigrante, dos Leões da Batalha, e agora vamos ouvir a Magda Sofia. É ela que nos vai trazer a prendinha musical para os aniversariantes do dia, o brinde de parabéns, que dedicamos a Maria Rosa de Jesus Loureiro Bernardo, em Fragosela de Cima, sócia 1534, para Maria da Luz Cordeiro Rosas, em Sobral Penacova, sócia 1553 e madrinha 274, e para Manuel Borges Filipe, em Oliveirinha Carregal do Sal, padrinho 297 e sócio 2433. Um beijinho muito grande para todos estes queridos amiguinhos, com votos de que se encontrem a passar um dia imensamente feliz de aniversário, com tudo de bom, junto dos seus familiares e amigos. Para eles, brinde de parabéns por Magda Sofia, e daqui a pouco já iremos às nossas dedicatórias para os sócios de hoje.

0: com confiança.
1: E agora sim, queridos amiguinhos, vamos às nossas dedicatórias. Iniciamos com o tema do Dani Luz e A Porta Vai Ficar Aberta. É assim que se chama a música. Dedicamos o tema a Natália dos Santos Mendes, no Espadanal, sócia 1710, ao nosso querido artista David Espadinha, em Alvarinho Tondela, sócio 1711, a Ana Cristina Pinheiro Freitas, no Barril de Alva, sócia 1713, a António Pereira Castanheira Santos, em Covelo de Cima, sócio 1715, a Armando Brás Neves, em Malhadas da Serra, sócio 1723, para Arlindo Brito Almas e para a sua esposa Glória Borges, em Gavinhos de Baixo, respectivamente, sócio 1725 e sócia 1726, para João Barrocas, em Pereira Moronho, sócio 1727, para Hélder Duarte, em Carregal do Sal, sócio 1729, para Alípio Flórido, em Penacova, sócio 1730, para António José dos Santos Costa, em Candosa, sócio 1736, para o Rancho Folclórico da Freguesia de Covas, sócio 1737, para José Albano Fonseca Veloso, em Seixos Alvos, sócio 1738, para Maria Manuela Ferreira Costa, em Candosa, sócia 1743, para Maria do Carmo Correia, em Coja, sócia 1744, para Júlia Alves, em Lisboa, sócia 1745, para Francisco Carvalho, na Alemanha, sócio 1746, para um dos elementos que integra a direção da nossa rádio, Paula Pereira, em Arganil, sócia 1755, para Magda Henriques, em Lages, Ceia, sócia 1756, para José Erlindo Pereira, em Sobrosa Mortágua, sócio 1757, para Maria Adelaide Costa Pinheiro, em Pomares, sócia 1760, para a nossa querida Magda Sofia, que ainda há pouco escutámos no brinde de parabéns, residente em Freixo Mortágua, sócia 1762, para José João Trindade, em Fígaro da Granja, Fornos de Algodres, sócio 1763, para Carlos Manuel Nogueira Tomás, de Fronhas, mas à escuta no Brasil, sócio 1766, para Maria Alda Santos Costa, no Sarzedo, sócio 1774, para Andreia Pacheco, em Valmatoco, São Martinho, mas agora à escuta em França, sócio 1775, para Maria Schmidt, em França, sócio 1778, para o nosso amigo José Almeida Dias, na Tapada das Mercês, sócio 1783, para Maria Olívia Castanheira Cordeiro, em Sobral, São Pedro de Alva, sócia 1788, e por último para o priminho Ramiro Duarte de Jesus, que nos acompanha desde Moimenta de Maceiradão e é o sócio 1795.

Para concluir esta meia hora, vamos ouvir os irmãos Verdade com o tema Paixão Sem Fim. Dedicámo-lo a António Oliveira, em Covas, Tábua, sócio 1797, a Maria Otília Pereira Nunes, em São João da Boa Vista, sócia 1798, ao nosso colaborador Pedro Fonseca, em Erganil, sócio 1800, à Associação de Melhoramentos, Arte e Recreio de Venda da Esperança, sócio 1000, sócia 1802, para Anabela Nunes e Diogo Nunes, residentes em Travanca de Lagos, respectivamente sócia 1804 e sócio 1805. Para Silvério Paes Rodrigues, em Adissa Tondela, sócio 1806. Para Maria Teresa Santos Ferreira, em Tábua, sócia 1807. Para a mãe da nossa Paula, Maria Helena Quaresma Francisco Pereira, em Monte Redondo, sócia 1809. Para a nossa Marina, Marina Silva, em Gandufo Mangualde, sócia 1811. Para Elísio Costa Sampaio, em Moimenta de Maceiradão Mangualde, sócio 1812. Para António Borges e para a sua esposa Isabel Borges, residentes nas Vendas de Galizas, respectivamente, sócio 1813 e sócia 1814. Para Manuel da Conceição Pereira e Maria da Conceição Pereira, em Pomares, sócio 1815 e sócia 1816. Para Jorge Santos Costa, em Pardieiros Benfeita, sócio 1817. Para José António Falcão Lourenço, em Sobral Mortágua, sócio 1820. Para Maria de Lourdes Pereira Gomes, na estrada de Mangualde Nelas, Mangualde, sócia 1822. Para o nosso amigo Rui Matos, que já não escutamos há algum tempo, mas que está connosco certamente desde o Sarzedo, sócio 1823. Para a nossa estrelinha em avô, José Gonçalves Antunes, sócio 1824. Para Estefânia Antunes Rodrigues, na Moura da Serra, sócia 1825. Para Marli Lopes Quaresma, em Mourão, Arganil, sócia 1827. Para Diolinda Lopes, no Piódão, sócia 1829. Para Maria Helena Carvalho e Gary Carvalho, nos Estados Unidos, sócia 1830 e sócio 1831. Para António Coimbra, em Penalva de Alva, sócio 1832. Para Alexandra Rodrigues, em Ramal de Pombeiro, São Martinho da Cortiça, sócia 1837. Para Carlos Pedroso, na Sobreira, São Martinho da Cortiça, sócio 1839. Para Maria de Jesus Pereira dos Santos, em Pereiro Sobral de São Miguel, sócia 1840. Para Pedro Costa Santos, em Val do Moinho, São Martinho da Cortiça, sócio 1842. Para Maria Aurora Dias, em Loriga, sócia 1843. Para Delfina Teixeira Machado Miguel, em Midões, sócia 1845. Para o nosso tesoureiro Bruno Brito, em Erganil, sócio 1846. E por último, vai para a nossa querida amiga Maria Esmeralda Figueiredo Rodrigues, em Nelas, sócia 1851. Com um grande beijinho e votos de muita força para continuar a ultrapassar este momento mais difícil na sua vida. Beijinhos, Dona Esmeralda, força e coragem. Vamos à música e depois da publicidade estaremos de volta.

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6: Regressamos com Jorge Crispim e Festa na Aldeia. Dedicamos o tema a José António Salvador, em Vila Mian Carregal do Sal, sócio 1852. Para Manuel Fonseca da Cunha, em Lourosa de Cima, sócio 1853. Para Maria Alzinda Casimiro, na Sobreda, sócia 1854. Para a Comissão de Melhoramentos de Vilela, sócia 1858. Para Mário Henriques Marcelo, em Friúmes, sócio 1862. Para Fernando Alípio Ferreira, em Friúmes, sócio 1863. Para a nossa querida artista Fernanda Pinto, em Lourosa, sócia 1865. Para José das Neves Martins, em Lomba, Cepos, sócio 1866. Para Helena da Conceição, em Alvarelhos Carregal do Sal, sócia 1873. Para Maria dos Anjos Nunes, em Adla, sócia 1875. Para Fernanda Santos, de Vila Nova de Poiares, mas agora à escuta em França, sócia 1876. Para o nosso amigo José Carlos Pais, em Viseu, sócio 1877. Para Adelaide Neves, em Coja, sócia 1879. Para Elisa Gouveia, em Fiéis da Telha, sócia 1880. Para Ana Duarte, que nos acompanha.

0: Real São Pedro de Alva, mas à escuta em França, sócio 1889. Para a nossa Elisa, Maria Elisa Fernandes Antunes da Costa, em Tábua, sócia 1893. Para Maria Cidalina Calinas, em Salgueiro, sócia 1894. Para Arménio Martins, em Vila Chã, Covas, sócio 1898. Para a Associação Cultural Sons e Tradições do Alva, em Penalva de Alva, sócia 1899. Para Afonso da Silva Carreira, em Cepos, sócio 1906. Para Álvaro Correia Costa, em Sarcina, Arganil, sócio 1907. Para Anabela dos Santos Almeida, em Torais, sócia 1911. E, por fim, para um casal que nos sintoniza em Barril de Alva, Lucinda Fernandes, sócia 1914, e António dos Santos, sócio 1915.
1: É festa na aldeia!

Seguimos com Raquel Tavares e o tema Meu Amor de Longe. Para o meu irmão, Nando Duarte, de Nando Duarte Estúdio, em Oliveira do Hospital, sócio 1917. Para Fernando Mendes, em Midões, sócio 1919. Para Jesuína Carneiro, no Curral das Freiras, sócia 1927. Para Rosa Maria de Almeida Vieira Albuquerque, em São João de Areias, sócia 1928. Para Adília Henriques Martins, em Sabuga, Vila Nova de Poiares, sócia 1929.

para o Rancho Cultural e Recreativo de Sinde, sócio 1932, para Maria de Olinda Costa Faria, em Covas, sócia 1939, para Joaquim Egas e para Susana Ferreira, em Casal das Brancas, Sor, sócio 1941 e sócia 1942, pai e filha e ouvintes super assíduos da nossa rádio. Para Glória da Conceição Oliveira Silva, na Bobadela, sócia 1944, para António Manuel Fonseca Correia, em Loureiro, Tábua, sócio 1945, para Mateus Guerreiro Lourenço, em Tábua, sócio 1952, para Joaquim Lourenço Duarte, em Pala, Mortágua, sócio 1954, para a Associação de Melhoramentos Cultural e Recreativa de Casal de Abade e Anexas, em Lourosa, Oliveira do Hospital, sócia 1955. Para Augusto Duarte, em Paredes, Pala, Mortágua, sócio 1956. Para o nosso querido amigo Antero Pereira, em Outeiro de Baixo Tondela, sócio 1961. Para António Bernardino, em Sanjdégua, Piódão, sócio 1966. Para Paulo Marques, o nosso querido taxista residente em Valcide Arganil, sócio 1969. Para Rui Ferreira, em Tondela, sócio 1971. Para José Luís Dias Lopes da Silva, um dos manos da nossa colaboradora Arminda Silva, de Aveia, sócio 1977. Para Maria Neves, em Torrozelo, Ceia, sócia 1978, a nossa querida Maria. Para Custódio Afonso de Matos Almeida, em Mortazel, Mortágua, sócio 1979. Para Adélia Duarte, em Paredes, Pala, Mortágua, sócia 1981. Para Ricardo Portugal e Marcial Portugal, em São Martinho da Cortiça, sócio 1986 e sócia 1987. Para Maria Aduzinda Castanheira, em Sobral, São Pedro de Alva, sócia 1988. Para Vítor Manuel Nunes Ferreira, em Olival de Basto, sócio 1989. Para Fernanda Pacheco, em São Martinho da Cortiça, sócia 1990. Para Diana Bernardo, em Valdematouco, São Martinho da Cortiça, sócia 1996. Para Maria Rosa Martins, em Lisboa, sócia 2001. Para Isabel Quaresma Ramos, em Mourão Arganil, sócia 2002. Para Manuel Leopoldo Silva Carvalho, em Santo Amaro Midões, sócio 2003. Para Manuel Simões Ferreira, em Fiscal Vilarinho, sócio 2004. Para Fernanda Ferreira, em Olival de Basto, sócia 2007. E para Maria da Graça Gouveia Duarte, que nos ouve em Coxa, e é sócia 2010.

E já na reta final, vamos à Andrea Roca com o tema Meu Dengo. Dedicamos a música à Helena Borges, em Nelas, sócia 2012, a José Marcos Pereira, na Quinta da Cortiça, sócio 2013, a Maria Clementina dos Santos, em Parcerias Solavisa, sócia 2015, aos irmãos gêmeos Carlos Almeida e Paulo Almeida, na Alemanha, sócio 2016 e sócio 2017, para Maria da Conceição Messias Esteves dos Santos, em Oliveira do Hospital, sócia 2018, para António Manuel Jesus Evaristo, em Parcerias Solavisa, sócio 2019, para Joaquim Pinto e Maria Fernanda Pinto, residentes em Urgueira, São Martinho da Cortiça, sócio 2023 e sócio 2024. Para João Portugal, em Pombeiras, São Martinho da Cortiça, sócio 2025. Para Albertino Almeida, em Santiago de Cazorrães, Mangualde, sócio 2028. Para Vasco Mendes, em Gavinhos de Cima, sócio 2029. Para Manuel da Conceição, em Val da Mata Mortágua, sócio 2031. Para Maria de Jesus Alves Pereira, em Ceia, sócia 2032. Para Maria Edith Santos Ferreira, em Cortegaça Mortágua, sócia 2033. Para Arlindo Abreu Morgado e Maria dos Prazeres Morgado, residentes no Val de Ana Justa Cercosa Mortágua, sócio 2037 e sócio 2038. Para Fausto dos Santos Gomes, em Freixo Mortágua, sócio 2041. Para Mário dos Santos, em Vilela, sócio 2043. Para Alexandre Cerejeira, em Pisão, Coja, sócio 2045. Para o Grupo Motar os Lagartos, em Moimenta de Maceiradão, sócio 2046. Para José Rodrigues Amaro, em Val de Carneiro, Mortágua, sócio 2047. Para Edgar Rodrigues Lopes Martins, em Pensal, Espinho, Mortágua, sócio 2048. Para Eulália Lourenço de Matos, em Paredes, Mortágua, sócia 2049. Para Diogo Fernandes, em Sazos do Lourvão, sócio 2050. Para David Ramos, bombeiro voluntário na Guarda, sócio 2052. Para Manuel Cordeiro, em Tábua, sócio 2053. Para a nossa amiga Adelaide Gonçalves, em Castanheira Moronho, sócia 2054. Para Ana Maria dos Prazeres, em Vila Chã, Tábua, sócia 2056. Para Heleno Augusto Duarte, em Val de Carneiro, Mortágua, sócia 2057. Para Cristina Ventura e para o seu marido Luís Martins, em Queluz, sócia 2061 e sócia 2064. Para José de Oliveira Mendes e Maria Fernanda da Conceição Prior Mendes, residentes em Oliveira do Mondego, sócio 2066 e sócio 2067. Para a Associação de Povolite, sócio 2068. Para Fernando Casimiro Florentino, em Nespereira Povolite, sócio 2070. E por último, para o Rancho Folclórico Serra do Ceira, de Colmeal Góis, que é o sócio 2074.

E para fechar, queridos amiguinhos, vamos escutar os Quatro Menos e o tema Sede. É verdade. Daqui a pouquinho a informação de âmbito regional e local, claro está, e depois o Peça que Toca, o programa oficial de discos pedidos da nossa rádio.

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1: É já nos próximos dias 6 e 7 de junho que vai decorrer a segunda edição do Rally de Coja, Portas do Açores, organizado pela União de Freguesias de Coja e Barril de Alva, com apoio da empresa Silogia S.A. de José Pinto, e que este ano vai ser em asfalto e envolver mais 5 freguesias do Conselho de Arganil, nomeadamente as juntas de freguesia de Arganil, Benfeita e Folques, e as uniões de freguesias de Cerdeira e Moura da Serra e de Vila Cova de Alva e Anceriz, anunciando a quando a apresentação do evento, que depois do êxito do ano passado, esta prova regressa ainda mais ambiciosa, preparada para proporcionar momentos de grande emoção, competitividade e espetáculo. João Miranda, presidente do Clube Automóvel do Centro, deu a conhecer que volta a percorrer estradas únicas, reconhecidas pela sua beleza natural, oferecendo aos pilotos e equipas condições capazes de proporcionar um verdadeiro desafio desportivo. Refira-se que, a par do desporto automóvel, esta iniciativa alia também à animação, realizando-se no dia 6 de junho pelas 22 horas, no Parque do Prado em Coja, um espetáculo com o artista Buba Espinho, seguido da atuação, a partir da meia-noite, do DJ Postman. No dia seguinte, domingo, 7 de junho, pelas 16h30, vai decorrer a entrega de prémios no mesmo local, havendo também animação com o DJ Paulino Coelho. O projeto de Góis, Os Bichinhos da Madeira, conquistou a menção honrosa de Stand Mais Ecológico, categoria do segundo ciclo, na Expo Intermunicipal do programa Imagine.create.succeed, o futuro é teu, promovido pela Comunidade Intermunicipal da região de Coimbra. O município e o agrupamento de escolas de Góis estiveram presentes na iniciativa, que decorreu em Mortágua e reuniu um total de 10 projetos, 5 do segundo ciclo e 5 do terceiro, provenientes de vários municípios da região. Dinamizado pelo Clube de Empreendedorismo do Agrupamento de Escolas de Góis, o projeto envolve 4 alunos do segundo ciclo, sob orientação do professor José Carlos Santos e com apoio de Alexandra Pimentel e Carolina Branco, técnicas do município de Góis e da Guess Entrepreneur, respectivamente. A iniciativa tem como objetivo a criação de peças de mobiliário e decoração em madeira, destinadas a satisfazer as necessidades práticas da comunidade escolar. Note-se que esta distinção, segundo o município de Góis, vem reconhecer publicamente o trabalho de excelência e a criatividade desenvolvida pelos jovens inventores goianses. A Câmara Municipal de Santa Combadão vai reabrir a cafetaria na estação ferroviária. O município assinou recentemente o contrato de subconcessão para a exploração da cafetaria com o subconcessionário Alberto Manuel de Matos Amaral. Este momento, de acordo com a autarquia, marca o retomar da atividade deste espaço comercial da estação ferroviária, cuja exploração foi atribuída através de hasta pública, contribuindo para a valorização e dinamização do conjunto ferroviário. A cafetaria deverá reabrir dentro de aproximadamente um mês, após a conclusão das obras de adaptação do espaço. Segundo o subconcessionário, o serviço vai incluir café, refeições rápidas e petiscos, respondendo tanto às necessidades dos passageiros como à população local e visitantes.
0: O estado do tempo nas próximas 24 horas.
1: Céu em geral pouco nublado, apresentando períodos de muito nublado no litoral norte e centro até ao meio da manhã. Períodos de chuva fraca ou aguaceiros fracos no litoral norte e centro até ao meio da manhã. Vento fraco a moderado, soprando por vezes forte até 45 km/h, com rajadas até aos 65 km/h no litoral oeste e nas terras altas, em especial a partir da tarde. Descida de temperatura, em especial da máxima. E ficamos assim com as últimas previsões do tempo para o dia de hoje. Continuo desse lado a acompanhar a nossa emissão por aqui na RCA e tenha a continuação de uma ótima semana.
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0: a Paula, não é, não é a Paula?
1: Sou sim, senhora. Tá bonito, tá.
2: Avô!
3: Cala que tá a chamar.
2: Avô!
3: Mas já te disse que tá a chamar.
2: Avô!
3: É agora, é agora, é agora.
2: Avô!
3: Ai! Tu!
4: Boa tarde!
3: Sim, sim, sim! Voltou, voltou!
4: Só um bocadinho!
3: Tá bem, espera! Já posso pedir? Já posso?
4: Para quem é que eles são?
3: Vou a tarde aqui, estás a ver? Acabei agora de comer, já dei comer às ovelhas. O meu cão hoje dormiu na rua. O meu homem anda à chuva, o gato a virar-me as telhas.
4: Entendo, mas e lá para quem é que...

0: canta no alto.
1: Boa noite.
2: Olá, boa noite.
1: Olha, mas eu acho que já temos alguém em linha. Vamos ver quem é que está do outro lado. Boa noite.
3: Boa noite, menina Paula.
4: É a Paula, não é, menina Paula?
1: Sou sim, senhora. Olha, muito obrigada por estar connosco. Um beijinho e boa semana. Vamos lá, meu povo. Estou a bater no pé. A bater no pé, não a bater no pé.
5: Dedica-lhe então, se faz favor.
6: Ah, e queria também dedicar a... Oh, já te ligaram. Esqueci-me da minha mulher. Diz lá, e tu o que é que tu queres?
5: Tenho cedo, avô.
6: Tá bem, agora só posso ligar amanhã.
7: Já pisou o do gato.
6: Tá claro, piloto!
1: Ora então, muito boa tarde, bem-vindos a este Peça que Toca de hoje, terça-feira, 2 de junho, Paula Pereira a fazer-vos companhia nas próximas duas horinhas. Já sabe, se ontem não pediu nenhuma musiquinha, se hoje também ainda não fez, é agora. 235-200-572 ou então através do 960-313-902. Ora, e vamos já para o telefone que ele já está a tocar. Ora que silêncio, não há aqui nenhum telefone a tocar. Então olha, vou mandar um beijinho para a dona Dulce Duarte ali, para a Miranda do Corvo, que já nos deixou aqui o seu toquezinho. Uma boa tarde e votos então de uma boa quinta-feira. Vamos então ao telefone. Muito boa tarde.
8: Boa tarde, dona Paula. Tem a camisola amarela.
1: É verdade, dona Elisa. Então como tem passado?
8: Estou a passar bem, graças a Deus. Está tudo bem.
1: Isso é que é preciso.
8: E com a menina e com os seus.
1: Também, obrigada. Vamos bem. É tu que vai querer ouvir, dona Elisa?
8: Uma de Ruben Aguiar, uma que encontrarem.
1: Muito bem, sim senhora. Então, e para quem dedica?
8: Olha, para a dona Adélia, com as melhoras dela, com um grande beijinho. Para a dona Helena do Vilar, com as melhoras. Para a Arminda Antero, Lulinhas e família, Isabelinha e família. A minha nora, a minha querida netinha, o meu filho. A dona Cacilda. E para a menina, com um grande beijinho e um bom regresso a casa. Aí para o António Albuquerque, com um grande beijinho também. E uma boa noite para o senhor, para o senhor Albuquerque. E tudo de bom para a menina e um bom regresso a casa e um bom jantar. E um bom fim de semana, ou quase que é prolongada.
1: Pois é, mas eu quinta-feira cá estarei a fazer-vos companhia de manhã.
8: Então está bem, menina.
1: Muito obrigada, dona Elisa. Um beijinho grande e boa continuação.
8: Igualmente.
1: Obrigada, beijinho. Vamos lá então ficar aqui com esta música bem animada do Ruben Aguiar, Quem Não Come em Casa. Vamos lá então escutar.

0: Ora, e vamos novamente ao telefone. Muito boa tarde.
1: Boa tarde, Ana Paula.
0: Seu David, então, como está? Bem disposto?
1: Que remédio. Eu ganho mesmo, está bem disposto ou mal disposto?
0: Também é verdade. E ao menos bem disposto ainda fica melhor do que mal disposto.
1: É que mal disposto até custa mais a passar o tempo.
0: É verdade, sim, senhora. Concordo plenamente consigo.
1: Até, é, sim, senhora.
0: Até que vai querer ouvir, senhor David?
1: Ai, queria ouvir aquela música nova da Mágica Sofia.
0: Muito bem, sim, senhora. E para quem dedica?
1: Olha, para dedicar aqui à minha família, ali para a minha terra, uma aldeia ali ao lado de Castro Daire, lá para que o senhor tenha ido aí comigo ao almoço de Natal. Para ser jandareiro, para a minha família, e para a Paula Mosqueiros, e para a Paula, para a Marca, um grande abraço para o seu casalinho, para a sua mãe, e para a Isabel, e para a Lourdes e a sua família, e olha, um abraço e um até depois da manhã, se calhar.
0: Muito obrigada, Sr. David. Um beijinho grande para si, tudo
1: quinta-feira,
0: bom.
1: Quinta-feira também há peça que toca?
0: Não, é como é feriado, não, mas eu estou cá de manhã.
1: Pois é, sei que é feriado. Bom, até tempo, Paula.
0: Beijinho grande e saúde.
1: Bom,
0: obrigada,
1: um abraço,
0: beijinho.
1: Um abraço.

0: Ora, beijinhos ao Sr. João Engenheiro ali por Carvalhal de Mansouros, Ana Duarte ali por Vila Nova do Ceira, a Dona Helena no Vilar, e agora vamos até onde? Ora, íamos, mas perdemos este nosso ouvinte. Volta a ligar novamente, porque é para falarmos então, saber qual é que é a musiquinha que vai querer então ouvir, que as linhas estão abertas e à sua espera. Lá. Se hoje ainda não participou, se ontem também não entrou no Peça que Toca, faça-o agora. Ora, então, muito boa tarde.
1: Boa tarde, Paulinha.
0: Boa tarde. Ora, estou a falar com...
1: Já não me conhece?
0: Pois, se calhar não.
1: A sério?
0: Ai, Ana, Ana! Já não falávamos há tanto tempo?
1: Ai, não,
0: como tem passado?
1: Mais ou menos, minha linda.
0: Mas está a correr tudo bem agora?
1: Mais ou menos. Agora estou à espera que ele vá a uma consulta por causa da próstata. É muito alta.
0: Ah, pois.
1: Vamos ver.
0: Tem que se fazer essa prevenção, é verdade.
1: É isso,
0: então,
1: é isso.
0: Ana, e que vai querer ouvir hoje?
1: Uma da Paulinha.
0: Está bem, sim, senhora. Então, e para quem dedica?
1: Olha, então é para a Paulinha, para toda a sua família, para o Santiago também, com beijinhos, para toda a gente saber. Espera aí, então é aqui para o Zé Reis e para a Rosa, que estou aqui ao pé deles. Aqui
0: um beijinho
1: na toca.
0: Para eles os dois.
1: Olha, está a mandar beijinho para vocês os dois. E para a menina Adélia, que não sei se ela está melhor, um beijinho também grande para ela. Para a Lucindinha Costa também, com um grande beijinho. Para a dona Lucindinha. Ai. Agora não me lembro o nome dela. A minha cabeça já não anda muito bem. Opa. E ela também às vezes liga-me, a senhora. Ai, não me lembro. Olha, para toda a gente que me está a ouvir, está bem? É melhor assim.
0: Sim, que assim não se esquece agora... ninguém e ninguém fica chateado.
1: É, eu não me esqueço, mas agora também ando assim um bocado esquecida.
0: Olha, eu sou mais nova e também às vezes me esqueço o nome das pessoas. Olha, agora até me estava a esquecer do seu, está a ver?
1: Pois estava, é normal, mas eu ouço sempre a Paulinha.
0: Eu sei que está sempre um toquezinho, é verdade.
1: Sim, dou sempre um toque, mas a gente isto também não tem sido muito fácil.
0: Pois, acredito que não.
1: Tem,
0: mas há de correr tudo bem daqui para a frente, se Deus quiser.
1: Espero que sim, Paulinha, para a gente e para toda a gente.
0: É verdade,
1: para a Paulinha,
0: haja
1: para a
0: saúde principalmente. Um beijinho.
1: Olha, a saúde é que é o principal.
0: É verdade, sim, senhor, é verdade.
1: É o que eu desejo a toda a gente, a saúde.
0: É verdade.
1: Tá bem,
0: um beijinho
1: linda,
0: grande,
1: tá,
0: tudo bom.
1: Beijinho,
0: obrigada.
1: Tudo bom, tá,
0: obrigada, beijinho, obrigada.
1: Tchau, obrigada, tchau, beijinho.
0: Ora, então vamos mandar aqui o Roça Roça na voz da Paula Pereira, a direta até Vila Nova do Ceira.

0: Roça. Ora, 18 horas 32 minutos. Vamos lá ver se vamos aqui a mais uma chamadinha. Ora, então, ora, tínhamos aqui alguém. Vamos lá, que ainda consiga atender antes de irmos aqui às compras. Vamos lá ver se, entretanto, aquele número chega aqui novamente aqui até nós e já vamos aqui saber quem está do outro lado e qual a musiquinha quer ouvir. Muito boa tarde.
1: Com quem é que eu falo?
0: Paula Pereira. E eu falo com...
1: É a Paulinha, boa. É o Miguelito.
0: Ah, Miguelito, então, bem disposto.
1: Caia-me sempre.
0: Tem que ser, não é? Tem que ser. Então, o que é que vai querer ouvir hoje?
1: Olha, vamos aí ouvir aí o Gabriel a agarrar com a Liliana.
0: Muito bem. Até aí para quem vai?
1: Olha, vai para o São Paulo Correio, vai para a Paulinha, vai para a Dona Cátia, vai para a Lourdes, para a Teresa, para o São Mário, para o Paulo Correia e para todos os ouvintes que me estejam a ouvir o rádio de Arganil e lá para o São António de Oliveira, para o Sr. Ribeiro, para o Carlos Ribeiro.
0: Muito bem, sim, senhor.
1: E um bom regresso a casa para a Paulinha também.
0: Muito obrigada, Sr. Miguelito. Então um beijinho para si, lá para casa também. Boa continuação, obrigada. Ora, Gabriela e Liliana, com esta desgarrada, e depois vamos às compras. Até já.

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5: 18 horas 45 minutos, hora.

0: Beijinhos ao seu Sérgio Ascensão ali por Santo Ovaio Tondela, a Dona Teresa Martins ali no Barreiro, Vila Nova do Ceira, mas a Dona Laurinda Alves também está connosco, o Sr. David, entretanto, já falámos com ele também, e agora temos as linhas abertas. Vamos lá ligar 235-200-572-960-313-902. Ora, então, muito boa tarde.
1: Boa tarde.
0: Boa tarde. Ora, estou a falar com...
1: José Lídio, Carlinhos Pombal.
0: Então, Sr. José Lídio, bem disposto?
1: Tudo bem, obrigado.
0: E o que vai querer ouvir hoje?
1: Olha, eu queria ouvir aqui no meu piso com as garradas, o gato e a sardinha.
0: Muito bem, sim, senhor. Então, e para quem dedica?
1: É para dedicar uma menina que é do Carlos Patrício de Provo do Prão, tesoura, e outra menina que é a Beatriz, que está a viver na Leirosa, e que está a viver, está a trabalhar no centro de aqui do Carlinhos. E para vocês aí, muito boa tarde.
0: Muito obrigada. Um beijinho para si, Sr. José Lídio. Boa semana.
1: Igualmente, obrigada.
0: Obrigada, obrigada. Vamos lá então ficar aqui com a linda neta e o Quim dos Apitos, o gato e a sardinha.

0: Ora, 18h49, vamos lá ligar. Beijinho a Olga Cristino, que também está connosco, já nos deixou aqui um toquezinho. Uma boa tarde também à Olga. Senhora Evelyn Pinheiro, ali por Foz da Moura, também está na nossa companhia, já disse que estava do outro lado. Mas a Dona Adelina nas Trozelas também está connosco. E já aí vem mais uma chamadinha, vamos lá saber quem é. Muito boa tarde.
1: Boa tarde, Paulinha.
0: Senhor José, como tem passado?
1: Já acabamos andando, Paulinha. Tem e a Paulinha e a família, tudo bem?
0: Também,
1: tudo bem?
0: Vamos andando. Obrigada, Sr. José. Obrigado por perguntar.
1: Ora, se é que é bom, se é que vai falar, Paulinha.
0: Então, e quem é que vai querer ouvir hoje, Sr. José?
1: Olha, gostava de ouvir um parabéns para o meu bisneto, que faz 16 anitos.
0: Ora, que maravilha. Sim, senhor.
1: É o meu Leonardo.
0: Hoje é só para o netinho?
1: Hoje é só para o neto e para toda a família, Paulinha.
0: Muito obrigada, Sr. José.
1: 19º é um querido seu filho.
0: Ainda bem, ainda bem.
1: É meu bisneto.
0: Pois, não é neto, é bisneto, assim é que é. Pois.
1: É bisneto, exatamente, Paulinho, é verdade. O tempo passa-se.
0: É verdade, Sr. José, isso é verdade.
1: O Padre Luís Vieira, se puder ser.
0: O Padre Luís Vieira, sim, senhora.
1: Sim.
0: Então, olha, senhor, gostei muito de falar consigo, senhor José. Um beijinho grande.
1: E também para a Paulinha. Até uma boa do programa e até uma próxima.
0: Obrigada. Um beijinho grande para si.
1: Paulinha,
0: tudo bom, saúde.
1: Obrigada. Um beijinho, Paulinha.
0: Vamos lá ficar com o Padre Luís Vieira e o tema de parabéns.

0: Ora, ainda temos aqui uns minutinhos para atender mais alguém aqui nesta primeira hora. Beijinhos ainda para... Ora, deixa-me cá ver. Eu penso que tenho aqui mais alguém para mencionar. É, tenho, sim senhora. A Dona Natália Coutinho também está na nossa companhia. Um beijinho, Dona Natália. Muito gosto em saber que está aí desse lado. Beijinho grande e votos de uma boa continuação desta terça-feira. Beijinhos também para a Dona Idália Oliveira. E diz a Olga Cristino que... Olá, Paulinho, boa tarde. Hoje anda a arrancar batatas comigo. Beijinhos. Ah, espero que sejam boas, Dona Olga. Um beijinho grande e bom trabalho. Que eu aqui deste lado estou fácil aqui acompanhar a sombra. Que custa menos. Ora, vamos lá. 235-200-572, 960-313-9902. Estão livres e à sua espera. Ora, beijinhos. À Dona Dolores ali, por São Mamede, que também está connosco. Um beijinho e votos, então, de uma boa terça-feira. E agora, vamos até onde? Muito boa tarde.
1: Boa tarde.
0: Boa tarde. Ora, estou a falar com...
1: Isabel de Tavares, Mangualde.
0: Então, Dona Isabel, como tem passado?
1: Graças a Deus está tudo bem.
0: E o que vai querer ouvir hoje, então?
1: Olha, eu gostava de ouvir a Malhoa, baila com a Helena Correia, baila ao meu lado.
0: Muito bem, sim senhora. Até para quem dedica?
1: Olha, vou dedicar à minha família, todas as pessoas que estiverem a ouvir a Rádio Arganil. E tudo bom, continuação de uma boa semana para toda a gente. E que sejam felizes.
0: Muito obrigada. Um beijinho grande.
1: Obrigada,
0: para si, um tudo bom. Obrigada.
1: Igualmente para si e para os seus.
0: Obrigada, Dona Isabel. Obrigada, beijinho, obrigada.
1: Beijinhos também.
0: Ora, então, Helena Correia com o José Malhoa, baila ao meu lado.

0: São 19 horas.
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2: Ora, segunda hora do Peça que Toca, vamos lá então ligar e pedir a musiquinha que quer ouvir. Já sabe, 235-200-572, 960-313-902, vamos lá então ligar, que as linhas estão aqui abertas e à sua espera, por isso vamos lá, que eu aqui deste lado também continuo aqui à sua espera para, para fazer, atender o vosso pedido musical. Diz então, Olga, que estão muito boas, Paulinha, só falta o bacalhão. temos que, pois é, havia ter semeado uns rabos de bacalhau ao lado das batatas, que agora nascia tudo.

0: Ora, tínhamos aqui alguém e eu perdi este alguém. Vamos lá ver se ele nos liga novamente. Ora, um beijinho até Foz do Amor ao Sr. Cássio e à Dona Leonilde, que também estão na nossa companhia. Um beijinho grande e vou-te ser aqui de uma boa terça-feira. Beijinho, dá-me dois ou três. Ai, isto não está fácil. Cada vez. Eu quero um beijinho, dá-me dois ou três. Eu quero um beijinho, oh. Ora, beijinhos à Dona Fernanda Pinto, que também está connosco. Muito boa tarde. Sr. Jorge Nunes e a Dona Hilda Nunes ali no caselinho, pertinho de Tábua. Tudo bem, Sr. Jorge? O Sr. Jorge me acordou no domingo. Ligou-me tantas vezes. Eu fui atender e desligou-me o telefone. Ele pensava que era outra pessoa. Um beijo. Ora, beijinhos ao Rui Gonçalves, também nos ouve ali pelo Rogel. Ora então, é para ele e para a Fátima um beijinho grande. Será que agora, à terceira de vez? É, sim, senhora. Muito boa tarde. Senhora. Muito boa tarde. Tudo bem? É Dona Teresa?
1: É, sim, senhora.
0: Então, como tem passado?
1: Vai-se andando, isto tem sido muito difícil, não tenho conseguido entrar.
0: Olha, mas isto hoje os fregues até são poucos, aqui, por aqui.
1: É, mas há qualquer coisa, tu vais chamadas abaixo, vais chamadas abaixo.
0: É capaz de ser, porque ainda agora é só a terceira vez é que eu consegui atender, Dona Teresa.
1: Pois eu estava a ouvir, eu estou a ouvir o rádio sempre, pois eu já vim, já percebi.
0: Então o que é que vai querer ouvir?
1: Olha, eu atendo aqui no quintal a arrancar umas ervas, que este ano é uma desgraça com ervas.
0: Ah, pois é, com tanta chuva.
1: Não tenho aqui nada para me ajudar, mas pode ser... O jantar para Jesus.
0: Muito bem, sim, senhora. E é para quem dedica? Sim, sim, é mesmo assim o tema.
1: Olha,
0: assim.
1: Para dedicar aos meus clientes do Café Martins, aos meus filhos, ao meu marido, à família toda e para vocês aí, para o pessoal que trabalha aí todo, um grande abraço e muita paz para todos nós.
0: É isso mesmo, paz e saúde que não nos falta, Ana Teresa.
1: Isso, querida, é isso mesmo.
0: Um beijinho grande e um bom trabalho aí pelo Café Martins. Muitos clientes aí a passarem. Beijinho, obrigada.
1: Obrigada, querida, obrigada.
0: Obrigada.

Ora, Alexandre Faria, um jantar para Jesus. Ora, deixa-me cá ver se eu tenho aqui mais alguém para falar. Para já não tenho, primo, mas espero que alguém ligue, não é? Que peça uma musiquinha. Temos aqui as linhas abertas, vamos lá ligar. Se ontem não participou, se hoje ainda não pediu nenhuma musiquinha, está na hora de o fazer. 235-200-572-960-313-902. Beijinhos ao Sr. António Fernandes em Negrelos e à sua Isabel, que também estão na nossa companhia. Vamos lá ligar e pedir então uma musiquinha. Enquanto isso, vamos ficando com música, enquanto não chega aqui ninguém até nós. E já que temos uma tarde que hoje até por sinal até está mais fresquinha, mas sede não nos falta. Quatro menos, sede, vamos lá então escutá-la.

0: Vamos lá ver se temos aqui alguém. Muito boa tarde.
1: Boa tarde, Paulinha.
0: Senhor David, então, como tem passado?
1: Sinto possível, vou andando, graças a Deus.
0: Pronto, isso é que é preciso. Vamos andando um dia de cada vez, já é bem bom.
1: Sim.
0: Então, e o que vai querer ouvir hoje, Senhor David?
1: Olha, se fosse possível, é em francês, que é Amália Rodrigues. Morrer Portugal.
0: Muito bem, sim, senhor. Então, para quem dedica?
1: Olha, vai para todas as minhas amizades, para as pessoas que se lembram de mim. Vai para a Paulinha, para o Sr. Mário, para toda a sua família e para todo o auditório.
0: Muito obrigada. Um beijinho muito grande para si e obrigada por estar aí connosco desse lado.
1: Eu é que agradeço a atenção. Muito obrigado eu.
0: Muito obrigada, Sr. David. Um beijinho grande.
1: Tudo bom.
0: Igualmente. Obrigada.
1: Deus, Paulinha. Obrigado.
0: Obrigada. Vamos lá então ficar aqui com este tema em francês na voz da Amália Rodrigues, Mourir pour toi.

0: Ora, que bonita que é a voz da Amália Rodrigues em francês. E agora vamos aqui a mais uma chamadinha. Ora, então, muito boa tarde.
1: Boa tarde, amiga.
0: Então, Luís, como tem passado?
1: Olha, eu até era para ter ligado, eu não consegui, liguei hoje.
0: Com certeza.
1: Estive no treino até agora.
0: Ah, muito bem, muito bem.
1: E no Correio do Cravo.
0: Aí anda lá a treinar, sim, senhora.
1: À segunda e terça.
0: Então, e o Luís, que musiquinha quer ouvir agora?
1: A Tuna Catazebo, eu adoro a Tuna Catazebo, amo.
0: Até aí para quem dedica?
1: Olha, vai ser para o Ricardo Gonçalves, que eu tenho esse número agora, para a minha irmã Gracinda, também tenho esse número, e para todos ali do Agroala, e para todos da Força Moura, que devem estar a ouvir, e para a minha namorada, que ela não me atende, de vez em quando ligo-lhe, ela não me atende, mas pronto. Mas tenho que arranjar outra, vamos ver. E para si, e para o resto da família.
0: Muito obrigada, Luís. Um beijinho para si e uma boa continuação.
1: E bom feriado.
0: Obrigada, para si também. Para si também, Luís. Obrigada.
1: Então,
0: beijinho, obrigada, obrigada.
1: Tchau.
0: Ora, tu na Cantares de Avô, Coimbra é uma lição.

Ora, quem também está connosco é a Dona Rosa Coutinho, que nos ouve ali por Viseu e diz assim: olá, boa tarde para todo o auditório. Gostava de ouvir a canção Boa Sorte, do Dino Meira, para dedicar a todos os casais que estejam de aniversário de casamento hoje. Beijinhos, e para mim, para a minha mãe, para o meu marido Jorge Coutinho. Muito obrigada, Dona Rosa. Um beijinho grande para si também e uma boa continuação. E vamos lá então ficar aqui com o Dino Meira e o tema Boa Sorte.

0: Ora, Dino Meira, então, a pedido aqui da Dona Rosa Coutinho, que nos ouve por Viseu. E agora, o Paulo Correia também está connosco, mas por acaso não pediu nenhuma musiquinha, mas sim mandou-nos aqui uma mensagem que diz assim: boa tarde para todos e um mês de junho muito positivo, sem esquecer toda essa boa equipa da RCA, a todo esse bom auditório, e também para o Sr. António de Molelinhos, o Sr. Júlio de Sanmil, a Dona Conceição de Reis de Carvalhal Redondo, para todos os bombeiros, o Santa Combadão, Castelejo e Cernada. E obrigada à nossa locutora Paulinha Pereira pela boa companhia que nos faz. Cumprimentos lá em casa para todos e um forte abraço ao seu marido, Sr. Mário, do Paulo Correia, daqui da Suíça, de Zurique. Um beijinho então para o Paulo e família. Votos também então de uma ótima terça-feira. E já sabe, se quiser pedir uma musiquinha pode fazê-lo, porque ontem não chegou a pedir. Então vamos voltar aqui novamente ao telefone. Muito boa tarde.
1: Muito boa tarde, ainda Paulinha. Boa tarde, Portugal. Boa tarde, mundo.
0: Boa tarde, Joana. Alegre, feliz e contente.
1: Feliz e contente, como sempre. Tudo bem com a Paulinha?
0: Tudo bem. Com a Dona Joana também vai andando bem. Isso é que interessa,
1: tudo
0: não é?
1: Tudo bem, tudo bem. Tirando o que está mal,
0: está tudo bem. Pronto, isso é que interessa. Então, e que musiquinha quer ouvir hoje, Dona Joana?
1: Ah, eu quero ouvir aquela música nova de agora do rádio. Se for possível.
0: Eu vou ver se eu tenho aqui disponível para eu poder passar. Vou ver.
1: Eu acho que a Lourdinha já a pôs no computador, mas olha que não sei. Se não tiver, não há problema.
0: Eu vou aqui procurar. Mas entretanto, para quem é que quer dedicar a musiquinha?
1: Olha, é para todos os ouvintes, aqui para a Portela da Cerdeira, para a Cerdeira, para a Arganela, e onde chega a nossa voz para o estrangeiro, ilhas, e para todo o mundo, com paz e alegria no coração.
0: É isso
1: mesmo. Ainda não?
0: É, não, pois. Não, por acaso não. Pronto, estou aqui a encontrá-la.
1: Não, não há problema, não. Paulinha.
0: Mas então, eu, entretanto, vou procurá-la, se eu conseguir encontrá-la, ainda a passo no, até ao final do
1: programa. Do programa. Pois. Pronto. Pois, ainda falta meia hora, mais ou menos.
0: É, ainda temos que ir às compras e tal, e eu vou tentar aqui procurá-la.
1: Ok.
0: Mas se quiser pedir outra musiquinha, entretanto, se eu não conseguir encontrar, olha, fica já uma musiquinha passada.
1: Como eu sou alentejana e a Paulinha também gosta muito da música alentejana, vamos lá a sua escolha.
0: Sim, senhora.
1: Qualquer uma do Alentejo.
0: Sim, senhora. Tá? Muito bem. Beijinho grande, da Joana. Sim. Tudo bom? Saúde.
1: E para todas as criancinhas, quando foi o dia da criança, que tenham sempre uma criança, e nós tínhamos uma criança sempre dentro de nós.
0: É isso mesmo, tal e qual, é o que eu acho. Um beijinho grande.
1: Um beijinho para vocês, para a família toda. Beijinhos.
0: Obrigada, um beijinho, obrigada.
1: Boa tarde, obrigada.
0: Então, Sol do Torrão com a Costa Alentejana, e depois vamos às compras. Até já.

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Eu só não descubro aquilo que não consigo encontrar. Encontrei, não encontrei a música. A música que o Luís Martins fez então aqui para a nossa rádio Clube de Arganil. Então, a pedido de alguém que também é nosso ouvinte e que gosta muito dele e que o trouxe para cá, que as primeiras músicas que ouvimos foi o Carlos Loureiro que trouxe as músicas dele. Então, o Luís Martins fez esta musiquinha. E desde já, muito obrigado ao Luís Martins pela música bonita que fez aqui para a nossa rádio. Ora, quem também está connosco é o nosso Luizinho, ali no Rochelle, e diz assim: Olá Paula, boa tarde. Gostava de ouvir uma música do Zé Amaro para dedicar à minha avó Maria, ao meu padrinho. Obrigada, beijinhos, um abraço apertadinho para o Santiago e outro para o Mário. Muito obrigada, Luizinho. Um beijinho muito grande para ti e para os teus pais também. E claro, não esquecendo o padrinho e a avó. Um beijinho grande a todos e votos de uma boa continuação desta semana. Eu escolhi esta, Casinha Branca do Zé Amaro.

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1: Bonito tema aqui do Zé Marco, esta casinha branca. Ainda temos aqui 8 minutinhos, vamos lá então ligar 235-200-572, 960-303-902. Vamos lá ligar e pedir a musiquinha que quer ouvir. Ainda temos aqui então os minutinhos. Vamos ver se aquele número chega aqui até nós para sabermos quem é e qual é que vai ser a musiquinha que vai querer então ouvir. Vamos lá já saber. Ora, então, muito boa tarde.
2: Boa tarde, Paulinha, tudo bem?
1: Rui, como está? Bem disposto?
2: Estou sempre bem disposto.
1: É assim mesmo, é assim mesmo. Então, Rui, o que é que vai querer ouvir hoje?
2: Hoje vamos ao Portugal, Terra de Santa Maria. Vamos à música de Nel Monteiro de 1985.
1: Portugal?
2: Terra de Santa Maria.
1: Muito bem, sim, senhora. Então, e para quem vai?
2: Vai para vocês todas aí e para todo o auditório e para todo o pessoal. Nunca tinha ouvido isto, não?
1: Não, esta por acaso acho que não conheço, mas eu já vou ouvi-la.
2: 85.
1: Ah, mas eu já era nascida.
2: Eu também era. Tinha 7 anos quando isto saiu.
1: Olha, em 85?
2: Sim.
1: Ora, eu tinha mais.
2: Ah, pois.
1: Então, e pronto, e a dedicatória está feita, não é?
2: Tá.
1: Então vá, beijinho, Rui, tudo bom? Boa semana, tudo a correr bem.
2: Até quinta.
1: Até quinta, beijinho, obrigada. Ora, vamos lá então ficar aqui com esta música do Nel Monteiro, Portugal, Terras de Santa Maria. Vamos lá então escutar esta musiquinha, que eu por acaso conheço muitas do Nel Monteiro, mas por acaso esta não tenho ideia de ouvir. Mas vamos lá então escutar esta música do Nel Monteiro com Portugal, Terras de Santa Maria, agora que são 19 horas 52 minutos desta terça-feira, 2 de junho.

Ora, realmente eu não conhecia aqui esta musiquinha do Nel Monteiro com este Portugal, Terra de Santa Maria. Ora, estamos aqui a pouco mais de 2 minutos e 2 segundos, por isso vamos ficar aqui com uma musiquinha até era certa e vamos lá ver para onde é que nós vamos hoje, não é? Vamos todos dormir mais logo e agora ainda temos que jantar, não se esqueçam.

0: São 20 horas.
1: É verdade, são 20 horas, já de seguida vamos aqui, ficar aqui em simultâneo com a Antena 1 para sabermos o que se passa no país e no mundo. Eu volto agora na próxima quinta-feira, logo manhã, para vos fazer companhia em um amanhecer especial feriado. Teremos também a Eucaristia, também devido então a ser o dia do Corpo de Deus, e claro, música, informação não vão faltar por aqui, portanto, e claro, antes ainda vai estar mais gente, não é? Mas eu mesmo volto então na quinta-feira de manhã, a partir das 8 da manhã, para mais um amanhecer especial feriado na vossa companhia. Até lá, muito obrigada a todos aqueles que participaram aqui no Peça que Toca e desejo a todos uma boa continuação e sejam felizes.
2: Clínico para tratamento oncológico, trata-se de uma nova injeção para cânceres na cabeça e no pescoço, ensaios que vão ser feitos em 5 hospitais portugueses, para já com 15 portugueses, mas este número pode aumentar. Nesta edição vamos conhecer alguns pontos por onde passam estes ensaios. O PSD contesta as críticas do PS, recusa qualquer violação à Constituição portuguesa no requerimento apresentado pelo PSD e pelo Chega para suspender o processo até ao final de dezembro. Daqui a pouco vamos conhecer também os principais pontos do plano apresentado hoje sobre a melhor forma de curar as chamadas feridas da natureza em Portugal.
3: Estão 17 graus em Ponta Delgada, 18 no Porto, 20 em Coimbra e também em Lisboa, 21 no Funchal e 25 em Faro. 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
2: Portugal também vai ter ensaios, também vai fazer a experiência e alguns portugueses vão participar no tratamento oncológico. Trata-se de uma injeção para cânceres na cabeça e no pescoço. A experiência já foi feita noutros países, também vai ser feita em Portugal e o recrutamento de quem vai participar neste ensaio já começou. Ainda em Chicago, onde foram conhecidos nos últimos dias os resultados surpreendentes deste tratamento promissor, o médico que vai coordenar o ensaio em Portugal adiantou esta tarde à Antena 1 que a nova injeção vai ser administrada também a doentes seguidos em 5 hospitais do país, numa primeira fase que vai abranger 15 pessoas. Cláudia Codinho.
4: Portugal vai testar esta terapia em 15 doentes, mas o número pode ser alargado, explica Diogo Alpuim Costa, oncologista e investigador principal do ensaio em Portugal.
5: Que a nível internacional realmente estima-se esse número dos 500 doentes. Em Portugal estima-se que possamos incluir entre 15 a 17 doentes. Mas como é competitivo, a partir do momento que consigamos atingir esse número e eventualmente se houver possibilidade, podemos ir mais além.
4: O estudo junta uma injeção à imunoterapia para doentes com cancro na cabeça e no pescoço e que ainda não tenham sido sujeitos a tratamentos.
5: Em Portugal temos agora também o prazer de ter um ensaio de fase 3, portanto uma fase mais avançada, com vários hospitais em Portugal, com a CUF Descobertas, onde eu trabalho, o Hospital de Santa Maria, o IPO do Porto, Gaia Espinho e Algarve.
4: Em Portugal o recrutamento já começou.
5: Já estamos na fase de recrutamento, portanto não só na CUF como nos outros hospitais. Ainda não incluímos nenhum doente, porque começámos ainda há pouco tempo, mas há estas perspectivas já este mês até de, eventualmente, na CUF Descobertas, incluímos o primeiro doente em Portugal.
4: Entrevistado no programa da tarde da Antena 1, Diogo Alpuim Costa admite que ainda pode demorar até ter os resultados desta fase do estudo.
5: Uma vez que este ensaio começou há relativamente pouco tempo e é preciso incluir os tais 500 doentes a nível internacional, eu diria que o período de recrutamento será entre 2 a 3 anos, portanto ainda vamos ter que esperar algum tempo para os resultados definitivos, mas muitas vezes estes ensaios também têm análises interinas e portanto nós também poderemos perceber mais cedo se realmente este tratamento da quimioterapia com a imunoterapia e o tal fármaco chamado amivantamab é realmente superior à quimioterapia com a imunoterapia.
4: Dos 102 doentes que participaram na fase de testes, 43 viram os tumores diminuírem ou desaparecerem por completo.
2: José Diniz, diretor da Unidade de Investigação Clínica do IPO do Porto, uma das unidades que vai testar esta nova injeção, explica que o que a torna atrativa é a facilidade de administração.
6: De alguma forma, isto é dado como uma injeção subcutânea. Imagina os doentes que fazem insulina ou até agora os novos fármacos para combater a obesidade, é da mesma maneira. Fazem uma injeção subcutânea, muito simples, é injetado, que demora uns segundos e já está. Pronto, isto torna o fármaco ainda por cima ainda muito mais atrativo em termos de administração. Os resultados, ainda em estudos de fase 1 e 2, portanto isto ainda está em início de desenvolvimento, e foram apresentados agora os primeiros resultados de fase 1 e 2, e depois teve-se vários subcortes. Na fase 1 detecta-se a dose máxima tolerada, e a fase 2, se ele tem resposta ou não, e é isso que nós estamos agora a testar, mostrou que respostas a qual nós não estávamos habituados a ver nestas fases. Quase mais de 40% dos doentes a responderem, e com alguns doentes a responderem até com o desaparecimento clínico do tumor.
2: Ouvido esta tarde pela Antena 1, este médico do hospital do IPO do Porto disse muito confiante nos resultados destes ensaios. O Parlamento aprovou hoje o pedido do Governo para discutir com urgência a autorização legislativa sobre a criação da prestação social única, que prevê uma discussão na especialidade no máximo no espaço de 10 dias. O pedido de processo de urgência feito pelo Governo, votado um dia depois de submeter ao Parlamento um pedido de autorização legislativa para que possa legislar um decreto-lei sobre a criação da prestação social única, foi aprovada com os votos a favor do PSD e CDS-PP, abstenção do PS, do PAN e do JPP e votos contra do Chega, PCP, Livre e Bloco de Esquerda.
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0: São 21 horas. 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
1: A Ficabeira e a Feira do Monte Alto 2026 vai abrir no dia 4 de setembro com um dos nomes mais influentes da música urbana portuguesa da atualidade, Dilas. O artista vai subir ao palco principal daquele que é o evento que mais faz pulsar o concelho de Arganil, prometendo uma noite marcada pela energia, pela proximidade aos fãs e pelos temas que conquistam o público mais jovem. Conhecido por êxitos como Alô, A Bibi ou Colange, Dilas tem vindo a afirmar-se como uma das vozes mais influentes da nova geração da música portuguesa, reunindo milhares de seguidores e acumulando milhões de reproduções nas plataformas digitais. Em 2024, lançou o próprio álbum que se tornou no disco português mais escutado de sempre no Spotify, nas primeiras 24 horas após o lançamento. Entre os sucessos mais recentes, destaca-se ainda Carro, um dueto com Bárbara Bandeira, lançado em outubro de 2023, que rapidamente se transformou num dos temas mais ouvidos em Portugal, alcançando a dupla platina. Com a confirmação de Dilas para a noite de abertura, o município de Arganil recorda ainda que já foi confirmada a atuação de Miguel Araújo no dia 5 de setembro, conhecendo-se em breve os restantes nomes do cartaz da Ficabeira, que se vai realizar em Arganil de 4 a 8 de setembro. O município de Góis celebrou recentemente um acordo coletivo de empregador público com o SINTAP, Sindicato da Administração Pública, num compromisso orientado para a valorização das condições de trabalho dos funcionários municipais. Este acordo, segundo a autarquia, tem em consideração as especificidades dos serviços prestados pelo município e visa promover uma maior conciliação entre a vida profissional, pessoal e familiar dos trabalhadores, contribuindo simultaneamente para o reforço da motivação e do bem-estar no exercício das funções. A celebração deste acordo coletivo de empregador público procura ainda salvaguardar direitos laborais e reconhecer o papel dos trabalhadores municipais na resposta às necessidades da população e na concretização dos objetivos do serviço público. No dia 12 de julho vai realizar-se no recinto de festas de Ponto de Fajão o 19º convívio regionalista das coletividades da freguesia Fajão Vidual e Amigas no Conselho de Pampilhosa da Serra. Esta iniciativa vai ter início pelas 12h30, constando da ementa uma sardinhada e uma grelhada mista, para além da sopa serrana, a filhós pichada e bebidas à discrição. Haverá transporte em autocarro para quem vier de Lisboa até Fajão neste dia e esta iniciativa vai contar ainda com animação a cargo de Sérgio Gonçalves e o DJ GP. Note-se que na ocasião será também efetuado um sorteio de rifas cujo primeiro prémio é um presunto. Os interessados podem desde já inscrever-se para participar neste convívio regionalista através do 935-034-511 ou do 963-895-921.
0: O estado do tempo nas próximas 24 horas.
1: Céu em geral pouco nublado, apresentando períodos de muito nublado no litoral norte e centro até ao meio da manhã. Períodos de chuva fraca ou aguaceiros fracos no litoral norte e centro até ao meio da manhã. Vento fraco a moderado, soprando por vezes forte até 45 km/h, com rajadas até aos 65 km/h no litoral oeste e nas terras altas, em especial a partir da tarde. Descida de temperatura, em especial da máxima. E ficamos assim com as últimas previsões do tempo para o dia de hoje. Continuo desse lado a acompanhar a nossa emissão por aqui na RCA e tenha a continuação de uma ótima semana.
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0: 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Amigos e utentes do Dr. Barreto Leite pretendem fazer-lhe uma homenagem póstuma, erguendo uma estátua na Rua Oliveira Matos, junto ao seu consultório. Contribua, faça o seu donativo para o IBAN PT 50 00 45 3450 4041 2671 6888 8889 da Caixa de Crédito Agrícola de Erganil, com a designação de Berta Novaes, ou entregue-o a qualquer elemento da comissão organizadora desta iniciativa. Contamos consigo pela memória do Dr. Barreto Leite. 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

0: São 22 horas.
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1: Olá para todos, muito boa noite. Pois é, acabadinho de chegar aqui ao nosso estúdio móvel, cá estou eu para mais um programa Heranças Musicais, com algum atraso, mas foi mesmo um contrarrelógio para chegar a tempo e horas, Arganil, para dar início a este programa de hoje. Porque não queria deixar os nossos ouvintes privados de mais um programa Heranças Musicais. Heranças Musicais com Jorge Silva, aqui sempre à terça-feira, e agora com abrir o Grupo Coral de Portel, até porque nós vamos ter aqui algum tempinho até às 11 horas de música alentejana.

Pois é, eu disse que íamos ter aqui um programa nesta primeira hora de música alentejana e é isso que vamos ter já de seguida. Vamos ficar com o grupo musical Cruzeiro.

Grupo Musical Cruzeiro com este tema bem bonito de um trabalho de 2019 intitulado Estrada da Vida. Vamos continuar com música alentejana e agora vamos ficar com um tema que se chama Barragem do Alqueva.

0: Barragem do Oquiva, uma barragem muito bonita no Alentejo, o maior lago artificial na Europa.
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0: Olá, boa noite. Bem-vindos. Continuamos com música com sabor alentejano. Gente que lá... E agora com este grupo que vocês bem conhecem, chamam-se Amantes do Alentejo.

Nos Campos do Alentejo, um tema bem bonito aqui dos amantes do Alentejo. Há pouco estivemos com um tema sobre a barragem do Alqueva, situada no Rio Guadiana, que deu origem à Albufeira do Alqueva, considerada maior, o maior lago artificial da Europa Ocidental, cobrindo uma área superficial de cerca de 250 km². É quanto cobre essa albufeira do Rio, do Rio Guadiana, na barragem do Alqueva. Como aquilo é muito plano no Alentejo, claro que a albufeira não é muito profunda, mas tem de facto uma área muito, muito grande, cerca de 250 km². Pode armazenar cerca de 4.150 milhões de metros cúbicos de água. Imaginem, 4.150 milhões de metros cúbicos de água que pode armazenar a barragem do Alqueva. Ora bem, eu vou-me calar porque este tema é muito bonito. Manda aqui mas eu já vou voltar atrás. Este tema é de facto fantástico. Quero mandar aqui um grande beijinho à dona Amélia, que nos ouve em Sepins, Mialhada. Ela é uma ouvinte incondicional do nosso programa e da nossa rádio. Um beijinho, dona Amélia. É um gosto saber que a senhora nos está sempre a ouvir. E também um beijinho muito grande para ela e um grande abraço ao marido, à dona Maria do Patrocínio, que ainda em França e no seu caminhão nunca perde a Rádio Clube Arganil. Isto é fantástico. Ela percorre a Europa toda e sempre a ouvir a Rádio Clube de Arganil. Esta senhora, marido Patrocínio, um grande beijinho para si. Um abraço ao marido. Ela está ainda em França e vai a caminho de Milão. Que inveja destas viagens, porque eu adoro viajar, adoro conhecer o mundo, adoro conhecer a Europa. E ainda há pouco

Aprovei aqui um grande beijinho à Dona Natália Coutinho, que nos ouve em Aveiro. Dona Natália, muito boa noite, obrigado por nos estar a ouvir. Espero que esteja a gostar também deste nosso programa, com música com assim um cheirinho ao Alentejo, que é uma região de Portugal muito bonita, é uma região seca, mas

Muito bonita. É, portanto, para a Aveira, Dona Natália, um grande, grande beijinho. Também para a Dona Cacilda Silva, na gostosa Santa Combadão, também uma ouvinte fantástica e uma grande amiga. Também um grande beijinho para ela. Vamos então hoje à nossa primeira crónica de História de Portugal. Eu prometi à Dona Amélia de Espinhos que hoje teríamos duas crónicas, uma na primeira hora, outra na segunda hora. E hoje vamos ter então uma primeira crónica que vamos iniciar com a Quarta Dinastia. Ora, lembro aqui aos nossos ouvintes que a Quarta Dinastia iniciou-se no dia 1 de dezembro de 1640, é o famoso dia da Restauração, ainda hoje é perpetuado como feriado nacional, esse dia da Restauração, o dia em que um grupo de fidalgos, os chamados conjurados, atacaram o Palácio da Ribeira, em Lisboa, tinha sido mandado construir por rei Dom Manuel, e prenderam a Duquesa de Mantua e todo o governo espanhol, e restauraram, digamos assim, a independência de Portugal, elegendo e escolhendo para rei de Portugal o Duque de Bragança, que na altura se chamava João, com o título de Dom João IV. Ora bem, mas não pensem nos vossos ouvintes que apesar de Portugal ter restaurado a independência, ter expulsado os espanhóis de Portugal, lembro os nossos ouvintes que foram 60 anos em que nós estivemos sob o jugo espanhol, em que perdemos a independência, perdemos muita coisa, perdemos muita riqueza e perdemos sobretudo também muitas terras que tínhamos descoberto e conquistado além mar. E o que é certo é que dizia eu que não pensem os nossos ouvintes que isto foi tudo muito simples, foi tudo muito pacífico. Não, senhor, nem todos gostaram disso. Não pensem que o povo, esse sim, queria a independência. A burguesia também, mas uma grande parte da nobreza, os chamados ricos da época, a nobreza, que eram aqueles que tinham influência sobre o rei, uma grande parte da nobreza, porque tinha obtido favores dos reis de Espanha, os Filipes de Espanha, não estavam muito a favor da independência de Portugal e preferiam ter Portugal subjugado ao rei de Espanha. Daí que tenha havido, de facto, alguma turbulência no reinado de Dom João IV e houve, inclusive, algumas tentativas de o assassinar, de o matar, no sentido de acabar com a independência de Portugal novamente e restaurar o poder da Espanha. Pois é, nós na história e na escola não aprendemos isso. Pensámos que foi tudo mar de rosas, restaurámos a independência e pronto, e Portugal ficou novamente independente da Espanha. Pois é, mas nem todos gostaram e sobretudo a nobreza que devia muitos favores ao rei de Espanha. Como todos sabemos da história, o levantamento de 1 de dezembro de 1640, que deu origem à restauração da independência, levou à aclamação de Dom João, Duque de Bragança, como novo rei de Portugal, com o título de Dom João IV, após 60 anos de domínio castelhano. O certo é que uma grande parte da nobreza e do clero revelaram uma grande hostilidade ao movimento da restauração da independência, quase desde o seu primeiro momento. Muitos destes nobres encontravam-se em Madrid no dia 1 de dezembro e outros para lá seguiram nos meses seguintes ou por descontentamento face às primeiras medidas de Dom João IV, quer por não acreditarem no sucesso do golpe ou por temor ao próprio rei de Espanha, Filipe III. A notícia do movimento da restauração chegou a Madrid apenas no dia 7 de dezembro e quase toda a nobreza portuguesa e espanhola foi unânime em afirmar que a resistência seria inútil no dia em que o exército de Filipe III, quarto em Espanha, entrasse em Portugal. A Duquesa de Mantua, a representante do rei espanhol em Portugal, refugiara-se em Chabregas, onde recebia diariamente os primeiros descontentes com a restauração da independência, preparando uma contra-revolução que depusesse o rei Dom João IV, com o apoio de importantes nobres a residirem em Madrid, como os condes do Sabugal, de Linhares, de Castro Daire, ou os bispos de Évora e do Porto, e ainda o Dião de Lisboa, o comendador Mor de Avis e outros. Houve, portanto, uma grave cisão no seio da nobreza. Uns que apoiavam a restauração da independência, outros que preferiam o jugo espanhol e o domínio espanhol. O principal instigador de todo o processo de contra-revolução foi o arcebispo de Braga,
Dom Sebastião de Matos e Noronha. Este ainda foi inicialmente envolvido no triunvirato que assumiu a governação até à chegada do rei de Vila Viçosa, conhecedores que eram da sua simpatia por Espanha e por Filipe IV. É como quem diz, vamos chamá-lo para nós, pode ser que ele mude de feição. Mas tal não aconteceu. Contudo, a sua antipatia pelo Duque de Bragança levaram-no a conspirar, recrutando novos apoiantes e apoios financeiros. A ele se juntaram o Inquisidor-Geral Dom Francisco de Castro e o 7º Marquês de Vila Real, Dom Luís de Menezes. O plano consistia em incendiar a cidade de Lisboa em 4 pontos distintos para dividir as atenções, entrar no palácio e matar o rei, a rainha Dona Luísa de Gusmão, o príncipe e as infantas. Imaginem vocês. O ato teria lugar no início de agosto de 1641. Uns apontavam para o dia 5, outros para o dia 10. Importante era sincronizá-lo com o avanço das tropas espanholas que deveriam invadir Portugal por essa altura. Porém, todos estes planos iriam ser defraudados com a sua denúncia, bem como dos nomes de todos os implicados. Foi o 5º conde do Vimioso, recém-chegado do Alentejo, quem denunciou o golpe depois do relato que lhe fizera Manuel da Silva Mascarenhas. Entretanto, o próprio arcebispo de Braga abordou o conde Vimioso para se juntar também aos conspiradores, tendo-lhe contado bastantes pormenores do plano que estava a ser tratado. Dom João IV apressou-se a prender a raia miúda que confessou todo o plano para o derrubar. Mas para prender os mais altos elementos do clero e da nobreza, Dom João IV teve que ser bastante astuto e preparou, com os seus apoiantes, um plano bastante inteligente. O pretexto anunciado por Dom João IV foi o de que o monarca desejava ir no dia seguinte revistar pessoalmente os terços que se deveriam posicionar no campo de Santa Clara, no Rocio e no Torreiro do Paço. Mandara também convocar os conselheiros de Estado para as 3 horas da tarde. No intuito de integrarem a comitiva régia, os fidalgos conspiradores acorreram ao Paço a fim de comparecerem na reunião do Conselho de Estado, entre os quais se encontrava o 7º Marquês de Vila Real. Ao chegarem, foram todos presos e, posteriormente, julgados. Ao todo, foram cerca de 100 os prisioneiros. O Rocio foi o local escolhido para o espetáculo das execuções. Não eram tempos de misericórdia, nem ceder a pedidos de clemência, como foi o caso da jovem duquesa de Caminha. A própria rainha e o secretário real Francisco de Lucena incentivaram o rei a não conceder o perdão aos conspiradores. Marquês de Vila Real, Duque de Caminha, Conde de Armamar e Dom Agostinho Manuel foram executados no Rocio a 29 de agosto de 1641. Dom João IV mantinha assim a independência do reino e dava mostras à nobreza da sua determinação em lutar com Espanha pela independência. E conseguiu, graças à vitória que obteve na primeira batalha, na primeira vez que os espanhóis invadiram Portugal, na tentativa de reconquistar Portugal para a Espanha, na Batalha do Montijo.

E pronto, meus amigos, fica aqui, de facto, esta primeira crónica de História de Portugal. Uma crónica que fala da restauração da independência em 1640. E a astúcia e também a heroicidade de Dom João, Duque de Bragança, Dom João IV, primeiro rei da 4ª dinastia. Fico por aí, porque na segunda hora vou falar do filho dele. E olhem que se Dom João IV foi um rei astuto, um rei determinado, um rei sábio, o filho que lhe sucedeu não foi assim tão sábio nem tão astuto. Pelo contrário, foi talvez o pior rei da história de Portugal. Mas sobre isso falaremos na segunda hora. Bom, voltamos à música. É na paz, só temos 2 minutos para as 11 da noite. O tempo voa e esta crónica foi uma crónica de história de Portugal muito longa. Bem, espero que tenham gostado.

0: São 23 horas.
1: 23 horas no continente. Vamos já de seguida ficar com notícias em simultâneo com a Antena 1.
2: Miguel Albuquerque diz que não está disponível para assumir a presidência do Conselho Nacional do PSD e da Mesa do Congresso enquanto não avançar a resolução das questões pendentes com a região autónoma. O PSD tem congresso marcado para este mês de junho. Portugal vai ter um plano de restauro da natureza que ainda vai entrar em consulta pública e na agenda do governo deve seguir para Bruxelas em agosto. Daqui a pouco dissecamos a reforma das leis de imigração na União Europeia.
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2: Miguel Albuquerque diz que não está disponível para assumir a presidência do Conselho Nacional do PSD e da Mesa do Congresso enquanto não avançar a resolução das questões pendentes com a região autónoma. O líder do PSD Madeira diz que o diálogo tem de funcionar nos dois sentidos.
4: O Congresso é agora em junho e a minha posição vai ser muito clara, e é muito clara. Se mantiver a situação de não resolução das questões que são campanhas com a Madeira, eu estou totalmente indisponível para presidir, seja o que for.
2: Declarações de Miguel Albuquerque aos jornalistas hoje no Conselho da Calheta. Entre as divergências com o Governo Central está a revisão das leis das finanças regionais. O Congresso do PSD realiza-se na Anadia entre 20 e 21 de junho. Albuquerque é presidente da Mesa do Congresso e do Conselho Nacional do PSD. O Parlamento já aprovou o pedido do Governo para discutir com urgência a autorização legislativa sobre a criação da prestação social única, que prevê uma discussão na especialidade de um máximo de 10 dias. O pedido do Governo, um dia depois de requerer a autorização legislativa para, por decreto, legislar sobre a recriação da prestação social única, foi aprovado com os votos a favor de PSD e CDS-PP, com a abstenção do PS, do PAN e do JPP e votos contra de Chega, PCP, Livre e Bloco de Esquerda. Portugal vai criar uma rede nacional de áreas marinhas protegidas, vai também restaurar 30% da floresta pelo país. Estas são algumas das medidas do Plano Nacional de Restauro da Natureza, que o Ministério do Ambiente apresentou esta tarde. São mais de 400 medidas para recuperar áreas naturais. Prevê-se um investimento anual de 500 milhões de euros. Este plano vai avançar por fases até 2050. Para já, o foco está em medidas para os próximos 4 anos. Rita Fernandes.
5: Avançam numa primeira fase projetos piloto em Beja, Évora, Leiria, também em São João da Madeira e Vila Real, é o que explica a Ministra do Ambiente. São estes 5 municípios que vão ter de planear e implementar no terreno medidas em espaços verdes.
6: É financiado por Fundamental, agora vão ser já assinados, já saiu o despacho, vão ser assinados o protocolo entre a Agência para o Clima e a autarquia. O financiamento passa-se a 100% para a autarquia. Isto é uma das características que nós agora estamos a adotar no Fundamental, exatamente para ser mais rápida a execução destes financiamentos. E a autarquia já tem em projetos, já nos mandaram os projetos e de imediato vão executar os jardins.
5: O Plano Nacional de Restauro da Natureza compromete Portugal a plantar 3 milhões de árvores por ano pelo país. Até 2030, o plano prevê também recuperar 1.500 quilómetros de linhas de água, um objetivo que ganhou outra urgência depois das tempestades do início do ano.
2: Plano que prevê restaurar ecossistemas terrestres, marinhos, fluviais, urbanos, agrícolas e florestais, com um investimento anual de 500 milhões de euros até 2050. Vai estar em consulta pública durante um mês, antes de seguir para Bruxelas em agosto. E a Ministra do Ambiente estranha as queixas da Confederação dos Agricultores de Portugal, que não esteve presente na apresentação do plano em Lisboa esta tarde, falando em quebra de confiança porque o Governo não discutiu com a Confederação as novas medidas. Maria da Graça Carvalho não entende as críticas.
6: Nós fizemos mais de 50 reuniões, a CAP pertence à Comissão do Acompanhamento, as reuniões foram gravadas e estão no YouTube, estiveram presentes. Este agora é um apresentar dessa primeira fase e a seguir vai haver uma consulta formal aos vários grupos socioeconómicos, a indústria, a agricultura, a floresta, e depois entra em consulta pública formal, não é? Para toda a gente que queira dar contributos. A CAP esteve presente, podem o ver, e portanto acho estranho, mas pronto, só faz falta quem cá esteve.
2: Os agricultores já pediram uma reunião urgente à Comissão de Acompanhamento.
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Estamos a ouvir e abrimos com este tema do Rancho de Cantadoras da Aldeia Nova de São Bento, que é um grupo alentejano do Conselho de Serpa. Um grupo que já foi fundado há muitos anos, em 1986. Duas cassetes gravadas nos anos 80 e 90 e dois CDs, o CD Cantos da Aldeia, de 1991, e o trabalho Rancho de Cantadores de Aldeia Nova de São Bento, um trabalho que lançaram em 2016. Portanto, duas cassetes e dois CDs lançados por este grupo de cantadores da Aldeia Nova de São Bento. É, o tema que acabámos de escutar foi precisamente desse grupo. E agora vamos a um novo tema.

Ora, este é um tema tipicamente alentejano, ou o ritmo da balsa, que homenageia a Aldeia da Luz, uma povoação única em Portugal, localizada no município de Mourão, na região do Alentejo. E porquê que a Aldeia da Luz ficou famosa? Porque foi mundialmente conhecida por ter sido totalmente submersa pelas águas da Albufeira do Alqueva e reconstruída de raiz num novo local. Pois é, a Aldeia da Luz foi submersa pelas águas do Alqueva e então vai daí, toca de construírem uma aldeia igualzinha ou praticamente igual à Aldeia da Luz para realojar os moradores. E aqui eu acho piada porque diz que a Aldeia da Luz é uma população única em Portugal porque ficou mundialmente conhecida por ter sido totalmente submersa pelas águas do Alqueva. Ora bem, nós somos da região centro. Nós somos aqui de Arganil, à nossa volta temos outros concelhos atravessados pelo Rio Mondego e pela barragem da Aguieira. Ora bem, eu quero lembrar aos nossos ouvintes que também durante a construção nos anos 70, em que a barragem da Aguieira foi construída e ela começou a encher em 1976, 77, por aí. Aliás, para aí 78, 79, foi quando a barragem da Aguieira começou a encher. Portanto, já muito próximo da década de 80. E, portanto, eu digo isto com conhecimento de causa, porque eu sou dali da zona, sou de Mortágua. E nós de Mortágua, passando o Combadão, tínhamos que percorrer uma estrada sinuosa que passava por uma povoação que ficou também ela submersa. E não se fala muito nisto. A Breda, povoação do concelho de Mortágua, junto a Valparedes, a Breda ficou totalmente submersa. E os moradores da Breda tomem lá uma indemnização e desenrasquem-se. Ninguém lhes construiu nenhuma aldeia. Bom, não foi só a Breda. No concelho de Santa Combadão, a linda aldeia, linda, porque era muito bonita, e eu digo que era muito bonita porque eu, às vezes no verão, nós íamos para lá tomar banho no Rio Dão, no Rio Mondego. Na confluência do Rio Dão com o Rio Mondego havia uma aldeia muito bonita, que era a aldeia de Foz do Dão. Tinha uma ponte fantástica, uma fonte que tinha sido mandada a construir por Salazar, a ponte Salazar da Foz do Dão. É uma ponte que atravessava precisamente a foz do Rio Mondego, na confluência do Mondego com o Dão. E, meus amigos, essa confluência do Mondego com o Dão dava àquela zona um ar bonito, era uma paisagem lindíssima, tinha um areal fantástico e nós no verão íamos até lá, por vários motivos, pelo areal e também pelas raparigas que ali se juntavam, como é óbvio, e nós, jovens, também gostávamos de apreciar tudo aquilo que era aquela envolvência daquela praia fluvial da Foz do Dão. Ora bem, Foz do Dão também foi uma das povoações que ficou submersa pela barragem da Aguieira, portanto, duas povoações que a barragem da Aguieira submergiu. Foz do Dão, no concelho de Santa Combadão, e também a povoação de Breda, no concelho de Mortágua. Eu ainda não tive ocasião de apreciar isso, mas já ouvi dizer que aqui há uns anos atrás, aqui há 3, 4 anos, quando a barragem da Aguieira desceu tanto, que houve zonas da Albufeira que ficaram mesmo secas, ouvi dizer que a ponte da Foz do Dão, a ponte de Salazar, era o nome dela, que tinha ficado a descoberto. Não sei se é verdade ou se é mentira, o que é certo é que é de facto uma novidade o facto de aquela povoação e aquela ponte terem ficado a descoberto durante esse período de seca na Albufeira da Aguieira. Portanto, fica aqui esta nota para também duas povoações submersas pela barragem da Aguieira: Breda, no concelho de Mortágua, e a Foz do Dão, no concelho de Santa Combadão. Não foi só a Aldeia da Luz.

Ora, fica aqui um grande abraço ao meu amigo Ernesto Rodrigues em Tondela, que Tondela, que nos está a ouvir. Ele manda aqui um grande abraço a todo o auditório. O Ernesto é um grande amigo, um grande abraço para ele e para todo o pessoal de Tondela. Também o São Manuel Santos. São Manuel Santos, um grande, grande abraço ao São Manuel Santos. Aquele homem fantástico, sempre animado, mesmo com alguns problemas de saúde, ele não falha aos convívios porque gosta imenso de dançar. Que olha que o São Manuel Santos vai tão prevenido, que ele até me diz: eu trago uma ou duas camisas para mudar. É verdade, ele traz camisas para mudar porque sabe que transpira e então há que mudar de camisa. Para a esposa, um grande beijinho. Para a esposa, o São Manuel Santos. Para este casal simpático, vai aquele grande abraço. Olha, e também um grande abraço ao Sr. Carlos Lopes e a Dona Leonilde Lopes, que nos ouvem também na Foz de Amor, a este casal simpático também, que ouve sempre a nossa Rádio Clube de Arganil. A Dona Cacilda Silva, Santa Comandão, diz que se lembra, que também se lembra da Foz do Dão. Pois, claro que se lembra.

Ora, por aqui já passaram nem mais nem menos que o grupo musical Cruzeiro, também já passou por aqui o grupo Coral de Cantares de Portel, também o grupo Rancho de Cantadores da Aldeia Nova de São Bento, e agora também vamos recordar mais um grupo alentejano, chama-se Sol do Torrão. Sol do Torrão com o tema Canta, Canta, Passarinho.

Agora o grupo Falta Um. Depois do Sol do Torrão, o grupo Falta Um que nos traz aqui o tema Estou cada vez mais novinho.

rosas tão bonitas, diz aqui o grupo que se chama. Esse grupo eu não conhecia. Fico agora a conhecê-lo. Chama-se Terras do Regadio. Também é um grupo alentejano.

Voltamos agora para terminar este ciclo de música alentejana. Voltamos agora ao grupo musical Cruzeiro. E terminamos com esta linda canção que se chama Menina que Andas no Campo. Grupo musical Cruzeiro.

E assim terminamos esta nossa programação dedicada à música alentejana. Temos ainda meia hora, menos de meia hora, para a nossa crónica de história de Portugal e para mais música.

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Ora, cá está, Miguel Araújo e António Zambujo com este tema bonito, bonito, bonito, um tema do Marante, Som de Cristal. Um tema que também é cantado pelo Paulo Mota, pelo Trio Clave, e agora também nesta versão do António Zambujo e do Miguel Araújo. E agora vamos ouvi-los também, aos dois, a esta dupla, Miguel Araújo e António Zambujo, neste tema bonito da Amália, Foi Deus.

variações de guitarra do Miguel Araújo. Mas aguentem aí que já vem aí a voz do António Zambujo cantando como ninguém. Foi Deus.

Foi Deus, com António Zambujo, Miguel Araújo. Nós vamos cortar por aqui este tema, porque vamos à nossa crónica História de Portugal, se vai fazendo tarde, porque temos uma crónica também grande e vamos falar do segundo rei da 4ª dinastia, agora já de seguida. E nesta crónica vamos falar então, conforme eu dizia na primeira hora, do segundo rei da 4ª dinastia, o filho do rei Dom João IV, que, ao contrário do pai, enquanto o pai foi um rei de pulso, um rei vitorioso, um rei que defendeu com unhas e dentes a independência de Portugal face à Espanha, este rei, Dom Afonso VI, filho de Dom João IV, não tinha jeito para governar. Pelo contrário, nem devia nunca ter governado. E porquê? Perguntará o nosso ouvinte. Por um motivo muito simples. É que Afonso VI, filho de Dom João IV, tinha várias deficiências e várias doenças à nascença. Daí que não podia ser, nem tinha capacidades nem físicas nem mentais para ser rei de Portugal. Mas foi. Vamos então à história deste rei. Quando, a 21 de agosto de 1643, nasceu o 6º filho de Dom João IV, 6º, tomem nota, e da Dona Luísa de Gusmão, estava-se muito longe de imaginar que ele viria a ser o sucessor da coroa. Contudo, quis a sorte e o azar dos irmãos, uns mortos por doença, as irmãs casadas com reis estrangeiros, que assim sucedesse. Havia o irmão mais velho, Teodósio, que viria a falecer 3 anos antes do pai, Dom João IV, falecido em 1656. A vaga hipótese de Afonso vir um dia a ser rei tornar-se-ia ainda mais remota por volta dos 3 anos de idade. Uma doença, então descrita como uma febre maligna, atacou-o e deixou-lhe marcas terríveis para o resto da vida. Paralisia parcial do lado direito do corpo, boca torta, graves perturbações físicas e até mentais. A doença, possivelmente uma meningoencefalite, afetou também o sistema nervoso central e Afonso sofrerá até ao fim dos seus dias de distúrbios da personalidade e instabilidade emocional. Teodósio, Afonso e Pedro, os 3 infantes filhos do rei Dom João IV, foram já educados em Lisboa, no Paço da Ribeira, por escolha do pai. Só em 1653 é que os problemas de saúde física e mental do infante Dom Afonso se tornaram um problema do país, pois nesse ano morre o irmão mais velho, Dom Teodósio, vítima de tuberculose, o herdeiro natural do trono após a morte do rei Dom João IV. Quem vai herdar o trono de Portugal em 1656, quando morre o rei Dom João IV? Na linha de sucessão, com uns já mortos e outras as irmãs casadas com reis estrangeiros, sobra o infante

Dom Afonso, o deficiente mental, o mal preparado para o efeito. A 15 de novembro de 1656, o jovem infante Dom Afonso, com apenas 13 anos de idade, é jurado e aclamado rei, mas não é coroado. E não é coroado porquê? É que 8 meses antes, por sugestão da rainha Dona Luísa de Gusmão, o rei Dom João IV coroara Nossa Senhora da Conceição rainha e padroeira de Portugal, razão pela qual, a partir de então, nenhum monarca português voltaria a usar a coroa que foi entregue a Nossa Senhora da Conceição. Daí o facto de Nossa Senhora da Conceição ter feriado a 8 de dezembro como padroeira de Portugal. Custa muito, junto da corte, admitir que aquele jovem deformado seja o novo rei. Ainda por cima vai juntar às suas doenças uma outra, a bulimia. Come muito, para lá do que seria normal, e depois vomita. Vai engordar de tal maneira que, quando chega aos 20 anos, mal se consegue mexer. Entretanto, através das janelas do palácio, trava conhecimento com vendedoras, mete-se com eles e ganha amizade com um genovês, António Conti, que o desafia a vir para a rua e juntar-se a eles. Substituído na regência do reino pela mãe, o jovem rei começa a frequentar as ruas na presença de homens de reputações duvidosas. Pelas ruas divertem-se a apedrejar janelas, a insultar os transeuntes ou até a maltratá-los, e bebem nas tabernas em excesso, atitudes que nada dignificam a sua condição de rei. Desafiam senhoras e bordéis e até o convento de Odivelas, cuja tradição para os mistérios da carne já vinha de longe, é frequentado. Numa ocasião, nesse convento, para impressionar as freiras, Dona Ana Moura e Dona Feliciana de Milão, mandou levar para o pátio um touro, imaginem, um touro que enfrentou de seguida. O animal poupou-lhe a vida, mas Dom Afonso ainda ficou com mais mazelas no corpo do que aquelas que já tinha. Cansada da ridícula conduta do filho, Dona Luísa de Gusmão tenta abdicar da regência quando Dom Afonso completa 18 anos. Mas o Conselho de Estado implora-lhe que não o faça. António Conti, entretanto, é deportado para o Brasil. E o rei Dom Afonso tem ataques de fúria. Dona Luísa de Gusmão resolveu tomar a decisão que seria mais sensata: convocar o Conselho de Estado para afastar Afonso e jurar Pedro, o outro filho mais novo, como rei de Portugal. Contudo, a ação do Conde de Castelo Melhor, o Conde da Toguia, que influencia um jovem rei Afonso, contraria as pretensões da mãe e ele assume, em definitivo, a sua função como rei de Portugal. Dona Luísa de Gusmão mantém-se inicialmente no Paço, mas ingressa em 1663 no convento dos Agostinhos Descalços, mas nunca conformada com a conspiração dos condes. Morreria 3 anos mais tarde no convento de Chabregas. O Conde de Castelo Melhor atingiu a sua grande ambição: governar mesmo sem ser rei. Mas Portugal ganhava com ele um estadista inteligente, competente e carismático. Foi ele que ganhou a Guerra da Restauração, vencendo as batalhas de Castelo Rodrigo, Linhas de Elvas, Montes Claros e Amêixoal, dando a Dom Afonso VI aquela fraca figura que todos nós conhecemos, o cognome de O Vitorioso. Torna-se agora, de acordo com a estratégia do Conde Castelo Melhor, necessário casar o rei. É tratado, em 1666, o seu casamento com a filha do Duque de Savoia, Dona Maria Francisca Isabel. Esta chega a Lisboa em 2 de agosto de 1666, acompanhada de uma grande comitiva, mas a partir daqui a história do rei Afonso não passa a ser mais feliz. O destino trágico que o aguardava estava traçado desde os 3 anos, quando a doença o deixou incapaz para sempre em algumas funções vitais como homem. Volvidos alguns dias, semanas e poucos meses, já a jovem rainha Dona Maria Francisca Isabel desabafava com o seu confessor, dizendo-lhe que não estava a ver como daria sucessores, pois o rei não tinha habilidade e era impotente.
Aparece, entretanto, o jovem infante Dom Pedro, o irmão mais novo do rei, a apoiar a rainha no seu intuito de desmantelar o governo que protegia Afonso e correr com o conde de Castelo Melhor, que era o verdadeiro rei. Vendo-se encurralado por Dona Maria Francisca, a rainha, e pelo infante Dom Pedro, irmão do rei, o conde demite-se e deixa o rei só e sem apoio. A partir de 9 de janeiro de 1668, todas as tardes de segunda, quarta e sábado, decorre uma espécie de julgamento no Paço do Arcebispo de Lisboa. São ouvidas testemunhas sobre a alegada incapacidade sexual do rei. Ao todo, são ouvidas 55 testemunhas. A 23 de fevereiro de 1668, o julgamento é encerrado e o casamento do rei é anulado. Roma autoriza Dona Maria Francisca Isabel de Saboia a casar com o cunhado, o infante Dom Pedro. Finalmente, cedendo às pretensões do irmão, Dom Afonso VI abdicou e foi desterrado para Angra do Heroísmo, na Ilha Terceira. Dom Pedro, o irmão, subiu ao trono como Dom Pedro II, terceiro rei da 4ª Dinastia, 24º rei de Portugal e terceiro desta 4ª Dinastia, iniciada em 1640. Dona Maria Francisca Isabel de Saboia, continuava a seu lado como rainha até à sua morte. Dom Pedro casaria depois com Dona Marta Sofia de Neuburgo. Quanto a Dom Afonso, regressa dos Açores a Portugal, acabando os seus dias no Palácio de Sintra, onde morre em 1683. Recorde-se, a propósito, a lenda do quarto, onde passou os seus dias no Palácio de Sintra, onde diz a história e diz a lenda que, de facto, as marcas no chão são dos passos de Afonso, que ali ficou encarcerado até à sua morte.

Bom, e voltamos à música e agora vamos ouvir o grupo Diapasão com o tema Dá cá, dá cá, dá cá. É o último tema de hoje.

Pois é, amigos, estamos a cerca de 3 minutos das 24 horas. O tempo voa. Eu deixo-vos com este tema do Grupo Diapasão, a voz do Marante. E eu despeço-me de todos vós. Votos de uma boa noite para todos os ouvintes que estiveram connosco. Saúdo todos, sem exceção. Com um grande abraço e votos que continuem de facto a ouvir esta bela rádio, a rádio que lhe faz a melhor companhia e a dar a melhor música, que é a Rádio Clube Draganil. Boa noite e até sábado, se Deus quiser.

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1: Estão abertas até ao dia 4 de junho as inscrições para o programa Atividades de Tempos Livres Verão 2026, promovido pelo município de Góis e destinado a crianças dos 3 aos 12 anos. A iniciativa pretende apoiar as famílias durante o período de férias escolares, assegurando às crianças um ambiente seguro, educativo e dinamizado por equipas especializadas. O ATL de Verão volta a disponibilizar um conjunto diversificado de atividades lúdico-pedagógicas, culturais, ambientais e desportivas, desenvolvidas em parceria com entidades locais. O programa procura estimular a criatividade, o contacto com a natureza, a convivência entre pares e o desenvolvimento de competências pessoais e sociais. As inscrições podem ser realizadas através de um formulário digital ou mediante uma ficha de inscrição, estando todos os documentos necessários ao processo disponíveis na página oficial do município em www.cm.ifangois.pt. O município de Pampilhosa da Serra procedeu à entrega de cerca de 20 bicicletas, capacetes e material de apoio às duas escolas do concelho, destinadas aos alunos do pré-escolar e do primeiro ciclo que frequentam as atividades de enriquecimento curricular Eira da Brincadeira. A iniciativa decorreu em dois momentos distintos, no dia 22 de maio, no Centro Educativo de Dornelas do Zêzere, e no passado dia 25, na Escola Sede de Pampilhosa da Serra. Ambas as entregas contaram com a presença da vice-presidente da Câmara Municipal, Alexandra Tomé, que acompanhou de perto o entusiasmo vivido pelas crianças e sublinhou o significado deste momento e a origem do projeto. Para além das bicicletas, adequadas a diferentes faixas etárias e com distintas especificidades, foram também entregues capacetes, pneus, câmaras de ar e suportes de estacionamento, assegurando as condições necessárias para uma prática segura e continuada do ciclismo no contexto escolar. André Sardé, Ciro e The Black Mamba são os principais nomes da 5ª edição do Primavera Art and Music Festival de Tondela, que regressa no fim de semana de 5 a 7 de junho. Promovido pelo município de Tondela, este festival volta a instalar-se no Largo Dr. Anselmo Ferraz de Carvalho, no centro da cidade, transformando aquele espaço urbano num palco de encontro. Durante 3 dias, o público poderá assistir a concertos, visitar espaços dedicados ao artesanato, literatura e arte urbana, além de apreciar instalações artísticas e intervenções de decoração urbana. Os concertos principais vão decorrer sempre pelas 22 horas, em frente ao Tribunal, prometendo animar as noites do festival com alguns dos nomes mais conhecidos da música portuguesa.
0: O estado do tempo nas próximas 24 horas.
1: Céu pouco nublado ao limpo, tornando-se geralmente muito nublado no Minho a partir do final da manhã, estendendo-se gradualmente ao restante litoral norte e centro a partir da tarde. Períodos de chuva fraca ou chuvisco no litoral norte e centro a partir do meio da tarde. Vento fraco a moderado, com rajadas mais fortes nas terras altas, que podem chegar aos 65 km/h. Neblina ou nevoeiro temporário no litoral norte e centro, pequena descida da temperatura mínima e subida da temperatura máxima. São estas as previsões do tempo para hoje. Entretanto, depois das notícias, continuo desse lado a acompanhar a emissão na RCA e passe uma ótima semana.
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